0: da Voz do Brasil, Mariana Jungmann e Luciano Seixas.
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0: Foram regulamentados 4 decretos na área de energia e transição energética.
1: Entre as medidas está a regulamentação das atividades de captura e armazenamento de carbono e também a abertura do mercado livre de energia.
0: Os detalhes você vai ouvir agora na reportagem de Graziele Bezerra.
2: Um dos decretos assinados nesta quarta-feira regulamenta o uso de tecnologias de captura e armazenamento de carbono. A medida contribui para a redução das emissões de gases de efeito estufa e para tornar o Brasil um país carbono negativo, como explica o ministro de Minas e Energia, Alexandre Silveira.
3: Capturar o carbono, colocá-lo onde é possível colocá-lo de forma segura, nas rochas, e tornar a produção de petróleo e a produção de outros biocombustíveis com captura e estocagem negativa de carbono.
2: Outro decreto estimula a produção e consumo de combustível sustentável de aviação no país. O ministro Silveira também anunciou a regulamentação da abertura do mercado de energia, permitindo que consumidores de baixa tensão escolham seu próprio fornecedor de energia elétrica, o que alcança consumidores residenciais, pequenas indústrias e comércios.
3: Até dezembro de 2027, todo o comércio e toda a indústria poderá escolher de quem comprar energia. E até novembro de 2028, todos os consumidores brasileiros.
2: Também foi regulamentado o mercado de hidrogênio de baixa emissão de carbono no país. O decreto prevê a estruturação do Sistema Brasileiro de Certificação de Hidrogênio, que tem como objetivo comprovar o desempenho ambiental do hidrogênio em comparação com outros combustíveis. Reportagem Graziele Bezerra.
1: Estradas, portos, aeroportos e hidrovias. Um documento aponta os principais desafios no modal de transportes do Brasil.
0: O Plano Nacional de Logística mapeia problemas atuais, prevê demandas que devem crescer e aponta onde a infraestrutura de transportes precisa avançar em até 2025.
4: O plano reúne 31 eixos prioritários de transporte para os próximos 24 anos. São 12 rodoviários, 8 ferroviários, 4 aquaviários e 7 intermodais, que combinam diferentes formas de transporte. Outros 11 eixos integram um banco de projetos para estudos futuros. Com 112 objetivos prioritários, o Plano Nacional de Logística identifica problemas que precisam ser enfrentados hoje, demandas que podem crescer até 2050 e oportunidades de desenvolvimento regional. O plano também identifica a necessidade de ampliar o uso de ferrovias, hidrovias e cabotagem, e de melhorar a integração entre diferentes modos de transporte. Entre os desafios estão os gargalos para o transporte de produtos importantes para a economia brasileira, como soja, milho e carnes. O ministro de Portos e Aeroportos, Tomé Franca, defende novos modais para ampliar o escoamento.
5: O grande gargalo do setor portuário hoje não é mais a sua capacidade, mas o acesso aos portos para que a gente possa ter maior eficiência. A gente precisa integrar esses modos de transporte. Portanto, eu acho que o PNL ele aponta para esse futuro da infraestrutura brasileira.
4: Hoje, as rodovias respondem por mais da metade do transporte de cargas e o setor emite cerca de 217 milhões de toneladas de CO2 por ano. O ministro dos Transportes, Jorge Santoro, explica que o PNL vai ser o principal instrumento de transformação do setor para a próxima geração.
6: Então, isso é um investimento que tem um efeito multiplicativo na economia muito relevante, muito importante. E a gente, com esse PNL, está procurando propor um olhar diferente para o país nos próximos anos.
4: O documento foi elaborado pelos Ministérios dos Transportes e de Portos e Aeroportos, com participação dos estados, do setor produtivo, da sociedade civil e de especialistas. Reportagem Pablo Mundim.
0: Como a gente ouviu na reportagem de Pablo Mundim, o Plano Nacional de Logística prevê ações até o ano de 2050. cerca de 5.300 empresas brasileiras foram diretamente afetadas pelas novas tarifas de importação anunciadas pelos Estados Unidos contra o Brasil.
1: Para ajudá-las a enfrentar as dificuldades causadas pela perda do mercado norte-americano, a Agência Brasileira de Promoção de Exportações, Apex Brasil, anunciou uma série de ações.
0: Elas envolvem atendimento individualizado para encontrar outros países compradores e auxílio para adaptação a novos mercados.
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0: pelo aumento de tarifas pelo governo americano. Nós temos hoje vários setores, mais de 2 mil produtos estão com tarifas elevadas. Você imagina que de uma hora para outra o empresário brasileiro está enfrentando um imposto a mais, uma tarifa a mais de 40%. Então nós vamos apoiar diretamente as empresas brasileiras, vamos trabalhar com 5.300 empresas para que essas empresas, o empresário, possa encontrar, ficar frente a frente com o comprador internacional do mercado dele, né, do produto dele, em mercados alternativos. Então é isso que a gente vai fazer. Nós vamos fazer isso por meio de feiras internacionais, rodadas de negócios, trazer compradores ao Brasil, e o nosso objetivo é realmente fazer com que apoiar esses empresários para que eles diversifiquem, encontrem um novo caminho, encontrem um novo mercado.
1: Pois é, o senhor mencionou aí 5.300 empresas, né, afetadas que podem ser ajudadas por esse novo plano. São 35 setores econômicos. Quais são esses setores, presidente? Onde é que o problema é mais grave? E o plano, ele tem mecanismos aí para priorizar alguns setores onde, entre esses 35, onde o problema seja ainda pior?
0: Nós vamos atender a todas as empresas impactadas, né? 5.300 empresas, todas as empresas impactadas pelo tarifaço. Claro que a gente tem algumas prioridades, são setores que estão sofrendo mais, né? Porque a gente tem muitas empresas, por exemplo, do setor de rochas, que pega muito, né, aí a região do Espírito Santo, que os Estados Unidos é o mercado principal. A gente tem o setor de madeira, que pega a região sul, que os Estados Unidos é o mercado principal. Móveis, a gente tem calçados, têxteis, enfim, de várias regiões do Brasil. Nós vamos priorizar estes setores numa estratégia também setorial. A Apex Brasil, que é a Agência Brasileira de Promoção de Exportação, nós temos uma parceria com 29 entidades setoriais, empresariais, que estão conosco nesse grande movimento, né, de apoiar essas empresas. Então a gente tem prioridade, mas nós vamos atender todas as empresas, cada uma delas individualmente. E aí, Mariana, até para as empresas, né, as pessoas que estão ouvindo a Voz do Brasil e acompanhando a gente, o Brasil, neste mês de julho, nós exportamos 35 bilhões de dólares. E de janeiro a julho, a balança comercial brasileira já registra 220 bilhões de dólares de exportação. Ano passado, nesse período, a gente estava em 200 bilhões. E o que está acontecendo, né? Nós temos, portanto, 20 bilhões a mais em relação ao ano passado. Nós caímos a exportação para os Estados Unidos em 3 bilhões de dólares, mas nós tivemos um aumento para a Europa de 3,1 bilhões de dólares. Para a Índia, que é um mercado que agora a gente está tracionando mais nossas exportações, nós crescemos 2 bilhões e 700 milhões, nós crescemos 11 bilhões e 300 milhões para a China. Então, a exportação brasileira está num caminho muito importante. A gente já tem um superávit da balança comercial no Brasil deste ano, nessa metade do ano, de 50 bilhões de dólares, mas tem setores que estão sofrendo com o mercado americano. Então, nós estamos num movimento geral para trabalhar a diversificação das exportações brasileiras, com um foco específico nas empresas que estão sendo afetadas. E a gente vai trabalhar com vários mercados. Vamos trabalhar com Canadá, com o México, a gente vai trabalhar África, vamos trabalhar com a Europa, que a gente tem esse acordo tão importante, com a Alemanha, vamos trabalhar com a Ásia principalmente, né? Não só China, mas Filipinas, Indonésia, Malásia, Singapura, que o Brasil acabou de assinar um acordo. Então é um grande movimento de ampliação das exportações do Brasil, de diversificação das exportações brasileiras, mas principalmente, sabe, Mariana, para pegar na mão, para atender aquele empresário que de uma hora para outra está enfrentando um imposto de 40%. É para esse empresário que é esse plano. E o que que a gente vai fazer? Nós vamos colocar compradores internacionais do produto dessa empresa frente a frente para que ele possa negociar. E a gente vai fazer isso, inclusive, com isenção de taxa. Nós não vamos cobrar os serviços que geralmente a Apex Brasil cobra, né? A gente tem algum subsídio, mas dessa vez a gente vai fazer com uma isenção total de taxa para esses setores, porque realmente as empresas estão precisando. E ainda mais, muitos empresários nos falam assim: mas eu estava preparado para os Estados Unidos.
1: Sim, inclusive, uma alegação, né? Ah, é um mercado específico, eu tinha que vender para a demanda da forma como eles apresentam. É possível adaptar isso para outros mercados?
0: Muitos, por exemplo, falam assim, ah, mas a minha máquina, ela está certificada para o mercado americano, né?

0: o meu produto tem uma certificação específica, eu fiz uma adaptação, eu mudei minha embalagem, seja específica para os Estados Unidos. Nós vamos poder atender também essas empresas, inclusive com apoio financeiro para certificação, para mudança de embalagem, num valor de até R$40 mil. Então, as empresas que trabalharem com a Apex Brasil, que se inscreverem, que entrarem nesse nosso plano de diversificação, vão ter uma série de medidas de estar frente a frente com um comprador internacional, mas também de se preparar. E o empresário vai poder ele buscar uma certificação, vai poder ele, por exemplo, fazer uma adaptação no produto, e aí a gente vai ter uma metodologia, inclusive, de fazer um ressarcimento de até R$40 mil para realmente a gente trabalhar nos próximos 12 meses para que essas empresas encontrem um novo mercado. Nós não queremos e não vamos, Mariana, abandonar os Estados Unidos. Estados Unidos é um mercado muito importante, nós vamos continuar trabalhando nos Estados Unidos, junto com as empresas brasileiras, inclusive junto com as empresas americanas. Nós temos um escritório, a Apex Brasil tem um escritório em Washington, onde nós vamos trabalhar para que o setor privado estimule, negocie um aumento das isenções. Nós queremos que mais produtos brasileiros fiquem isentos. Os produtos já isentos, nós queremos aumentar a nossa participação no mercado americano. Mas o nosso ponto principal agora é diversificar as exportações brasileiras e pegar na mão, apoiar esses empresários que estão sofrendo com esse aumento de tarifa repentina, né? O que muda os negócios, muda toda a estratégia. E a Apex Brasil, a Agência Brasileira de Promoção de Exportações, junto com 29 entidades do setor privado brasileiro, vão trabalhar a partir de hoje já, junto com as empresas, para que elas possam encontrar um novo mercado e seguir as exportações.
1: Presidente, o senhor mencionou até um atendimento individualizado que vai ser feito com as empresas, né? Ou seja, cada uma sendo atendida na sua especificidade. Exato. Os empresários, então, que estiverem, né, esses 5.300 empresários que estiverem interessados em receber esse apoio da Apex Brasil, como é que eles devem proceder? Onde eles podem procurar informação? Como é que eles podem acessar a Apex?
0: Eles podem procurar diretamente a Apex Brasil, que é apex.com.br. Então, a gente já está preparado para atender essas empresas, e o atendimento é individualizado, Mariana. Sabe por quê? Porque cada empresa tem a sua realidade, tem o seu produto, tem a sua estratégia, tem a sua maturidade. Então, nós vamos atender uma por uma, montar uma estratégia para o seu produto, para um mercado alternativo. A gente tem uma base de inteligência muito importante de oportunidades dos mercados internacionais, para cada um desses produtos, mas também toda uma estratégia com 29 entidades do setor. Então, a empresa também pode procurar a sua entidade. Empresa de calçado, de móveis, de plástico, enfim, de 29 setores que a gente está, que nós estamos trabalhando nessa parceria, nesse grande movimento, nesse esforço extraordinário. Toda a nossa equipe tá mobilizada. É a hora de a gente se unir para diversificar as exportações brasileiras, para apoiar os nossos empresários que tanto trabalham, que têm orgulho do seu produto. A exportação muitas vezes é um sonho para o empresário, né? E esse sonho, em alguns casos, está interrompido. Então, a gente quer voltar a sonhar com outro mercado, para que esse produto, que é tão bom, que é resultado do trabalho de muitas pessoas, de homens, mulheres, empresários, empresárias, possam encontrar um novo caminho, possam encontrar um novo mercado. E é esse o trabalho que a gente começa a fazer a partir de hoje.
1: Muito bem, nós conversamos com o Aldemir Miller, presidente da Apex Brasil. Presidente, muito obrigada pela sua entrevista à Voz do Brasil.
0: Obrigado, Mariana, e obrigado aí a todos os ouvintes que acompanham a Voz do Brasil.
1: E uma pequena correção, o endereço da página da Apex é apexbrasil.com.br.
2: A Agência Nacional de Proteção de Dados determinou que o Discord suspenda as transmissões ao vivo na plataforma no Brasil.
1: A medida preventiva foi tomada após a identificação de falhas na proteção de crianças e adolescentes.
2: A decisão faz parte de uma fiscalização iniciada na semana passada após episódio que resultou na morte de um adolescente de 13 anos.
3: As transmissões ao vivo, as famosas lives, realizadas dentro da plataforma Discord, serão suspensas após determinação da Agência Nacional de Proteção de Dados, a ANPD. O bloqueio deve começar em até 3 dias úteis e vale também para outros recursos de compartilhamento de vídeo. Segundo a agência, foram identificados riscos graves relacionados ao uso das lives para violência, assédio, automutilação e incentivo ao suicídio envolvendo crianças e adolescentes. O Discord é uma plataforma que permite a troca de mensagens por texto, voz e vídeo. O serviço também reúne comunidades em que os usuários podem conversar e interagir em tempo real, sobretudo por meio das lives em jogos online. De acordo com a ANPD, pela forma como o serviço funciona, o Discord não consegue analisar o conteúdo das transmissões em tempo real. A plataforma depende de sistemas automatizados e de denúncias dos próprios usuários para identificar possíveis violações, como explica o superintendente de fiscalização da ANPD, Fabrício Lopes.
4: Se o Discord não consegue ter acesso ao conteúdo ambiente, ele não consegue, de maneira espontânea e automatizada, agir em tempo para evitar essas violações que acontecem ali dentro, como exposição de crianças e adolescentes a conteúdo violento, a incitação à automutilação, a maus tratos e até tortura de animais, entre outros conteúdos proibidos pelo artigo 6º do ECA Digital.
3: A agência ainda apura outras possíveis falhas, como problemas na verificação de idade e na remoção de conteúdos que violem os direitos de crianças e adolescentes. O superintendente de fiscalização da ANPD, Fabrício Lopes, explica ainda que a suspensão será mantida até que a empresa comprove a adoção de medidas técnicas, de segurança e de governança que sejam adequadas para proteger os menores de 18 anos.
4: Essa suspensão ela vai ser por prazo indeterminado, porque o motivo que justificou essa suspensão precisa ser vencido antes de que a plataforma possa restaurar essas funcionalidades. Enquanto permanecerem as razões técnicas que justificaram essa suspensão, a gente não entende como possível a restauração dessas funcionalidades.
3: O Discord tem 3 dias úteis para comprovar o cumprimento da determinação e 10 dias úteis para apresentar recurso. Caso sejam confirmadas as irregularidades, a empresa também poderá sofrer sanções previstas no Estatuto Digital da Criança e do Adolescente, o ECA Digital, incluindo multa de até R$50 milhões por infração. A decisão faz parte de uma fiscalização iniciada na semana passada, que investiga um grupo criminoso suspeito de incentivo ao suicídio por meio do Discord, resultando na morte de um adolescente de 13 anos no último dia 22 de julho. Segundo a plataforma Discord, uma investigação interna identificou evidências de que a atividade criminosa foi coordenada em outras plataformas e afirma contar com equipes especializadas que trabalham no combate a indivíduos envolvidos em atividades violentas. Reportagem Thaís de Araújo.
5: Hoje é Dia Nacional dos Direitos Humanos.
2: E nesta data vamos falar sobre o Clique Cidadania, um aplicativo móvel gratuito desenvolvido que funciona como um guia digital de direitos, serviços e políticas públicas.
6: Encontrar o serviço público certo nem sempre é uma tarefa simples. Para ajudar nessa busca, o aplicativo Clique Cidadania reúne informações sobre direitos e orienta como acessar serviços de assistência social, saúde, educação, trabalho e renda. Além das orientações, o aplicativo também reúne canais de atendimento para situações de violação de direitos, como o Disque 100 e o Ligue 180, como detalha Fernanda Becker, coordenadora-geral de promoção dos direitos das pessoas migrantes, refugiadas e apátridas.
7: É um lugar de acessar direitos. Você tem informação sobre o direito e sobre o órgão, a instituição que você pode buscar, né? E aí tem a geolocalização, você consegue georreferenciamento de achar onde está aquele espaço no seu território, na palma da mão.
6: Além de explicar a função de cada serviço público, o aplicativo conta com um mapa integrado que mostra onde ficam as unidades, como CRAS, CREAS, unidades básicas de saúde, conselhos tutelares e outros equipamentos públicos mais próximos da localização do usuário. Como é integrado ao sistema de navegação do celular, também permite traçar rotas até os locais de atendimento. O aplicativo também pode atender a demandas específicas e disponibilizar novos temas, como explica Fernanda Becker.
7: Ele é um aplicativo dinâmico, né? A mais nova guia dele é de brasileiros retornados, né? Repatriados. Para quando as pessoas que chegam aqui, a maioria deportadas, assim como os migrantes, que às vezes estão muito tempo fora do país, já passam a entender os seus direitos, quais órgãos e quais instituições buscar.
6: O Clique Cidadania está disponível de graça para celulares Android e oferece conteúdos em português, espanhol e inglês. Reportagem Luciana Colares de Holanda.
5: Instituições federais de ensino superior terão 154 mil vagas em cursos de formação continuada para professores da educação infantil em 2027.
2: A partir de 17 de agosto, as instituições interessadas em oferecer os cursos poderão se inscrever na chamada pública no Sistema Integrado de Monitoramento, Execução e Controle, o SIMEC.
5: As inscrições devem ser feitas até o dia 9 de setembro e os resultados serão divulgados em 9 de outubro.
2: O endereço para inscrição é cimec.mec.gov.br.
5: Foram reabertas as inscrições para instituições de ensino criarem novos programas de residência médica.
2: Também é possível solicitar ampliação de vagas nos programas já existentes.
5: Novos pedidos podem ser feitos até 31 de agosto.
2: Podem participar instituições federais ligadas ao Ministério da Saúde ou da Educação, órgãos públicos e instituições privadas sem fins lucrativos.
5: A inscrição pode ser feita no site sigresidencias.saude.gov.br.
2: E essas foram as notícias do Governo Federal.
5: Uma realização da Secretaria de Comunicação Social da Presidência da República.
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5: Fique agora com o Minuto do TCU e em seguida as notícias do Poder Judiciário e do Congresso Nacional. Boa noite.
2: Boa noite para você, até amanhã.
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9: 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Você vai ouvir agora notícias do Poder Judiciário.
11: Presidente do STF se reúne com representações diplomáticas do grupo de países da América Latina e do Caribe.
12: Urna eletrônica ganha nova interface para as eleições 2026.
11: Para o STJ, poderes para atuação extrajudicial de advogado não limitam procuração geral em processos judiciais.
12: Boa noite, eu sou Marcela Luiz.
11: E eu sou Walter Lima.
12: O presidente do Supremo Tribunal Federal, ministro Edson Fachin, se reuniu hoje com representações diplomáticas do grupo de países da América Latina e do Caribe.
11: Na ocasião, ele destacou duas prioridades da agenda externa do STF. A primeira prioridade é a defesa da democracia constitucional que, segundo Fachin, se encontra sob pressão em diferentes partes do mundo. Na ocasião, ele falou sobre a importância da independência judicial. Vamos ouvir um trecho da fala do ministro.
13: Em particular, tenho buscado, seja multilateralmente, seja bilateralmente, contribuir para a articulação de uma rede de cortes supremas e tribunais constitucionais atentos para a autonomia dos juízes como pressuposto da democracia constitucional. Afinal, são os juízes, sobretudo os juízes constitucionais, os guardiões últimos dos direitos fundamentais.
12: A segunda prioridade da agenda externa do Supremo, apontada por Fachin, é a ênfase na América Latina e no Caribe, com a consolidação de uma região de encontro, de entendimento e cooperação.
11: O presidente do STF também destacou que o Supremo vai sediar, em novembro deste ano, o 11º encontro do Fórum de Cortes Supremas do Mercosul.
12: Plenário do STF reconhece validade da moratória da soja e decide sobre leis de Rondônia e Mato Grosso que restringem benefícios fiscais.
11: A moratória da soja é um acordo privado e voluntário firmado entre empresas que impede a aquisição de produtos de fazendas localizadas em áreas desmatadas após julho de 2008 na Amazônia. Marta Ferreira.
14: O julgamento começou em março, mas foi suspenso após o Supremo decidir encaminhar o caso ao Núcleo de Solução Consensual de Conflitos. A ideia era buscar um acordo entre as partes. No entanto, em junho, houve um recuo que impossibilitou um consenso sobre o tema. Na retomada do julgamento, o plenário reconheceu a validade das leis estaduais e a licitude da moratória da soja. Também decidiu pela consequente extinção das ações e procedimentos relacionados à sua suposta ilegalidade.
12: Urna eletrônica ganha nova interface para as eleições 2026.
11: Com as novidades, votação será mais acessível e intuitiva. Fábio Ruas.
15: Na interface, uma nova fonte torna a urna mais acessível para pessoas com deficiência visual, porque o desenho das letras privilegia contraste, espaçamento e definição dos caracteres, facilitando a leitura. Também foi inserida uma barra de progresso que permite ao eleitor acompanhar em tempo real o andamento da votação. Além dessas novidades, também foi ampliado o uso de Libras, a língua brasileira de sinais, em diferentes etapas da votação.
12: Procuração dada a advogado para atuar em processos continua válida, mesmo se conceder poderes para atuação fora da justiça, perante órgãos administrativos.
11: Essa conclusão é do STJ. Fátima Uchoa.
16: Ainda na fase de conhecimento em ação de indenização por danos morais, uma operadora de plano de saúde substituiu advogados e apresentou procuração que dava às novas representantes amplos poderes para o foro em geral e as autorizava a representá-la perante especialmente duas autarquias federais. A terceira turma do STJ reconheceu a regularidade da representação processual da empresa e afastou a necessidade da intimação pessoal no cumprimento de sentença. Segundo a relatora, ministra Nancy Andrighi, nesse caso, quando a procuração prevê expressamente poderes gerais para o foro, a inclusão de atribuições extrajudiciais, ainda que qualificadas como especiais, não restringe a representação judicial.
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12: Uma boa noite.
11: E até amanhã.
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18: Eu sou Paula Groba.
19: E eu sou Humberto Pinheiro.
18: E estes são os destaques de hoje do Jornal do Senado, que começa agora.
19: Senado aprova protocolos de atendimento a doenças cardiovasculares no SUS.
18: Vagas ociosas em ônibus escolares rurais poderão atender professores e universitários.
19: Segurança pública pode ter prioridade na restituição do imposto de renda.
18: Boa noite.
19: Boa noite.
18: Doenças cardiovasculares são a principal causa de morte no Brasil, mas em muitos casos o desfecho pode ser diferente quando o atendimento é rápido e o tratamento começa nos primeiros minutos.
19: É justamente para agilizar esse socorro que o Senado aprovou um projeto que prevê protocolos específicos para o atendimento desses casos no SUS. Os detalhes com o repórter Douglas Castilho.
20: O maior gargalo combatido pela proposta é a falta de previsão específica para que as unidades de pronto atendimento, UPAs utilizam terapias trombolíticas, que consistem basicamente na utilização de remédios capazes de dissolver coágulos sanguíneos. Esse tipo de procedimento médico desempenha papel crucial na resposta imediata a casos como o de infarto do miocárdio, sobretudo em localidades onde não seja possível realizar práticas mais complexas como cirurgias. A relatora substituta, a senadora Damares Alves, do Republicanos do Distrito Federal, falou da necessidade de aprovação da medida.
21: No infarto agudo do miocárdio, a rapidez no reconhecimento do quadro clínico e na instituição do tratamento adequado é fator decisivo para a sobrevida e o prognóstico do paciente.
20: Na prática, já existem normas do Ministério da Saúde que possibilitam a padronização do atendimento no SUS. Porém, os parlamentares optaram por dar força de lei ao protocolo. O projeto vai à sanção presidencial.
18: E seguiu para a sanção presidencial o projeto que amplia as possibilidades de estoques de insumos pelo governo para alimentação animal. A proposta altera o programa de venda em balcão da Conab, que facilita o acesso de pequenos criadores ao milho em grão.
19: O texto inclui produtos como sorgo, caroço de algodão e farelos de soja e milho. A medida também permite à Conab comprar estoques em leilões públicos para dar mais segurança ao abastecimento em períodos de quebra de safra e instabilidade climática. O projeto vai à sanção presidencial. A relatora do projeto, senadora Tereza Leitão, do PT de Pernambuco, explicou a urgência da aprovação do texto.
22: É muito importante para o momento atual que nós vivemos com a ameaça dos impactos climáticos provocados pelo El Niño.
18: O Senado também aprovou a medida provisória que abriu crédito extraordinário para garantir o pagamento de ajuda de custo às famílias da zona da Mata Mineira que tiveram perdas materiais provocadas pelas fortes chuvas na região.
19: A medida provisória seguiu para promulgação. Repórter Alexandre Campos.
23: O Senado confirmou a medida provisória que abriu crédito extraordinário no valor de R$75 milhões ao orçamento do Ministério da Integração e do Desenvolvimento Regional. Esse valor garantiu o pagamento de apoio financeiro às famílias residentes na Zona da Mata Mineira que tiveram prejuízos materiais e perderam bens por causa de fortes chuvas no início deste ano. O governo transferiu uma parcela única de R$ 7.300 a cerca de 10 mil famílias atingidas. No entanto, parte dos recursos liberados pela MP ainda não teve destinação. Se a medida provisória não fosse aprovada antes do fim do seu prazo de vigência, esse montante não poderia mais ser usado, como explicou o presidente do Senado, Davi Alcolumbre.
24: O governo federal ainda tem um saldo, e se nós perdermos esse saldo do crédito extraordinário, algumas propostas em relação a desastres naturais vão perder o objeto no Ministério, para que essas famílias que foram atingidas por esse desastre não percam esse apoio do governo federal.
23: Como não sofreu alterações durante sua análise no Congresso Nacional, a medida provisória segue para promulgação.
18: Professores e estudantes do ensino superior poderão utilizar vagas ociosas nos veículos do transporte escolar das áreas rurais.
19: Foi o que aprovou a Comissão de Educação. O projeto segue agora para análise do plenário. Repórter Rodrigo Rezende.
25: O projeto garante que as vagas ociosas no transporte escolar rural possam ser utilizadas pelos professores e por universitários. O senador Camilo Santana, do PT do Ceará, que apresentou o relatório favorável ao projeto feito pela senadora Jussara Lima, do PSD do Piauí, ressaltou que a possibilidade de uso do transporte se dará apenas após o atendimento de todos os alunos da zona rural da educação básica. Camilo apresentou uma emenda que permite que os estudantes de institutos federais também possam usar do benefício.
26: Mas muitas vezes o transporte ele vai ocioso, com assentos ociosos, então esses assentos vão permitir que professores, que muitas vezes precisam se deslocar, que às vezes não tem um transporte próprio, não tem incentivo, eles vão poder utilizar. E a gente incluiu, que não estava previsto, também os alunos dos institutos federais, que também muitas vezes sofrem com essa questão do transporte, deslocamento da sua casa aos campos.
25: Para possibilitar a utilização dos assentos vagos, o projeto modifica uma lei de 2004 que criou o Programa Nacional de Apoio ao Transporte Escolar.
18: Segurança pública e agilidade no atendimento a pacientes com câncer serão as principais prioridades do senador Sargento Reginauro, do PSDB do Ceará. Ele assumiu temporariamente a cadeira do senador Eduardo Girão do Novo, também do Ceará, que se licenciou do mandato para disputar as eleições de 2026 como candidato a vice-presidente.
19: Ao tomar posse, Reginauro afirmou que vai trabalhar pela efetivação da chamada Lei dos 60 Dias, que estabelece prazo máximo para o início do tratamento de pacientes com câncer após o diagnóstico. O senador lamentou que, em muitos casos, a demora do atendimento pelo SUS pode agravar a doença e até contribuir para a morte dos pacientes.
18: Reginauro também destacou ter sido o primeiro bombeiro a ocupar uma cadeira no Senado. Segundo ele, sua trajetória política começou na luta classista, em defesa dos profissionais da segurança pública, que à época tinham pouco reconhecimento e valorização.
0: Nós éramos uma categoria, para ilustrar bem, o bombeiro é praticamente como um extintor, mas você só lembra dele na hora do incêndio. Hoje se debate a valorização dos profissionais da segurança.
19: Já o senador Carlos Fávaro, do PSD de Mato Grosso, defendeu o projeto de sua autoria que proíbe as apostas online, as chamadas bets. O parlamentar relatou casos de famílias que enfrentam dívidas, conflitos e perda de renda associados a apostas.
18: Segundo Fávaro, o problema vai além da atuação de plataformas irregulares e está relacionado ao próprio modelo de negócio das bets. O senador avalia que a regulamentação não é suficiente para eliminar os riscos e defende o fim das autorizações existentes, com um período de transição de até 5 anos.
1: Ouvi mães que não dormem mais porque os filhos apostam o salário inteiro, não tem como pagar o aluguel. Ouvi pais que descobriram que o cartão de crédito estava estourado porque o filho jovem entrou numa espiral de apostas que ele não consegue parar. Ouvi esposas que perderam o casamento porque o marido esconde dívidas de apostas.
19: Profissionais de segurança pública poderão ter prioridade no recebimento da restituição do imposto de renda.
18: O projeto foi aprovado pela Comissão de Assuntos Econômicos do Senado e, se não houver recurso para o plenário, segue para a Câmara dos Deputados. A reportagem é de Marcela Cunha.
3: Se virar lei, os profissionais de segurança pública terão preferência na restituição do imposto de renda, depois dos idosos e dos contribuintes, cuja principal fonte de renda é o magistério. A medida alcança os profissionais de segurança pública previstos na Constituição e no Sistema Único de Segurança Pública, além dos agentes do sistema socioeducativo. Autor da proposta, o senador Jaime Campos, do União de Mato Grosso, afirmou que a prioridade é uma forma de reconhecer o trabalho de categorias que enfrentam riscos diariamente.
4: São policiais, bombeiros, guardas municipais, agentes penais que deixam suas casas para enfrentar a criminalidade. Não estamos falando de privilégio. Estamos falando de reconhecimento.
3: A mudança não altera o valor das restituições, nem cria uma nova despesa para o governo, como explicou o presidente da Comissão de Assuntos Econômicos, o senador Renan Calheiros, do MDB de Alagoas.
5: Não tem repercussão fiscal, inverte apenas a ordem das prioridades e atende com essa prioridade os profissionais da segurança pública, que cuidam da proteção de vida das pessoas.
3: Se não houver recurso para análise pelo plenário do Senado, o texto segue para a Câmara dos Deputados.
19: Com edição de Paula Groba e trabalhos técnicos de Eliseu Caires, o Jornal do Senado fica por aqui. Acompanhe agora as notícias da Câmara dos Deputados. Boa noite.
18: Boa noite e até amanhã.
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6: Deputados criam programa que promove a inclusão digital de idosos.
7: Câmara analisa a participação de sindicalistas em conselhos estatais.
6: Projeto reconhece o trabalho das mulheres no setor da pesca artesanal.
7: Parlamentares pedem votação do fim da escala 6x1 no Senado Federal.
6: Boa noite. Benedita da Silva, do PT do Rio de Janeiro, cobra do Senado a votação da proposta que reduz a jornada de trabalho e acaba com a escala 6x1. A congressista argumenta que a mudança amplia o tempo de descanso e de convivência familiar dos trabalhadores.
7: Benedita da Silva considera que a redução da jornada também pode favorecer a saúde e a produtividade dos cidadãos. Para ela, os avanços tecnológicos permitem rever o tempo de trabalho sem retirar direitos ou comprometer a atividade econômica.
6: Carlos Aratini, do PT de São Paulo, defende o fim da escala 6x1 e a redução da jornada de trabalho semanal para 40 horas, sem diminuição dos salários. O deputado pede que a presidência do Senado dê andamento à proposta aprovada pela Câmara.
7: Carlos Aratini argumenta que a medida vai permitir mais convivência entre os trabalhadores e suas famílias. Segundo o deputado, a redução da jornada também é viável diante dos ganhos de produtividade proporcionados pelas novas tecnologias.
9: Trabalho.
6: Projeto que permite a participação de sindicalistas em conselhos de estatais avança na Câmara. A repórter Maria Neves traz mais informações sobre a proposta.
2: A Comissão de Trabalho da Câmara aprovou o projeto do deputado Raimundo, PT do Rio de Janeiro, que autoriza a participação de dirigentes sindicais nos conselhos de administração de empresas públicas ou de economia mista. Atualmente, a legislação proíbe a presença de sindicalistas nesses conselhos. Para Raimon, essa vedação não se justifica e é inconstitucional. Na opinião do deputado, impedir que um cidadão ocupe o cargo de representante eleito dos empregados em um conselho de administração de empresa estatal por ser dirigente sindical se choca com a liberdade associativa prevista na Constituição. Relator do texto, o deputado Bongás, do PT do Rio Grande do Sul, acrescenta que ninguém melhor que o dirigente sindical para defender os interesses dos trabalhadores nos conselhos das empresas públicas.
8: Quando a categoria precisa indicar alguém, o dirigente sindical pode também ser indicado. E eu quero dizer, até como ex-dirigente sindical responsável, de estudar com mais profundidade, dedicação de tempo, conhecimento das legislações, que ele pode exercer melhor esta representação da categoria nos interesses da estatal.
2: Como forma de evitar um possível conflito de interesses, o projeto prevê situações em que o dirigente sindical não deve participar das decisões do Conselho de Administração. A proposta veda a participação nas deliberações sobre assuntos que envolvam relações sindicais, remuneração, benefícios e vantagens, inclusive em matérias de previdência complementar e assistenciais. O projeto, que autoriza a participação de dirigentes sindicais nos conselhos de administração de empresas públicas, ainda será analisado pelas comissões de administração e de Constituição e Justiça. Da Rádio Câmara de Brasília, Maria Neves.
7: Silvia Cristina, do PP de Rondônia, cobra a votação da proposta de emenda à Constituição que garante a transposição de servidores dos ex-territórios para os quadros da União. A deputada critica o fato de a proposta estar parada na Câmara há mais de 2 anos.
6: Por isso, Silvia Cristina pede o apoio dos colegas para reunir as 22 assinaturas necessárias à inclusão da PEC na pauta da Comissão de Constituição e Justiça. Para a deputada, a medida representa justiça e reconhecimento aos trabalhadores dos ex-territórios.
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9: Economia.
7: Luiz Lima, do Novo do Rio de Janeiro, avalia que o poder de compra do salário mínimo diminuiu nos últimos anos. O deputado compara os preços entre o governo anterior e a atual gestão federal, afirmando que a quantidade de sacos de cimento comprados com um salário mínimo caiu de 69 para 45.
6: Luiz Lima lamenta o que classifica como empobrecimento das famílias brasileiras, devido também à alta no preço dos alimentos. O parlamentar acrescenta que o salário mínimo do Brasil está entre os mais baixos da América do Sul.
7: Jandira Fegali, do PCdoB do Rio de Janeiro, ressalta a necessidade de um projeto nacional de desenvolvimento focado na soberania econômica, tecnológica e ambiental, em contraposição a propostas de privatização e alinhamento geopolítico externo.
6: Jandira Fegali argumenta que o país deve usar suas riquezas estratégicas para gerar empregos e fortalecer a indústria. Ela defende um Brasil competitivo e sofisticado, alinhado a parceiros comerciais importantes.
9: Agricultura.
7: Afonso Ram, do PP, cobra uma solução para o endividamento dos agricultores atingidos pelas secas e enchentes no Rio Grande do Sul. Ele critica a medida provisória que cria linhas de crédito para renegociar dívidas rurais e afirma que nenhum produtor conseguiu acessar o benefício.
6: Afonso Ram defende mudanças na medida para garantir o refinanciamento aos produtores que atendam aos critérios estabelecidos. O deputado observa que mais de 180 mil agricultores gaúchos dependem da renegociação para retomar a produção.
9: Meio ambiente.
7: Célia Chacriabá, do PSOL de Minas Gerais, alerta que julgamentos de ações previstos no STF podem enfraquecer o licenciamento ambiental e facilitar a exploração mineral em territórios indígenas e quilombolas. Ela chama atenção para os riscos à saúde das comunidades e para a biodiversidade.
6: Célia Chacriabá também cobra a votação na Câmara do projeto que criminaliza a misoginia. Para a deputada, adiar a análise da proposta significa deixar as mulheres mais vulneráveis à violência.
9: Previdência.
7: O projeto que reconhece o trabalho das mulheres no setor de pesca artesanal já está pronto para sua última votação na Câmara. A repórter Silvia Munhato conta quais as medidas propostas.
11: A Comissão de Defesa dos Direitos da Mulher da Câmara aprovou o projeto que reconhece formalmente as mulheres que atuam em todas as etapas da cadeia produtiva da pesca artesanal, como trabalhadoras do setor. Na prática, o texto assegura a elas acesso a direitos sociais e previdenciários, como auxílio-doença, seguro-defeso e salário-maternidade. O projeto define como trabalhadoras da pesca as mulheres que exercem atividades de preparo de redes e embarcações, captura, cultivo e manejo de organismos aquáticos. Também estão incluídas as fases de beneficiamento, transporte, comercialização e até a gestão e produção de conhecimento ligadas à cultura pesqueira. A deputada Laura Carneiro, do PSD do Rio de Janeiro, autora do projeto, afirma que a proposta deixa de ver o trabalho dessas mulheres como um complemento do realizado por seus companheiros.
12: E, ao mesmo tempo, ela tem que estar disponibilizado a ela as linhas de crédito que são disponibilizadas aos pescadores artesanais e também, e muito importante, quando do defeso ela não recebe nada. Então imagina, ela é uma marisqueira, trabalha no marisco, mas ela não é considerada pescadora artesanal e ela não recebe nada.
11: A deputada Rogéria Santos, do Republicanos da Bahia, relatora do texto, diz que a cadeia produtiva da pesca depende diretamente do trabalho feminino, especialmente no beneficiamento do pescado, para agregar valor ao produto. A proposta, que reconhece o trabalho das mulheres na cadeia produtiva da pesca, ainda será analisada pela Comissão de Constituição e Justiça. Da Rádio Câmara de Brasília, Silvia Munhato.
6: Giovânia de Sá, do Republicanos de Santa Catarina, defende a revisão das regras de aposentadoria especial para trabalhadores expostos a agentes nocivos. A proposta reduz exigências de idade criadas pela reforma da Previdência e prevê benefício de 100% da média das contribuições.
7: Relatora da matéria, Giovânia de Sá, pede urgência para votação no plenário. A deputada avalia que as regras da reforma da Previdência prejudicaram categorias submetidas a atividades insalubres, como mineiros, metalúrgicos e trabalhadores expostos a agentes químicos, físicos ou biológicos.
9: Desenvolvimento Regional.
6: Padre João, do PT de Minas Gerais, reclama do fechamento de agências do Banco Itaú em pequenos municípios da Zona da Mata. Ele defende que a instituição financeira, sindicatos, Ministério do Trabalho e órgãos de defesa do consumidor promovam debates sobre os impactos da medida.
7: Para exemplificar a insensibilidade do fechamento, Padre João cita Urucânia, cidade onde a maioria dos 4.500 clientes do banco tem dificuldades para usar serviços digitais. Ele destaca que servidores estaduais vão ter que buscar atendimento presencial em outros municípios.
9: Educação.
6: Na avaliação do IDEB, Índice de Desenvolvimento da Educação Básica, o município de Parnarama, no Maranhão, alcançou o primeiro lugar do estado na categoria Anos Finais da Rede Pública Municipal. Para Rubens Pereira Júnior, do PT, o resultado é fruto do esforço conjunto da Secretaria Municipal de Educação, do Corpo Docente e das famílias.
7: Segundo Rubens Pereira Júnior, a conquista reflete a convicção de que o desenvolvimento social e a construção de um futuro melhor só ocorrem quando a educação é entendida como pilar de transformação. Ele reforça o compromisso de apoiar o avanço dos indicadores da região.
9: Justiça.
6: Jorge Sola, do PT da Bahia, cobra investigações e a responsabilização de políticos da oposição sobre denúncias de um desvio bilionário de recursos do INSS e de contratos irregulares envolvendo o Banco Master e a gestora Reag Investimentos.
7: Para Jorge Sola, decisões de ministros do STF indicados na gestão anterior e a condução da CPI do INSS são exemplos de proteção a alguns investigados. Por outro lado, o parlamentar destaca a recuperação de mais de 2 bilhões de reais para os aposentados, promovida pelo atual governo.
6: Júnior Amaral, do PL de Minas Gerais, cita o escândalo envolvendo fraudes no INSS para reiterar críticas ao governo federal. O deputado questiona supostas relações entre pessoas ligadas à atual gestão e integrantes apontados como envolvidos no esquema.
7: Júnior Amaral também acusa parlamentares governistas de tentarem distorcer os fatos, afirmando que o eleitorado deve dar uma resposta nas urnas. O parlamentar afirma que é preciso responsabilizar os envolvidos nas fraudes e combater a corrupção no país.
9: Segurança Pública.
6: Luiz Couto, do PT da Paraíba, defende a aprovação do projeto que criminaliza a misoginia. Na visão do deputado, manifestações de ódio e discriminação contra as mulheres não podem ser confundidas com opinião ou liberdade de expressão.
7: Luiz Couto lembra que o projeto já foi aprovado pelo Senado e teve o regime de urgência aprovado na Câmara. O parlamentar acredita que a votação da proposta é um passo importante para reforçar a proteção às mulheres.
6: Para Fernanda Pessoa, do PSD do Ceará, a Lei Maria da Penha representa uma das principais conquistas brasileiras no enfrentamento à violência contra a mulher. Mas a deputada cobra mais avanços no que diz respeito à prevenção, proteção e punição a agressores e autores de feminicídios.
7: Fernanda Pessoa ressalta a trajetória de Maria da Penha, que transformou sua dor em luta em defesa das brasileiras. Ela também defende urgência na aprovação da lei que tipifica a misoginia, sustentando que o ódio e o desprezo contra as mulheres precisam ser enfrentados pelo Estado e pela sociedade.
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9: Política.
6: Tadeu Venere, do PT do Paraná, critica a tentativa de registro de candidaturas de agentes políticos declarados inelegíveis pela Justiça Eleitoral. O deputado cita ainda a ausência de candidatos em debates para cargos majoritários.
7: De acordo com Tadeu Venere, a Operação Lava Jato teria causado prejuízos ao Paraná e ao Brasil, com impacto sobre o mercado de trabalho. Para ele, envolvidos na ação buscam novos cargos públicos, apesar das restrições impostas pela Justiça.
6: João Carlos, do Republicanos, do Amazonas, anuncia seu retorno à Câmara de Vereadores de Manaus, depois de ter atuado por 4 meses como deputado federal. federal. Em sua avaliação, o conhecimento acumulado em Brasília servirá para conectar melhor as demandas locais ao debate nacional.
7: João Carlos observa que a atuação federal serviu para reafirmar a importância do Estado e da região amazônica para o restante do país, não apenas como paisagem distante. Ele ressalta ainda a relevância da atuação de vereadores no cotidiano das famílias e nas comunidades locais.
9: Ciência e tecnologia.
6: A Câmara aprovou a criação de um programa para promover a inclusão digital de idosos. A repórter Paula Bittar acompanhou a votação.
14: A Comissão de Constituição e Justiça da Câmara aprovou um projeto que cria o 60 Digital, o Programa Nacional de Oficinas Digitais para a Terceira Idade. O objetivo é promover a inclusão digital por meio de capacitação tecnológica gratuita. A proposta prevê parcerias com escolas, universidades, centros de convivência e outras instituições para as oficinas, que deverão abordar temas como usos de smartphones e aplicativos de comunicação, acesso a serviços bancários e públicos digitais, navegação segura na internet e prevenção a golpes digitais e uso das redes sociais de forma segura e produtiva. O relator na CCJ, deputado Júlio César Ribeiro, do Republicanos do Distrito Federal, ressaltou a importância da inclusão dessa faixa etária.
15: A tecnologia faz parte da nossa vida e precisa estar ao alcance de todos, inclusive da população idosa. A proposta, ela é simples, é ajudar os idosos a terem mais autonomia e segurança para o celular, acessar serviços, se comunicar e utilizar as ferramentas digitais no seu dia a dia. É inclusão, independência e mais qualidade de vida para quem tanto já contribuiu com o nosso país.
14: O projeto que cria o Programa Nacional de Oficinas Digitais para a Terceira Idade já pode seguir ao Senado. Da Rádio Câmara, de Brasília, Paula Bittar.
7: Merlong Solano, do PT do Piauí, pede que o Congresso regulamente as plataformas digitais para combater crimes praticados na internet. Para o deputado, as redes são usadas para disseminar discursos de ódio, desinformação, golpes financeiros e conteúdos prejudiciais às crianças.
6: Merlong Solano defende a suspensão da Discord no Brasil por considerar que a plataforma não oferece proteção adequada ao público infantil. O parlamentar também pede a votação de projetos que regulamentam as Big Techs e combatem a disseminação de notícias falsas.
9: Comissões.
7: Glauber Braga, do PSOL do Rio de Janeiro, critica a abertura de processo contra a deputada Érica Hilton, do PSOL de São Paulo, no Conselho de Ética. O parlamentar acusa o órgão da Câmara de agir de forma seletiva.
16: O Conselho sem ética tem que acabar. Está virando praxe. Atacam, agridem e aí depois, quando a pessoa se defende, tocam o Conselho de Ética para cima para tentar calar vozes divergentes. Eu quero saber quando que o Conselho sem Ética vai avaliar algum caso de parlamentares envolvidos com orçamento secreto. Quando é que isso vai acontecer?
6: Glauber Braga também critica as chamadas emendas PIX, que permitem a transferência direta de recursos indicados por parlamentares para estados e municípios. Ele defende mais transparência na destinação do dinheiro público e afirma que a concentração de recursos pelo Congresso prejudica investimentos essenciais para o país.
7: Termina agora o jornal Câmara dos Deputados, produzido pela Rádio Câmara, com trabalhos técnicos de Everson Urani e apresentação de José Carlos Andrade e Luciana Vieira. Uma boa noite para você.
6: Ótima noite. A Voz do Brasil volta amanhã.
9: 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Boa noite.

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Boa noite, Chapecó. Está começando aqui na Oeste Capital, o Love Line. Eu sou o Dema e a partir de agora a gente deixa o coração falar mais alto. Boa noite para você que está apaixonado, para quem tem alguém especial do lado, para quem hoje recebeu um abraço, um beijo, uma mensagem inesperada ou simplesmente terminou o dia com o coração em paz. E você, casal apaixonado, como foi o seu dia? Que momentos vocês viveram hoje? Que lembrança bonita ficou? Porque amar é isso, é transformar os pequenos momentos em grandes histórias. Então chega mais, abre o coração e fica na Oeste Capital. O Love Line está no ar. Uma noite inteira feita para quem acredita que o amor ainda é a mais bonita de todas as histórias. Bem, E para você que sonha em casar, que sonha em encontrar alguém para chamar de meu amor, minha companheira, meu companheiro, nunca deixe de acreditar. Casamento não é apenas uma festa, uma aliança ou uma assinatura. É escolher alguém para caminhar ao seu lado. Dividir os bons momentos. Dividir os dias bons e difíceis. Na vida é assim, né? Tem altos e baixos. Compartilhar sonhos, planos, conquistas e até aquele café, todos os dias. Bem, se você já pediu alguém em casamento ou está pensando em fazer esse pedido, que seja com o coração cheio de verdade. Porque uma vida a dois pode ser uma das experiências mais bonitas que existem. Duas histórias que decidem escrever uma nova história juntas. Olha, que o amor encontre você. E quando encontrar, que vocês saibam cuidar dele. E assim eu começo, Love. Essa música fala em casamento, tá? Diga sim pra mim. Isabela Taviani. Ouça. Preste bem atenção na letra.

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1: Às vezes, a vida coloca alguém no nosso caminho. E de repente, tudo muda. A gente pode ser forte, maduro, experiente. Mas diante de um amor verdadeiro, o coração volta a ter leveza de quem está descobrindo o amor pela primeira vez. É encontrar alguém que traz paz para os dias difíceis, que transforma um simples abraço em um lugar seguro e que faz a gente perceber que não precisa mais caminhar sozinho. Amar também é entender que duas pessoas podem discordar, ter dias difíceis e ainda assim escolher uma a outra todos os dias. Porque quando existe carinho, respeito e vontade de ficar, os problemas passam e o amor permanece. E talvez o maior presente que a vida possa nos dar seja encontrar alguém que olhe para nós e diga, mesmo sem palavras, eu escolhi caminhar ao seu lado.

Música de 1984, I Can't Wait Forever, com Air Supply. Antes, Bengals, Eternal Flame e Fábio Júnior. Pareço, menino. Já já voltamos e vai ter roupa nova. O que é amar pra você? 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

Tem amores que a gente procura e tem aqueles que simplesmente acontecem, né? Chegam de repente, mudam nossos planos, fazem o coração bater diferente e transformam os pequenos momentos em grandes lembranças. É quando acordar fica mais bonito. Quando uma mensagem daquela pessoa especial muda o nosso dia. E quando um simples abraço parece colocar o mundo inteiro no lugar. Amar é também ter coragem de se entregar. É deixar o medo de lado. E permitir que alguém conheça o nosso coração de verdade. Porque o amor não pede licença para chegar. Ele simplesmente acontece. E quando é verdadeiro, a gente percebe que encontrou alguém com quem vale a pena viver todas as estações da vida. Que você tenha coragem de se entregar ao amor quando ele encontrar você. Você encontrou? Que bom!

Esse é Boys to Men. Com I Make Love to You. Olha, queria mandar um alô pro Ayrton. Galera aí do seminário que tá curtindo, fazendo churrasco, né? O Ayrton, a Letícia, o Volney e a sua esposa, a Marga. Valeu, Volney, Marga, Ayrton e Letícia. Ayrton, você é uma figuraça, viu? Abraço pra vocês aí no bairro Seminário, curtindo a Rádio West Capital e o Love Line. Talvez uma das formas mais bonitas de amar seja não transformar o amor em uma cobrança. É estar ao lado de alguém porque o coração quer. Cuidar sem esperar recompensa e oferecer o melhor de nós, sem exigir garantias sobre o amanhã. Porque o amor verdadeiro não precisa de provas o tempo inteiro. Ele vive nos gestos, nas palavras, na presença e até na saudade. E quando alguém passa a fazer parte da nossa história, mesmo que a vida mude os caminhos, aquilo que foi verdadeiro permanece dentro da gente. Amar é isso. Dar o melhor que podemos, viver intensamente o presente e agradecer. Por ter encontrado alguém que fez o coração conhecer um sentimento especial. Porque quando é amor de verdade, a gente não precisa perguntar quanto tempo vai durar. A gente simplesmente vive, porque eu sei que é amor.

Esse é Rod Stewart, I Don't Want to Talk About It, 1975. Antes foi Adele e Titãs, Porque Eu Sei Que É Amor. Eu quero mandar uma boa noite pra galera que tá no bar do Zeca, no Presidente Médici, curtindo. Valeu, o Love volta já.

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Muito bem, já estamos de volta. 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Olha, não protele por medo de tentar. Às vezes, por medo de sofrer novamente. A gente fecha a porta justamente para alguém que chegou disposto a ficar. Dê uma oportunidade para quem está decidido a caminhar ao seu lado. Respeitar a sua história, cuidar de você e construir algo verdadeiro. O passado pode ter deixado marcas, mas não precisa decidir o seu futuro. Talvez o amor que você tanto procura esteja justamente na pessoa que está esperando apenas uma chance para te mostrar que vale a pena tentar novamente. Essa música é linda. Gal Costa, Tim Maia, 1986, vai para você. Um dia de domingo, viu? Love Line, fortes emoções.

simplesmente linda, a plenos pulmões, ela gravou essa música. Que interpretação da cantora americana Chaka Khan, Got To Be There, regravação do Michael Jackson. E ela continua cantando assim, viu? Ela já está com mais de 70 anos, continua fazendo shows e continua cantando assim, a plenos pulmões. Não perdeu nem um pouquinho a potência da voz. Canta demais, sou fã dela. Chaka Khan, Got To Be There. Antes foi Live In A Box, Room In Your Heart e Gal Costa e Tim Maia, Um Dia De Domingo. Feliz pelas mensagens que eu tenho recebido aqui dos ouvintes. Que bom esse reconhecimento. É uma injeção de ânimo. Saber que o Love Line faz parte da vida de muitos casais que se conheceram ouvindo em casa, no carro, e ao som do Love Line apareceu, pintou aquele primeiro abraço, primeiro beijo, né? Que bom fazer parte da vida de cada um de vocês. Muitas pessoas que me encontram por aí sempre falam, o primeiro assunto é o Love Line. Constituíram famílias, casaram, e aí tem aquele momento especial que eles apresentam para os filhos, né? Eles contam a história que eles ouviam Love Line. Isso é lindo, é emocionante, viu? Muito obrigado de coração por ter ouvintes assim como vocês. Tem momentos na vida em que o coração simplesmente reconhece, é essa pessoa. Depois de tantas histórias, encontros e desencontros, finalmente chega alguém que faz tudo parecer diferente. Alguém que traz paz para a alma. Sorriso para os dias comuns. E vontade de compartilhar a vida inteira. Né? Encontrar o grande amor não significa encontrar uma vida perfeita. Significa encontrar alguém com quem você queira construir, aprender, superar os dias difíceis e comemorar cada pequena vitória. E quando isso acontece, a emoção é impossível de esconder, porque depois de tanto tempo procurar, esperar e acreditar, você percebe que o amor estava apenas esperando o momento certo para chegar. E quando chega, a gente não quer mais fugir. A gente quer ficar, quer cuidar, quer viver e quer amar. Né? Chegaste.

0: É The Zebra com Thinking Out Loud. Já já tem Shima Roots aqui na US Capital. 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

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Você chegou e trouxe alegria para a minha vida. Chegou trazendo um sorriso que eu nem sabia que estava faltando. Uma paz que eu não conhecia e uma vontade enorme de viver coisas bonitas ao seu lado. De repente, os dias ficam mais leves, as noites ganham outro sentido. E o coração encontrou um motivo para acreditar novamente. Você chegou sem prometer perfeição. Apenas trouxe carinho, presença e a vontade de caminhar junto. E talvez seja isso que o amor faz. Ele chega devagar, transforma tudo por dentro e faz a gente agradecer por ter encontrado alguém especial. Você chegou. E com você chegou também a felicidade de não caminhar mais sozinho.

É o Loveline, a sua linha direta com emoção. Antes você ouviu Foreigner, Shima Roots e agora Celine Dion, Because You Love Me. Boa noite para todo mundo que está aí nos honrando com a sua audiência. Quero mandar uma boa noite para Cidiane e o Nelson Antunes no bairro Desbravador. Também o Júnior e a Fernanda no bairro Desbravador. O João Moura e a Bia, aquele abraço, valeu pela audiência também, bairro Desbravador. A West Capital ecoando no bairro Desbravador. Também quem está ouvindo o Love é o Adelar Roman, do Bela Vista, e sua esposa. A Janete e o Roberto no bairro EFAP, valeu pela audiência. A região curtindo o Love Line. Também o grande cantor, compositor Alex Dias em Quilombo e sua esposa, sua família. Nos honrando com a sua audiência, valeu grande Alex. Ele que é fã do Fagner. O Love Não Para, uma música da Whitney Houston. Save All My Love For You. Agora 11 para meia-noite. Até a uma tem. Também o Rock Scusiato. Grande presença. E sua grande amiga Iva.

Love Line. 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Essa aqui é de 1983. All This Love, Todo Esse Amor. Survivor. Love Line. Fortes emoções.

Agora meia-noite, madrugada de quinta-feira, dia 13 de agosto. Bom ter a sua companhia. Essa aqui é de abril de 1985. Quem está abraçando Donna agora? Who's holding Donna now? É Love Line. 32 anos, a sua linha direta com emoção.

Meia-noite 13, Century, que era uma banda francesa, Love Why, porque o amor. Na sequência, Firehouse, Love of a Lifetime. Essa madrugada de quinta-feira, que bom ter a sua companhia. Continua aqui no Love.

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Meia-noite e 32, Elton John, Nikita. O Love continua até a uma. Essa, o Nelson Antunes manda para a esposa Cidiane com muito amor e carinho, com o seguinte toque: eu amo você.

0: meia-noite e 56.
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0: 3:31.
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João Campeiro. Esta acordeona que tu estás ouvindo é aquela velha acordeona que me mandaste lá pra fronteira. Graças, meu companheiro. Obrigado também ao amigo Oli e ao amigo Paulo. 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

Muito bom dia, bom dia, bom dia, povo da madrugada. Quintamos e já estamos no dia 13 de agosto de 2026 com os menins Adair de Freitas, Newton Ferreira, Chiquito e Bordoneio e muito mais. 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Tá no ar mais uma edição do Bom Dia Sul, com muita alegria, com disposição, com a proteção divina, pra toda a galera ligada aqui na Anjo Capital FM, com as melhores músicas.

forte do que os últimos dias. 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
1: Vamos lá, galo velho! Tá indicando uma quinta-feira que vai ser meio chuvosa pra Chapecó. O sol aparece muito pouco hoje. Ontem também o sol apareceu pouquinho. Hoje teremos temperaturas de 17, 16 graus agora de manhã até 24 graus durante a tarde. Uma esquentadinha durante a tarde e chuvas que poderão acontecer agora de manhã já até a noite. Então todo dia hoje com chance de pancadas de chuva e também garoa. Amanhã, sexta-feira, fica um repeteco de hoje com temperaturas de 15 a 24 graus, praticamente a mesma coisa, e a chuva especialmente depois do meio-dia. E um pouco mais forte no final da tarde e à noite da sexta-feira. Então, dois dias seguidos de chuva e sabadão a mesma coisa. Teremos temperaturas de 15 graus de manhã, tarde 22, 23 graus aproximadamente. A chuva um pouquinho mais localizada após meio-dia aqui para a região central de Chapecó. O sol aparece no domingo e na segunda-feira, inclusive com temperaturas elevadíssimas. Sol no domingo, 16 graus de manhã, tarde 29, e na segunda-feira temperatura de 20 graus de manhã, tarde 30. Nossa senhora, né? Temperatura muito alta mesmo, especialmente durante a tarde do domingo e a tarde da segunda-feira. Em compensação, dois dias muito bonitos. Domingo e segunda-feira também com sol brilhando. Três dias de chuva, quinta, sexta e sábado, dois dias de sol na sequência. Domingo e segunda-feira é o panorama para os próximos dias na previsão do Bom Dia Sul. Para o Indy, Clima Terra e Clima Tempo.
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0: Muito bom dia pra todo mundo! Estamos aqui esperando você no nosso Bom Dia. Sua mensagem em áudio, em texto, seu alô, seu bom dia! Alô, galera dos aplicativos! Um grande abraço especial pra vocês. A você que tá com a gente no seu caminhão, no seu bus, na sua van, no seu utilitário. Onde você estiver aí, vamos juntos com muita alegria começando mais uma manhã. E já estamos na quinta-feira e quase metade do mês, hein? Minha Nossa Senhora! Bom dia, Su!
1: Bom dia, meu amigo Matheus! Aqui é o Fabiano!
0: Fala, Fabiano!
1: Vou tocar pra nós hoje aí a música Caímos na Lava Jato com o Garotos de Ouro. Veja, Matheus! Manda um alôzinho pra toda a gurizadinha já aí que tá correndo sentado com o joelho dobrado, né? Beleza, Matheus? Um abraço aí, tudo de bom!
0: Valeu, Fabiano, grande abraço pro amigo. Já catei a música aqui, Caímos na Lava Jato. Essa é boa, hein, Fabiano? Aquele abração pro amigo, bom dia de serviço,
2: dia,
0: fala aí.
2: Matheus, como é que tá esse galão velho? Temos aí de volta a querência, Matheus, depois de 24 horas.
0: E como é que foi a viagem,
2: senhorinha? Saudade de Chapecó, só o chimarrão mesmo, porque o S-Capital nós levemos junto, né, Matheus? Que experiência.
0: Ah, vai no aplicativo, né?
2: Nós não fomos no outro país, nós fomos no outro planeta, no outro mundo. Os caras honestos, simplicidade, cara. Os caras trabalham o dia inteiro, Matheus.
0: Isso também aqui, senhor.
2: Tudo que compra desagradece, é muitas gratias, tudo.
0: Que cidade legal,
2: limpa,
0: cara.
2: Matheus. Não vê uma folha, não vê um inseto. Lá não existe inseto, Matheus. Não tem nada, só tem pedra. Não tem árvore, né? Não tem nada. E os vendedores só vendem na praça e no mercado público. Aquelas carnes tudo em céu aberto. Não estraga, diz que fica dois dias que não estraga o produto lá. As carnes, né? Aí fomos pros interior lá, conhecemos aquelas casas de bar dos índios, aquelas ocas lá. Aí os animais tudo solto, aquelas alpacas que é tipo uma ovelha. Mas que gente muito simples.
0: Que legal, senhor.
2: É sofrido, Matheus. 4.300 metros de altitude. De noite você tem que acordar hora em hora para tomar água. O clima lá chega a 20 graus de dia. De noite chega. Nós pegamos menos 3, mas diz que chega a menos 15 graus.
0: Nossa senhora, que friaca!
2: Ah, é uma experiência de vida, vale a pena.
0: Valeu, que legal! Seu Ari que foi pra Cusco, no Peru! Ah, que bacana, levou a 93 em todos os momentos. Que bacana, seu Ari. Eu vi as fotos aí que você mandou pra gente aí. E morro, né? E montanha em montanha. O Chile também tem bastante, né? Lugares assim, cara. E friaca também, né? Menos 15, cara. Menos 15 é muita coisa negativa, né? Bom dia!
1: Bom dia, galera da Oeste Capital. Bom dia, Matheusinho. Tomara que bora. Olha aqui, ó. Ficar direcionado ao tal do Pato Branco. Exatamente, chegando aí no tal do Quilomba. Manda um abraço pra todos nós da Centric aí, galera de FN, GDM, galera toda que tá na rodagem aí. Positiva. Pra cá, tudo limpo e cristalino, hein? Só um pouco de neblina, mas sem chuva, sem nada, tá de
0: aqui
1: boa.
0: No grupo hoje, zero neblina, hein?
1: Exatamente,
0: limpinho.
1: O senhor toca uma música pra nós aí. É, Se Ela Me Ligar. É o nome da música, se não me engano. Tá bom? Aquele abraço, e se não for o S Capital...
0: Puxa, louco, velho! O Josemar! Vai na boa, meu garoto! Abração pro amigo hoje, tempo bom, tempo limpo e temperatura agradável demais!
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0: Ai, ai, ai, vamos lá, deixando alô grande, especial a toda a galera aí, dos senhores e senhoras que estão no mate e ouvindo o nosso Bom Dia Sul. Daqui a pouquinho vai ter um show de música aqui da audiência. Bom dia!
4: Bom dia!
0: Não!
4: Tomando um chimarrão, comendo uma batata doce cedo, pra gente trabalhar, né, que depois de 30 dias de férias, sol, chuva. Hoje vamos trabalhar.
0: É, hoje vai dar trabalho, viu? Eu não sei pela chuva, né? Que tá marcando um pouco de chuva, mas acho que vai. Vamos ter que trabalhar um pouco, dar uma faturada aí, seu Plínio. Grande abraço. Matheus, bom dia pra vocês todos aí. Saindo agora de Chapecó, sentido Curitiba, lá no Paraná. Manda uma música aí do João Chagas Leite pra nós. E manda pro Antônio Marcos, o Marcelo, o Josimar, a galera da BBC Guindastes. Vamos, gurizada. Bom trabalho pra vocês aí, boa viagem. Curitiba é o que liga. Valeu, abração pra todos os guris, né? Josimar, Marcelo, Marcos, acho que é Antônio Marcos aí, né? Abraço! Vamos, piazada! A capital das moças bonitas espera, galerizada da BBC. Bom dia, Matheus.
5: Sérgio, por de cá. Queria escutar hoje Valsa das Flores. Oferecer pra minha esposa Ione, pro meu irmão Constante, que mora lá no Santo Antônio, pra meu amigo Braz, e pra você e da rádio, que é nossa companhia de toda manhã.
0: Obrigado.
5: Aquele abraço, meu amigo. Temos churro hoje ou não? O que que me diz aí, amigo?
0: Tá marcando. Um abraço. Pessoal que depende do tempo aí pra trabalhar, não tá fácil, né? É, os últimos dias aí com bastante umidade, com chuva. O Matheus aqui, André do Núcleo. Toca uma música pra nós de Amado Batista, o nosso rei do Bom Dia Sul. Daqui a pouquinho vai tocar. Matheus, toca aí pra nós, Paulo e Paulino, de Paulo e Paulino. No céu dos braços seus. Essa é boa essa música aí, viu? Pra curtir na rodagem com o Tiagão. Valeu, Tiagão. Bom dia pro amigo e a galera da rodagem aí, despertando o povo todo da estrada pra ficar bem acordado.
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0: E não tem pra ninguém! Show do Cleiton Borges, tem muita gente chegando já no clima da semi sexta-feira. Ô Matheus, o Romildo Vaz aqui do Trevo. Estamos aqui escutando a melhor, manda a música pra nós aí, ó. E eu mate na mão, o radinho de pilha junto aí, ó. Mais a galo velho! Grande abraço pro amigo aí, Romildão. Matheus, bom dia, meu amigo. Estamos aqui na sintonia da melhor, mandou a Dileta. Isso era 4:00 da manhã. Matheus, manda abração pra toda a audiência da rádio. Pra você também, se possível, toca aí o pidão hoje. O pidão é bom, né? Sempre tem o pidão em algum lugar aí, ó. Vamos que vamos! Sempre ouvindo a melhor, é o Tiagão número 2. É o Tiago 1 e 2. Essa é a galera do Grande EFAP, bom dia!
7: Oi, me lembrei a música de Renan e Ivaí.
0: Oi!
7: Amor Eterno é uma música muito bonita, veio pedindo um montão de tempo.
0: Vai tocar hoje! Vai ser a primeira aqui, ó! É minha grande amiga Márcia! Matheus aqui, a Dilly Skill. Passando para deixar um bom dia grande, especial para todo mundo, uma quinta-feira maravilhosa, para todo mundo poder curtir bem. E toca a música do João Luiz Corrêa para nós, para curtir com as gurias e os guris da lavanderia da BRF, que já estão dele trabalhar. Alô, lavanderia da BRF, lavando roupa suja no trabalho. Ai, Edilha, tudo de bom? Fala aí, bom dia.
8: Bom dia, meu irmão. Certo, quinta-feira, então hoje vamos passear, vamos te levar junto, né? Se agarra pra não cair fora do veículo, ó. Se eu conseguir hoje, vamos aí do milagre do Caixa 7 hoje. Vamos oferecer lá pro Ivo, lá pro Marcelo, lá pra aquela usada da pecuária, nosso colega sindicato, o motorista, o vigilante, sala dos postos alto, do compresso social alto, a poleira fazendo lavagem, a quadrilha do curso Clarachado, lá pra grisar dos cereais, o pessoal que tiver na escuta aí. Beleza, meu amigo? Aquele abraço, logo você.
0: Valeu, abração pro amigo aí também. Ô, meu amigo Finkler, é toda a galera da Alfa. Matheus, bom dia pra ti, toca aí pra nós, Vitor e Léo hoje. Ótimo dia, qualquer música. Dona Maria, beijão pra você. Alô, garotas da madrugada.
9: Hora de
0: levantar. 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Bom dia!
10: Bom dia, Matheus Montanese, que é Juscelino Turato de Quilombo, tô desejando um feliz dia pra vocês aí e me põe no sorteio, tá bom, Matheus? Um abraço pra todos os
0: radialistas. Amanhã!
10: Mensa rádio.
0: Valeu, garoto! modas. Agora nós temos uma seleção de músicas da audiência, começando com Garotos de Ouro.

0: Alô, taxistas e motoristas de aplicativo, que não falte passageiro, segurança e música boa nessa manhã.
1: Vamos lá pra Márcia, alô Márcia, minha amiga Renan, e aí a tua música que você tanto pediu aí, ó. Renderizadinha, bonitinha, pra todo

0: o Thiagão número 3. Ah, os Thiago estão tomando conta hoje do programa. Matheus também nas corridas, já só pelas corridas boas hoje. Na companhia da melhor, mandou aqui o Thiagão dobrando, triplicando a audiência. Um grande abraço, motora de aplicativo. Matheus, bom dia! Com alegria que o Fantasia Nadoir Renner. Nadoir Renner, sempre em Seara, ouvindo a gente aí, vindo pra Chapecó. Aquele abração pro amigo e todo o pessoal do transporte escolar, pessoal que leva a gurizada pra lá e pra cá. Nadoir, abração pro amigo aí, bom trajeto pra ti. A Delita tá por aqui também, deixando bom dia pra gente. O Edilson, o nosso grandíssimo amigo, seu Homero, é, tá com os mate pronto. E tá deixando um grande abraço pra equipe toda da Color Tintas das três lojas, pro seu Flávio, pro Lucas, pro seu Assis, pros clientes, o Ademir Bianchim, o Aldo, o Vilmar, o Valmoro, o Berno, galera do restaurante São Cristóvão. Aquele abração pra vocês e mais um dia de sucesso aí, tá bom? Especialmente pro seu Roberto e pra dona Alice, que todos os dias acordam e ligam na rádio.
1: Hoje é quinta-feira.

Um abraço especial aos caminhoneiros, motoristas e representantes comerciais que já estão na correria desta manhã. Bom dia, Sul! 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

Deus com corpo e alma. Mais cedo por aqui, João Chagas Leite, Renan e Raí, e teve ainda Garotos de Ouro. Matheus, bom dia. Aqui o Jonathan Ribeiro de Melo. Estão ouvindo o programa na linha São João em Águas Frias. Águas Frias, cidade maravilhosa. Estamos todos os dias ouvindo Bom Dia Sul aqui na Oeste Capital. Se possível, toca música para nós, o Velho Casarão, para nós que estamos aqui na escuta. A esposa Thaís de Melo e o Jonathan Ribeiro de Melo. Olha que legal, linha São João. Alô, Águas Frias. Todos nossos grandes amigos ouvintes de Águas Frias, Nova Erechim, um abraço enorme para vocês aí. Tá bom, Jonathan? Obrigadão pela parceria, por estar ouvindo sempre o programa aí. E valeu por ter mandado mensagem. Matheus, passando para desejar um ótimo dia para todos nós. Alô, Marcos Pascoaleto, meu amigo. A Ivanete tá no Pastos Fortes, com som na 93 também. Pessoal do Pastos Fortes, a galera da rodoviária. Vamos que vamos, com Chula Miranda, a nossa rainha.

0: Abraço pro Milton aqui sempre na escuta, Matheus, aqui na sintonia da melhor. Manda abraço pra turma do Pilates, hoje na presença da Jaguarona e toda Jaguarada. E também do nosso amigo Variane, grande Variane, meu amigo. Loteamento Universidade, sempre representado em alta qualidade. 6 da manhã tem pessoal da Jaguarada no Pilates, então é agora, né? Não vão se atrasar, gente, né? Por favor aí. Aquele abraço pra turma toda do Pilates, Matheus, bora trabalhar pra mais uma manhã aí, levantando e ouvindo a rádio, mandou Elizabeth levando a gente na carona. Bom trabalho pra todo mundo.
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0: Alegria aqui no Bom Dia Sul. Bom dia, povo. Manda um bom dia pro Marcelo de Valgas, que já tá ouvindo o programa. Marcelão, vamos lá pra mais um dia. Hoje é quinta, hoje, rapaz. É quinta. Só alegria. Mandou aqui pra nós um vídeo, né? Olha aí, ó. É, cara, com o rádio colado no rádio aí, né? No 93.3. Quem mais tá aí no mate? Bom dia, Sul.
2: Bom dia, Matheus. Aqui é o Marcelo do Chapecó.
0: Ô, meu amigo.
2: Gostaria de ouvir uma música
0: do Carlos
2: Monarca, A Maneira Grossa. Obrigado se for atendido, meu amigo. Estou na audiência do seu programa e tomando chimarrão. Se não for Oeste Capital, fuja, louco.
0: É sonzeira,
2: mais um dia de pega, né, Matheus? Não tem escapatória, né? Vamos lá.
0: É. Ah, e a sonzeira bombando, rapaz!

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0: Vamos falar de futebol, Libertadores e Sul-Americana. 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Vamos começar com a Copa Libertadores da América. O grande jogo de ontem, Cruzeiro e Flamengo 1-1. O Arroyo fez um golaço pro Cruzeiro já no segundo tempo e o Flamengo empatou na sequência com Lucas Paquetá. 1-1 no Mineirão lotado. A gente vai ter a definição agora O jogo vai ser no Maracanã, né? Tá tudo igual, tudo emparelhado aí, os confrontos de ida. Aliás, todos os jogos de oitavas de final terminaram empatados até agora da Libertadores, né? Muito equilíbrio. Terça-feira, Estudiantes, Universidade Católica, Cruzeiro e Flamengo ontem. Tivemos ontem o Palmeiras empatando em casa com o Cerro Porteño. Pois é, o poderoso Palmeiras. O Flaco Lopes fez o gol do Palmeiras e o Carlos Miguel entregou uma paçoca incrível. Fez gol contra o goleiro do Palmeiras, a bola batendo nas costas dele, entrou, uma bola fácil, um para o Palmeiras, um para o Cerro Porteño do Paraguai, jogo da volta quarta-feira, dia 19 de agosto, em La Nueva Oja, nome do estádio aqui do Cerro Porteño. Ontem teve Platense e Coquimbo Unido na Argentina, o jogo terminou 1-1, jogo da volta no Chile, na próxima quarta-feira. E na terça-feira, Fluminense e Independiente Rivadavia também foi 0-0. Tudo empate, impressionante. Hoje, às 9:30, tem Rosário Central e Corinthians, no gigante Arroyito. Arroyito vai ser na Argentina. E em Mirassol, o Mirassol recebe LDU. Olha que legal, Mirassol e LDU do Equador, jogo 7 horas da noite. E na outra semana, o jogo de ida entre Tolima e Independiente Del Valle, Tolima da Colômbia, né? Por conta dos terremotos, o jogo acabou sendo adiado aí, botado pra frente, na verdade, né? Terça, 9:30, no dia 18 de agosto. Corinthians e Mirassol em campo hoje pela Copa Libertadores da América. Ontem, pela Copa Sul-Americana, o Bragantino perdeu em casa para o Atlético Mineiro, 1-0, uma falha do goleiro Clayton. E o Tigre da Argentina perdeu para o Montevideo City, também oitavas de final. O jogo foi na Argentina, o jogo de ida. Hoje, nós temos três brasileiros em campo. Às 7 horas, Santos e Macará do Equador. Às 7 horas, também Vasco e Olímpia do Paraguai. E no Peru, Cienciano e Botafogo, às 9:30 da noite, horário de Brasília. Jogos da Copa Libertadores e da Copa Sul-Americana. Todos os jogos são jogos de ida das oitavas de final.
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0: Vamos lá, muito bom dia.
18: Show de sucesso.
0: Sucesso pra para todo mundo, uma quinta-feira especial. Estamos com 17 graus e vamos embarcando aqui no nosso Bom Dia Sul da quinta-feira, já quase meiando o mês de agosto. Cuquinha, meu amigo! Vamos lá, né, Cuquinha? Vamos reagir no Campeonato Brasileiro, Cuquinha, não tá fácil. E a camisa do Verdão e o Mate Verdinho. Bom dia!
12: Bom dia, Matheus. Pintou. Um abraço demais, aí, né? Autorizada do
0: Passando 3. Passando rápido.
12: Pesada da Ultramix.
0: Opa!
12: O Beco, o Lucas aí, cotizada da Lorenzo Transportes aí. Um abraço aí pra vocês aí da rádio. Que Deus proteja todo mundo aí. E bora que bora. Rumo ao Rio Grande do Sul.
0: Toma, Chicote. Boa viagem.
12: Se não for rapaz. O S Capital, fuja louco!
0: Fuja louco! Bom dia!
18: Bom dia, Matheus. Graças por deitar. Por tocar música com o Leonardo Zé Rico. Se eu não me engano, é enquanto tiver um amigo, sozinho não caminheira aí. Na música, parece que é.
0: Poético.
18: Se eu tiver na agulha aí. Um abraço. Boa quarta-feira a todos.
0: Valeu, Brás. Mais uma clássica aqui nos pedidos de hoje.
19: Bom dia, meus amigos aí do programa aí do Mateusão, né? Mateus, gente, enfim, né? Barbaridade, né? Aqui é um cara aí, sempre tá aí a escuta dessa programação bagual, né? E sua música boa, né? Matheus, toca aquela pra nós, aquela Cadela Baia, né? Música buenacha, barbaridade, né? Mas aquele abraço pra todos os ouvintes e se não for oeste capital, né? Puxa, que é o Bonita Cover. Abraço aí pra todos
0: vocês.
19: Tudo de bom.
0: Ai, cara, abraço, Ricardo Vigilante, rapaz! Alô, vigilantes, alô, porteiros, alô, povo da segurança que vai virando madruga, vai entrando agora no serviço também. Tudo de bom pra vocês e boa virada. E aí, Márcia?
20: Muito obrigado! Dessa música vai escutar
21: um montão. Bom dia, Matheus. Aqui é o Pitbull Selvagem. Na linha Sarapé. Gostaria de pedir uma música aí.
0: Ô, meu amigo.
21: Dos Atuais, Rio Azul. Agradecer para todos os ouvintes que estão escutando, ó. A melhor aí. Se não for o S Capital, fuja, louco.
0: Fuja, Pitbull.

0: motoque hoje, que é motoque,
1: tá de motoque, né?
0: Bem
1: né?
0: tardote. Mas uma antes volta. Tarde do que mais tarde, né? Pulei pra nós hoje aí, Valsa dos Namorados, com trio Sintonia, beleza? Sabe, né? Se tiver aquele sorteião, me bolei de bico aí nas areias.
1: Amanhã?
0: E o meu tchau, obrigado. Isso é um abração, aquele de azia pra não esquecer ninguém. E se não for o hospital, então fuja,
1: Padilha, com a sua motoca aí. É, e o

0: um ótimo dia pra todo mundo. Helicóptero do Saera aqui sobrevoando o grupo Condá de Comunicação pra acordar a galera toda. Alô, Luiz Pedroso, já ouço o seu áudio, seu Luiz. Quem mais tá por aqui? Bom dia.
1: Bom dia, Oeste Capital. Aqui é o Flores na Fidel do bairro Boa Vista Popular. Galo, está pedindo a seguinte música.
0: Ô, Galo Cinza.
1: No fundo da grota, se for atendido, agradeço. Me põe nesse sorteio aí, da Ortobão, é. O sorteio que tiver.
0: É terça, hoje é quinta já.
1: Eu ofereço pra toda a turma Fidelis, toda a turma Dimensão. E se eu não for o S Capital, fuja louco.
0: É sensacional.
2: Bom dia, bom dia, Matheusinho. Vem pra porta, tá? Matheusinho, toca uma música aí com a banda Portal da Serra. Pode ser qualquer uma. Oferecer pra todos os ouvintes aí que são ligadinhos, é melhor, hein? Pra todos os motores, acompanhando seu caramba por aí nesse Capitão Preto. Pra gurizada da casa do MDF, pra gurizada da Lumaz, pro grupo QSC, qualificados de Santa Catarina, pro japonês, tá no curso do Chancho.
0: Fala, Japa!
2: Tem mais amigos de AZ pra não esquecer de ninguém, hein? Tamo descendo de bico aqui, ó. Descendo de bico aqui pro lado do banho, hein? Sentida Erechim,
0: Getúlio Vargas, subindo a nada.
2: Ali por diante, 11 entreguinha, sem muito estresse. Positivo, abração a todos. E se não for, eu acho Capital, fuja louco.
0: Valeu,
2: uma semana abençoada. E toca pelo buzinar, São Mateuzinho.
0: Aqui também, Manuel Westenfelder, grande abração pra mim, boa quinta-feira. Alô, Nestor Santos, o Matheus chegando aqui, deixa eu ver aqui, ó, fazer. O que que é, Tomate? Vai trabalhar onde, Tomate? Feliz cumpleaños pra mim, está de aniversário, Sônia! Manda pra nós, meu amigo Marcelo, a localização da festa e do churrasco! Ai, ai, é bom demais! Alô, Padilha, muito bom dia, Matheus, que façamos do nosso dia um ótimo dia hoje. Valeu, meu amigo Padilha, também acordado, bom dia, Sul!
3: Bom dia, Matheus! Edilson Menoncinho, pode cair,
0: ô, manda parceiro,
3: a música aí pra galera da Citeca aí, pô. Pô Gilson, pô Valeta, pô Grossão, pô Bunda, pô Leandro da Borracharia, pô Foguinho, pô Leandro da Oficina, pô Juba, pô Valei, pô Seco e pô Macarrão aí, pô seu Lauro da Lubrificação aí. E pra todos os motoristas que estão na estrada aí. E me coloca no sorteio se tiver algum aí. Se não for o S Capital, fuja, louco.
0: Cara, galera da Citric.
4: Pitbull por aí.
0: Ó, tem outro Pitbull aqui.
4: Meu concorrente agora, tem que marcar território, ó. Pitbull
0: fica ligado, Pitbull.
4: Selvagem, olha, Pitbull selvagem.
0: Não é só Pitbull.
4: Abaixar minhas orelhinhas, então. Ô, meu bondinho, apertei a mão bem chinchado.
0: É, rapaz, você é só Pitbull, outro é Pitbull selvagem, rapaz.

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Essa aqui dá pra cantar junto. O Milagre no Caixa 7. Pra curtir com nossa audiência, 6:30 da manhã. Quinta-feira, 13 de agosto, temperatura de 17 graus. Mais quentinho do que ontem. Bom dia.

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BRF trabalhando, ouvindo a rádio aí, quem quer? Alô, Gilberto! Já tô esperando localização da festa aqui do Marcelo, que é de aniversário hoje. Matheus, toca a música aí, Cavalo Preto. Pode ser que o Vitor Eliel mandou aqui, o Leandro, grande abraço. Alô, meu amigo Tiagão, chuva no São Cristóvão? Chuva, Tiagão? De novo? Não é possível!

0: Nada mais um gole. Daí vamos vazar.
1: Fuja, louco, velho.
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3: 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Grande abraço, turma da Cressol. Ah, Tigrão, meu amigo. Oi.
4: Não, este capitão, Tigrão, topo, leve. Pega a música pro leve. Aquela, me ouvi aquela música. Estranho, tirou aquela que diz assim: sou o mais bonito que tem. Chego de madrugada, mas ainda me dá uma ilusão. É, bandido, garafão, Estranho, tirou. Muito obrigado por tocar a música. Muito obrigado aí. Tocar a música, hein? Sempre ouvindo esse capital. Se não for o Oeste Capital, fuja.
3: Vamos, Tigrão! O homem de Planalto Alegre! É o nosso grande De Bruyne do Grande Oeste, cara! Abração pro amigo, é o famoso Tigrão!
5: Bom dia, Ana. Se eu fosse uma pessoa milionária.
3: Mas diga!
5: Eu estaria na Europa, fazendo, comprando disco de vinil, os que eu mais quero, para aumentar a minha coleção de vinil. Eu tenho mais de 400 discos.
3: E caramba, cara!
5: Um disco. Me falava no sorteio
3: da... meu Carlos. Querido, aquele abração pro amigo aí, Carlos de Quadros. Vai tocar um Mano Lima pra tu recordar aqui, ô Carlos, tá bom? Um abração, pessoal do Cristo Rei aqui, cara. Bom dia!
6: Bom dia, Matheus. Aqui é o Marco, representante comercial.
3: Ô, meu brother, bom?
6: No trevo já começou a molhar aqui já.
3: Não,
6: já
3: pode?
6: Tá molhando um pouco aqui já. E manda uma música.
3: Mas tá chegando aqui, viu? Tá.
6: Beleza? Bom dia a todos aí, bom trabalho aí. E bora pra Lages. Bora, até chegar em Lages tem chão, hein?
3: Ô, meu amigo! Lages, eu vai indo junto com a 93, fica mais fácil. Aqui no vento minuano sempre chega por último. Então a cidade toda fica chovendo aí pra lá e pra cá, e depois chega pra nós por último aqui, ó. Alô, representantes, alô, Marco, velho, grande abraço. Bom dia, Sul.
7: Bom dia, Matheus Montemeso, tudo certo, tudo tranquilo, meu galo, velho. Como é que temos aí, madrugando como sempre. Quer a Pastor pro lado de cá.
3: Ô, Pastor!
7: Cascatinha, Águas de Chapecó.
3: Meu irmão!
7: Podia tocar aí um pedacinho do seu coração aí pra minha amada esposa Marina, que está na escuta. Te agradeço se for atendido.
3: Alô, forte Marina! Abraço. Vamos, Marina! Tudo de bom? Alô, Pastor! Fala comigo!
8: Bom dia, Matheus! Tudo certo?
3: Não.
8: Thiago da TIM.
3: Ô, Thiagão!
8: Antiga Borracharia Gaúcha.
3: Centro
8: de Mecânica aí. Mandou um alô pra nós aí. Turma da linha Simoneto. E se possível, larga uma do grupo Rodeio. Fechou? E se não for o Oeste Capital, Uja é, louco.
3: O povo forte da linha Simoneto despertando pra mais um dia de vida. E a galera da TM também, viu? É, antiga borracharia gaúcha, que eram nossos ouvintes, mudou o nome, mudou a turma e nós estamos lá também. Que legal! 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Vem, Mano Lima. Venha chegando.

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2: Bom dia, Matheus. Bom dia, Zé Gilson da Minha Vitória Rosa aí. Ligado na Oeste Capital, tomando chimarrãozinho, se preparando para ir trabalhar. A esposa também, dona Terezinha. E vamos que vamos, dá um alô lá pro pessoal da Cetric, pessoal da fábrica e todos os motores aí que estão ligados na Oeste Capital também.
0: Valeu, Gilson, grande abraço para o amigo aí. Alô, Matheus, bom dia para todos. Quem que mandou para nós aqui o seu alô lá? Alô, Rafa!
3: Bom dia, bom dia, bom dia.
0: Era você?
3: Mandou um alusão aí pro pessoal da RT Terraplanagem. E pro Genomar Tomás, popular maqueiro da chave.
0: É, o nosso maqueiro oficial do Verdão.
4: Bom dia, Matheus. Abençoada quinta-feira para todo mundo aí no caos.
0: Para mim também.
4: A próxima música é pro povo que ela escuta aí. Tudo de bom.
0: Valeu, cara. Tudo de bom. Oi.
3: Vai entregar pros masters, Chico. Ele pediu uma música aí. E oferecer pra todos os motores que estão na rua aí. Esse tapetão preto aí. Toca a música Caminhoneiro pra escutar.
0: Valeu, boa, boa, grande abraço pro amigo aí. Vamos que vamos em mais uma manhã. 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Matheus Jalmir aqui da São Vendelino. Ô, oh, São Vendelino, pediu baitaca aí, cara, o velório do Tico Louco. Será que é essa mesa aí, cara? Luiz Eduardo Elaine, grande abraço! Matheus aqui, Rogério. Partiu Ponte Serrada. Ótimo dia pra todos, porque saúde não tem hora. Os nossos motores da saúde. Vamos que vamos, gurizada! É o Rogério de Paial que tá ouvindo a rádio aí, legal.

0: Funk não, hein? Só Amadão. Essa é pra você fechar a edição de hoje do nosso Bom Dia Sul nessa manhã de quinta-feira, entre outras belas canções que você ouviu aqui e mais uma de nossas madrugadas querendonas. 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Eventos que acontecem nos próximos dias com a parceria da Bauerman, dia 15 de agosto agora, comunidade do São José Operário, juntamente com o grupo de danças Reintrack, promovem um super evento aí dedicado à cultura alemã. Dia 16 de agosto agora, a linha São Roque tem festa e à tarde matinê com o Júnior e Patrick. Dia 16, a Igreja do Cristo Rei, lá do Presidente Mete, promove um almoço. E no dia 16 de agosto, a comunidade São Sebastião aí do Marechal Borman tem festa e à tarde matinê. Abraço aí para essas comunidades. 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Amanhã, às 4 horas da manhã, estará no ar e das 5 horas da manhã em diante, Matheus Montemeso chegará e você já sabe. A história de sucesso é aquela, se repete, tudo de novo.
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0: 7:07.
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9: Chegamos aí na manhã da quinta-feira, dia 13 de agosto, de tempo estável para esse início de manhã. Uma garoa já, né? Tivemos aí nessa madrugada, mas no momento tempo estável. Temperatura de 17 graus neste momento e no ar mais uma edição do nosso Som e Café News. Alô, Matheus Montemeso, bom dia.
10: Muito bom dia para a audiência. Ótima manhã, quinta-feira já chegando. O tempo tá meio, né? Tentando aparecer o sol, tá meio laranjadinho, amarelinho, mas olha, pela cara... Não sei se vai acontecer. Pela cara, né? A gente vai ter mais um dia nublado aqui, até pela previsão do tempo. Muito bom dia pra todo mundo que tá ouvindo a gente aqui em todos os cantos do Grande Oeste. Você que tá na região de São Miguel do Oeste, lá no Extremo Oeste, inclusive com destaque, a gente tá vendo o acidente, né? Que vitimou um motorista de 36 anos de idade na BR-163, pertinho da Terra Viva ali da cooperativa. Muito feio a colisão com uma carreta e um veículo de passeio, né? O Space Fox foi o veículo envolvido na linha pontilhada ali. Depois a gente vai trazer informação para nossa audiência. Para você que tá em todo o Grande Oeste, lá na região de Joaçaba, tá aqui na região de Chapecó, quem tá na região de Xanxerê, hoje a gente recebeu mensagem lá do interior de Águas Frias, ouvindo a rádio no Daio. Então, um abração para todo mundo e também a turma do Rio Grande do Sul e do Paraná, porque a gente vai longe demais. Acabamos de receber aqui uma tentativa de feminicídio em Santa Catarina, ontem pela parte da manhã. A gente tem destaques também aqui, desdobramentos da justiça, temos julgamentos importantes aqui em Chapecó, inclusive daqui a pouquinho já, e nós vamos trazer as manchetes para nossa audiência e também destacando que o Rio Grande do Sul, falando em Rio Grande do Sul, tá de novo em alerta para temporais. Temos uma sequência de dias chuvosos no Rio Grande do Sul que pode se repetir, inclusive hoje. Existe uma grande previsão de instabilidade em alguns pontos, com 100 milímetros marcando para hoje. As condições mais fortes e temporais para a região noroeste, norte, nordeste e centro, ou seja, aqui pertinho, né, da nossa região aí no norte e noroeste do Rio Grande do Sul. E a quinta-feira vai ser marcada então por precipitação em grande parte do território gaúcho. Tomara que a gente não tenha grandes problemas novamente no Rio Grande do Sul.
9: Comentava com o Matheus Montemeso aqui um relatório da Metsul também a respeito desses tornados que aconteceram aí no Rio Grande

0: notícias, manchetes na manhã de hoje. Bom dia!
1: Bom dia, Matheus. Bom dia, Ori. Bom dia para todos os nossos ouvintes, todos os nossos colegas. Prefeitura entrega vans e micro-ônibus nesta manhã de quinta-feira. E além disso, manhã lotada, tentativa de homicídio em outubro de 2022 no município de Caxambu do Sul vai a julgamento hoje aqui em Chapecó. Aplicativo da Guarda Municipal está disponível. Desde ontem já é possível fazer o download aí no seu iOS ou Android. CRAS do Líder promove roda de conversa com mulheres em alusão ao Agosto Lilás. O acidente, Matheus, que você citou antes, deixou um motoboy ferido, então, que envolveu uma moto e um carro na John Kennedy, esquina com a Pequim, no bairro Passo dos Fortes, ainda ontem pela manhã. Morador do bairro Parque das Palmeiras sofre com infiltração de esgoto em casa. Situação complicada do nosso ouvinte. Ele compartilhou conosco essa vivência aí, que já faz um tempo, já teve móveis estragados, inclusive em função do esgoto, fora o cheiro e a própria água que fica acumulada dentro da casa dele. Uma informação importante, Matheus: mulher morre após descarga elétrica por contato com fio desencapado. Ocorrência atendida ontem por volta das 7h30 da noite pelo Corpo de Bombeiros, pelo SAMU. Teve tentativa de reanimação com movimentos aí por mais de 40 minutos, mas infelizmente essa mulher não resistiu. E ainda, desdobramento na Justiça. Natal de 2017 rende consequências. 5 envolvidos são condenados pela justiça, aí apenas que se aproximam aos 6 anos de regime semiaberto. Como são 5 pessoas, elas variam um pouco, e a gente detalha tudo isso para nossa audiência no decorrer do nosso programa de hoje, Matheus.
0: É um desdobramento de 10 anos atrás, né? Natal de 2017, grande ação do GAECO. Algum tempo já vinha buscando as informações, fazendo as investigações, né, acontecer. E depois o Júlio vai trazer pra gente com detalhes sobre essa investigação aqui. Mas a gente teve a esposa ali de um dos réus também envolvida. Ela também acabou pegando pena. Foram 5 pessoas. E toda vez que você tem essas fraudes em licitação, grande parte, né, dessas fraudes envolve pelo menos um agente público. E envolve os empresários também. Então depois a Júlia vai comentar aqui também um caso bem sério relacionado ao Natal de 2017 e a contratação da Rua Dançante. Vamos trazer as manchetes aqui do Grande Oeste também. Temos muita informação e, claro, né, a gente lamenta muito a morte da mulher de ontem à noite dentro da sua própria casa. Tomou um choque elétrico, não resistiu e acabou falecendo. Caso muito grave, muito recente ainda, né? Foi ontem, 7h30 da noite, no Jardim América. E a Júlia já vai trazer também como é que foi o atendimento das equipes do SAMU e do Corpo de Bombeiros. Giselda tá por aqui. Ontem tive o prazer de falar com a Giselda lá na Rafano. É, Giselda, um beijo pra ti aí. E a mamãe da Giselda, que todo dia ouve o programa, sabe aonde? Em Getúlio Vargas, no Rio Grande do Sul. Rudinei do Amaral tá por aqui, o Gilberto Silveira, o Arielson da Alquiavon também. As manchetes agora do Grande Oeste. Muito bom dia, Copini!
2: Fala, Matheus, muito bom dia a você, a nossa equipe e, claro, a nossa imensa audiência que sempre está na companhia do Sonho Café News. Excelente manhã de quinta-feira. Confronto policial termina com morte de jovem de 20 anos em Xanxerê, caso registrado na tarde de quarta-feira durante uma ocorrência de tráfico de drogas atendida pela Polícia Militar. Segundo a PM, o rapaz teria apontado uma arma de fogo contra os agentes durante uma tentativa de fuga para uma área de mata. Os policiais atiraram nele, que morreu ainda no local. Land Rover furtada em São Paulo, recuperada pela Polícia Militar em Xanxerê na tarde de ontem. Um homem que estava com o veículo foi detido no local. E uma prisão por dívida de pensão alimentícia no valor de R$13 mil ontem em Abelardo Luz contra um homem de 56 anos. Os detalhes logo mais.
0: 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Grande abração pro Darcy, pra Renata. Quero mandar um abraço também a todo mundo que ouve o

0: 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Matias Brasil, agora 7:19, as suas manchetes de hoje.
1: Fala, Matheus, bom dia, um abraço para você e pros amigos ligados no Sul e Café News. Já já, o Chapecoense encaminha a contratação do meia Iago Felipe. O treino de ontem na Arena Condá e a programação de trabalho do Verdão até o dia do jogo. A Arena Condá renovou o selo de qualidade do gramado sintético. Já já os detalhes.
0: E o Andrei Sartori também traz as manchetes para hoje. Bom dia, Andrei.
2: Bom dia, Matheus. Bom dia, Ori, toda a nossa audiência. Vamos falar de Libertadores e Copa Sul-Americana, porque o Palmeiras enroscou em casa 1-1 contra o Cerro Porteño com uma falha impressionante de Carlos Miguel. No duelo brasileiro entre Cruzeiro e Flamengo, tudo igual, 1-1. E também vamos falar da vitória do Galo, Atlético Mineiro contra o Bragantino, com contribuição também do goleiro Cleiton.
0: É, isso aí, os goleiros aí falhando bastante. O Carlos Miguel recentemente aí tá entregando a paçoca, né? Já tem uma caixa de paçoca, aquela caixa que vem 18 paçoca. Abração pra Marinalda Dadalti. Matheus, tô aqui em Xaxim e todos os dias a gente liga o rádio e escuta o som que é Fé News pra ficar bem informado. Então, Marinalda, um beijo pra você. Alô, Xaxim, a gente tá junto, Coração Verde do Oeste e os nossos parceiros até as 8 horas da manhã.
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0: Olha, tá rolando no Rio de Janeiro uma grande operação agora de manhã, operação da Polícia Militar Estadual contra a expansão do território do Comando Vermelho em diversas regiões do estado do Rio de Janeiro. São 27 batalhões envolvidos. A gente sabe que é praticamente uma ação de guerra, né, no Rio de Janeiro. Um fuzil AR-10 foi apreendido entre as comunidades do Quitungo e Guaporé, na zona norte do Rio. Esse fuzil é uns R$30 mil aí. E fuzil que vem possivelmente, acho que sair lá dos Estados Unidos, né? Até o pessoal que entende de arma pode ajudar melhor, mas é um, né, totalmente restrito. Então a gente tem o BOPE, é o auxiliando também nessas operações no combate às disputas territoriais entre grupos criminosos. Grande operação agora, então, em vários complexos no Rio de Janeiro. Ao todo, são 27 comunidades que estão aí recebendo operação contra a expansão do Comando Vermelho, Baixada Fluminense, região metropolitana e também no interior do estado do Rio de Janeiro. A gente vai aqui também trazer os nossos ouvintes. Nosso ouvinte mandou aqui um texto, falou o seguinte: Matheus, bom dia pra vocês, tá? Cadê a fiscalização nesses comércios aí de Chapecó? Cada dia tem um boteco abrindo aqui em Chapecó, sem nenhuma regularização, sem contar a juntação do caquedo. O que vocês me dizem, gente? Passa madrugada o pessoal fazendo agazarra, o pessoal não tem alvará, não tem regularização para funcionar e tá na hora já de dar um paga geral aqui na cidade, especialmente no EFAP. Eu tenho comércio aqui, trabalho até as 22 horas, eu pedi alvará para funcionar durante a noite, não liberaram. Posso trabalhar até as 22 horas. E o pessoal irregular funciona até 6 horas da manhã. Não cita aí meu nome, mandou aqui nosso ouvinte. Eu tô revoltado com essa situação aqui porque a gente faz certo e aí tu paga pelos errados. Eu acho que isso precisa ser comentado mais vezes, porque o certo acaba pagando pelos errados, aí você vai pagar, vai fechar as portas, gente. Alta carga de impostos, taxas, e eu acho que a gente tem que cobrar das pessoas que estão irregulares, mandou aqui nosso ouvinte. Ele até tem um estabelecimento, viu que o estabelecimento dele, né, na região do Grande EFAP, e ele tá cobrando uma grande fiscalização, como teve na semana passada, Ouro, foi no centro... Eu não lembro se foi no centro, Pastos Fortes, São Cristóvão.
3: Na região central aí também.
0: Na Paulo Marques.
3: Exatamente. Então, tá aí. Não é nenhuma uma denúncia, né? É um fato que está acontecendo, né? Algumas pessoas aí precisam de fiscalização e vai ter que ser meio corriqueiro, porque se não fecha hoje... Abre amanhã, fecha hoje, abre amanhã.
0: E daí assim, ó, é injusto, porque você vai ter muito estabelecimento sem alvará e às vezes o cara tem um alvará e funciona até meia-noite no alvará, pra tal coisa. Um alvará pra tal segmento. E a pessoa, ela passa do ponto. Então acho que tem que ter mesmo a fiscalização, porque daí a pessoa que tá tentando legalmente trabalhar não consegue. Aí se ele começar também a fugir da lei, todo mundo vai fugir da lei e aí vira uma bagunça. E aí Chapecó não pode ser bagunça. Então eu imagino até que o nosso ouvinte poderia trazer alguns pontos pra gente aqui que sejam mais específicos pra gente passar aqui pra guarda, enfim, pra polícia, pra que haja uma fiscalização.
3: Para,
0: né,
3: que a prefeitura faça também, né? Sim. Porque são eles os responsáveis pelo alvará, que eles vejam na lista, lá tem alvará, não tem, pode funcionar, não pode, né? Então prefeitura, poder municipal, vamos junto, né? Vamos.
0: E faz pouco tempo que o pessoal fechou um estabelecimento ali pertinho do terminal urbano também, que tava com outras atividades além do alvará.
3: Mas demorou, né? Demorou.
0: Era, né, algazarra então, ali. Tinha até prostituição nas proximidades ali. Então, juntava tudo, né?
3: Vamos proceder, né? Não tem que ficar demorando, né?
0: Aqui no centro, garoando, mandou aqui nosso ouvido. Não é possível, cara. E tá, né? Tá ficando meio fechadinho cada vez mais o tempo.
3: Aqui ainda não, mas daqui a pouco eu vejo que vai.
0: O Jason Basta por aqui. O Matheus manda abração pra galera da distribuidora de doces Melo. Sempre na audiência. É um bom nome pra distribuidora de doces aí. Tá bom, Jason? Tamo junto. Quem mais, Ori?
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3: 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Matheus.
0: Ontem a prefeitura só emitiu rapidinho um comunicado sobre as várias reclamações que chegaram aqui no programa nas últimas semanas sobre os cães soltos. Todas as solicitações, segundo a prefeitura, foram registradas e encaminhadas ao setor do NAPA. Eles vão analisar cada caso e encaminhar as providências necessárias. Ontem a gente recebeu um áudio de um ouvinte, falou que ele viu um pitbull solto. Ele viu não, né? O pitbull tava ali nas proximidades e a criançada tava com medo de passar no meio da rua ali, porque um pitbull que tava solto, não sei se era de alguém, se fugiu, enfim. E ele ligou pra polícia, pra guarda, e disse que ninguém foi pro local porque não existe um protocolo de recolhimento do cão, mesmo sendo um pitbull. Então tem uma lei que tá aí em Santa Catarina, que a gente tá citando aqui, que não pode tá pitbull na rua, né? Ele tem que tá fechado. E aí o pitbull que não é de ninguém que tá na rua, que não foi identificado o dono, faz o quê? Não tem um protocolo hoje para atendimento? Para pegar esse cão, levar para algum local? Não estamos nem falando de um canil especificamente. Estamos falando de algumas ocorrências como aconteceu ontem com o nosso ouvinte, de manhã. E aí várias pessoas ligaram e acabou que o pitbull ficou lá. Não sei se está lá agora de novo, né? Posso até falar com o ouvinte. Mas aí a falta de um protocolo, ele precisa do quê? Ele precisa de um estudo ali por parte das autoridades para saber como é que essa lei ela vai ser enfrentada. Né?
3: Mas é difícil que as coisas funcionem nesse país, né? Mas, por favor.
0: Tudo é muito difícil, né? Tem que fazer muita força para funcionar algumas coisas aí. Michele Galetti tá por aqui, o Celso Sartori, Moacir Conte, Ana Tonkelski. A gente faz o break e volta já com muita informação na manhã de hoje. 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
3: News. 17 graus a temperatura, 28 para as 8.
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3: Olá, de volta na programação Som e Café News, 19 minutos para as 8 horas da manhã, nessa manhã de tempo instável agora, né? Tempo instável, temperatura segue em 17 graus neste momento. 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
4: Estamos com 7h44. O nosso Sonho Café News está informando um acidente no contorno viário. O último ouvinte, Ori, do final 6667, pode trazer o áudio dele aqui, ó. E ele tá trazendo imagens, já temos aqui imagens de um acidente, carro que tá sobre a pista, atravessado ali no contorno. Muito bom dia,
5: Ori. Acidente agora aqui no contorno, bem próximo da ponte do Santo Antônio. Acho que foi nesse momento, inclusive tinha um carro da guarda na minha frente aí e acabou parando no acidente.
4: Fazer atendimento, exatamente, no caso.
3: Já deu a casa, está passando aí no exato local. O Ederson, que mandou aqui a mensagem para a gente nessa manhã, a gente agradece muito a informação. Agora, vamos lá. Nossa. Neste momento, né, já há uma fila, né, existe já um congestionamento grande aí no contorno. Hoje, dessa vez, aí um pouco mais, né, fila quilométrica e não é a caneta simpática. Então, você que puder evitar a região do contorno agora, neste momento, seria a melhor opção. Aqui nós temos aqui o pessoal da guarda, que já está no local, já está sinalizando. A princípio,
6: princípio é que o veículo tá fora da pista, né?
4: Bateu no guard-rail. É. Na finaleira do guard-rail ali, me parece.
6: Tem uma placa ali onde você tem o final aí daquela interseção, né? É onde você termina aquela terceira faixa. Então é bem nesse local aí que nós temos o veículo que tá fora da pista. Ocupa um trechinho da pista aí, mas é muito pouco, né? Mas precisa ter atenção redobrada para passar no local.
4: Olha,
6: aí o pessoal vai fazer atendimento, depois tem que fazer a retirada, né, também do veículo.
4: Se a turma da guarda agilizar o trânsito ali, poder fazer o atendimento, e vai fazer, acho que agora já, né, a partir de agora, vai liberar o trânsito com tranquilidade, porque o carro ele tá no início da terceira faixa, como se fosse. Então tem uma faixa totalmente livre, e fora que no outro lado nem prejudica.
6: E o outro veículo envolvido, Matheus Montemeso, ele está um pouco mais adiante, ele está bem fora da pista, né? É exatamente o um que está na placa que indica, né, que vai abrir a terceira faixa. E o outro veículo está lá onde tem a placa, onde já tem a abertura aí, que indica que os veículos mais pesados devem ocupar a faixa da direita.
4: Localiza pra gente Rua Mário Tomasi, Passo dos Fortes. Agora nós temos um acidente entre carro e moto, uma vítima no chão, está caída em via pública, referindo dores na lombar. Então, uma viatura indo pro local, Rua Mário Tomasi, no Passo dos Fortes, a informação agora do Corpo de Bombeiros. 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
6: Rua Mário Tomasi, só como ponto de referência, um abraço aí pro nosso amigo Ney, nosso amigo Cris aí, né? O pessoal aí do supermercado Alberti, a rua que tem na frente do Alberti no Passo dos Fortes, tá? Ela começa, no caso, aí depois, né? Tem bem na frente, é uma ruazinha que tem aí na frente do Mercado Alberto, ela desce, né? Desce em região ao bairro. Então, essa é a Rua Mário Tomasi. Agora, o local exato do acidente não temos aqui ainda, né? Mas ela começa ali na John Kennedy, tá? Começa na John Kennedy e desce sentido bairro.
4: Sobre o contorno viário, o pessoal tá encaminhando mensagens aqui. Muita lentidão no trânsito, muita lentidão mesmo. Então, atenção muito grande quem tá vindo do Rio Grande do Sul pelo contorno, quem tá saindo também, né, em direção ao Jardim do Éden. Nosso ouvinte mandou, Matheus, é um Palio e um Jetta, a colisão entre dois veículos no contorno. Tem mais um veículo que não apareceu na imagem. Quem que mandou pra nós aqui? Ouvinte do final 2072, o Esdras de Oliveira. Grande abraço pro amigo, obrigado pela informação. Matheus, acidente na esquina da rua Gaspar com a Mário Tomasi. O carro bateu no motociclista. O senhor da moto tá no chão aguardando o atendimento médico aqui no Passo dos Fortes. Mandou nosso ouvinte. Quem que mandou pra nós aqui? A Lilian Raquel.
6: Um abraço aí pra nossa amiga Lilian. Não, mas realmente são esses veículos, né? É um Jetta preto, né? E aí eu pensei que era um Celta, né? Mas se o amigo passou ali, é um Palio. Então é um Palio que tem a imagem.
4: Celta também, preto?
6: Seria um Celta cinza, né?
4: Não, tá mesmo, né? Preto não. Tá cinza o céu.
6: Mas é um Palio, então, aqui, né? A imagem aqui tem chuva, né? O pessoal acabou com a foto aqui, o vídeo, né? Acaba ficando um pouco desfocado, mas mesmo assim é nítido pra entender a situação. Um abraço pra você também aí, tá?
4: Eu já vou liberar a Júlia pro acidente pra poder acompanhar. Júlia, primeiro então as informações aqui para o Sicoob Maxi Crédito e pra Unidade Móvel Cross Atacadista no Ao Vivo.
7: A Prefeitura de Chapecó lançou nesta quarta-feira o aplicativo 153 Cidadão da Guarda Municipal. É uma ferramenta que já está disponível para download, tanto iOS quanto Android, nas lojas de aplicativos, e cria um canal de comunicação extra entre a população e a guarda. Para utilizar o app, é necessário fazer o download, iniciar o cadastro. Pelo celular, o cidadão poderá registrar diferentes tipos de ocorrência, com a possibilidade de enviar fotos, pequenos vídeos e a localização exata do fato. Também é possível comunicar furtos ou roubos de veículos, celulares e bicicletas. Nesses casos, o usuário precisa cadastrar previamente o bem no aplicativo, facilitando o repasse das informações à Guarda Municipal em caso de ocorrência. Outro destaque é o chat disponível 24 horas, que também amplia o acesso aos serviços para pessoas com deficiência auditiva. O aplicativo ainda permite o envio de elogios, sugestões, pedidos de informação e reclamações à Guarda Municipal. A Prefeitura destaca que a nova ferramenta busca facilitar a comunicação com a população e tornar o atendimento mais rápido e acessível. E ele é bem intuitivo, inclusive ontem nós fizemos o download para teste, ele é bem intuitivo, assim, bem prático, você clica na ocorrência que você gostaria de registrar e ele facilita para ti ali com todos os teus dados também, o teu cadastro prévio, se torna às vezes muito mais rápido, inclusive, fazer pelo celular. Matheus?
4: Valeu, Júlia. Pode ir lá. Inclusive, tá aqui estampando nossa live. É 153 Cidadão V2. Pro pessoal não se confundir aí, tá? Já dá pra baixar na sua loja virtual, aplicativo da Guarda. Tomara que funcione bem aqui na cidade. Diga, Ori.
6: A colisão, então, ali, vindo agora com mais calma, mais atenção, não bateu no guardrail, né? Termina o guardrail. Tem uma entrada ali. Eu não sei se é uma casa ou é um estabelecimento que tem ali. Então, ele acabou batendo aqui. Realmente foi no poste, Matheus Monteiros, que eu acho que quebrou um poste aqui. E acabou entrando, não foi bem o guardrail, né? Então, mas tem uma entrada ali, né? Tem uma entrada ali onde acabou colidindo o Jetta, e mais adiante daí depois tem o pessoal do pádio ali também. Então não chegou a bater no guardrail, mas sim quebrou aqui, pelo que a gente observa aqui, um poste ali, alguma coisa, né?
4: Vai dar um prejuizinho pro cara do Jetta ali. Gurizada, aqui o Everton Jeremia indo em direção à Aurora Centro aí pela Atílio Fontana. Aquele caos de sempre. Hoje tá difícil de andar, meus amigos. E uma garoa bem chata, o que deixa tudo pior, mandou aqui o Everton Jeremia. Pois é. Quando tá chovendo desse jeito aí, o trânsito fica 90% mais lento. 90% chutando por baixo, né? Vamos lá. 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Ronaldo Coutinho, bom dia!
8: Bom dia! O tempo segue aí com condições de alguma chuva, trovada, seja agora de manhã ou à tarde, com períodos de melhora, pode ter alguma coisa forte, pontual, e ficar aí a temperatura. Pode não passar muito aí dos 20 graus. Mantém a tendência de tempo também com chuva, trovada e períodos de melhora na sexta. Sábado, períodos maiores de melhoria, mas não está livre da chuva. E, a princípio, tempo bom e quente no domingo e segunda-feira. Então vai ser uma semaninha chata, né? Essa quinta, sexta e sábado não é ruim o tempo todo, mas não dá para fazer nada ao ar livre com segurança, principalmente de média e longa duração. Fresco de manhã, calorzinho à tarde ou fresquinho à tarde, esquentando no domingo e segunda. Segunda é tempo bom e quente, provavelmente muda na terça, quarta-feira. Da Climatea, Ronaldo Coutinho.
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4: Agora 5 para as 8, informação do ouvinte pelo nosso WhatsApp 3361-3130. Vamos rodar o áudio aqui, Ori, que está separado aí. Bom dia.
9: Bom dia. O acidente entre o Jetta e o Palio ali, o Palio à frente tá debulhada. Passei agora ali. O Jetta aparentemente foi mais uma coisa, foi menos o acidente, mas tem que muito cuidado ali, porque é bem na cabeceira da ponte ali, ainda bem que tem duas faixas, né? Foi na faixa da direita, mas de quem vem do Rio Grande. Mas tá bem lento ali o trânsito. Muito cuidado com chuva, pouca visibilidade também por causa da chuva.
6: Pelo relato do amigo
4: abração,
6: aqui...
4: obrigado pelo vídeo.
6: Isso, pelo relato do amigo aqui, se tá muito destruída a frente do Palio, foi uma colisão, uma invasão de pista daqui a pouco e fez com que os carros rodopiassem na pista e ficassem nessa posição final aí daqui a pouco?
4: É muito possível, né?
6: Parece que bateu primeiro no carro e depois no poste, tá? O Jetta colidiu aí primeiro no carro e depois acabou colidindo no poste, que fica na entrada de uma empresa, uma residência que tem ali.
4: É. Daqui a pouquinho, hein? Em Chapecó, Ministério Público obtém condenação de 5 pessoas envolvidas em fraude e corrupção na contratação de um processo sobre o Natal de 2017. Tivemos uma grande investigação com muitos detalhes que vão ser trazidos daqui a pouquinho para nossa audiência. 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
4: Muito bem, vamos trazer o futebol. Enquanto a Júlia se desloca, o DJ Axis mandou uma foto pra gente da Júlia, trabalhando aí, ó. Legal, fotão aqui, ó, da nossa unidade móvel Cross Atacadista. DJ Axis, um grande abraço, é potência. E o nosso ouvinte mandou assim, Matheus, muito bonito a questão aqui do aplicativo da Guarda Municipal de Chapecó, mas acontece que muitas vezes você liga e não é atendido. Imagina pelo aplicativo. Tomara que funcione. Mandou Paulinho. Grande abraço pro amigo aí também, né? Tomara que funcione mesmo, né? Aplicativo da Guarda, especialmente na questão da agilidade no atendimento depois que você faz a chamada pelo app. Você acha que leite é tudo igual? 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
11: Bom dia, Ori, bom dia, Matheus, toda a nossa audiência do Som e Café News, iniciando o nosso primeiro tempo do golaço aqui na 93.3, nessa quinta-feira, para falar muito de Chapecoense, essa preparação para encarar a equipe do Bahia no próximo domingo, 11 horas da manhã, com transmissão completa aqui da Oeste Capital a partir das 10 horas do domingão, para você fazer aquela carne e acompanhar esse grande jogo, é claro, da Chapecoense, e também as movimentações do mercado da bola, do futebol, os jogos que a gente tem aí nesse meio de semana entre Libertadores e Copa Sul-Americana, sempre para Eletrônica 21. Vamos falar de cara de Chapecoense com o Matias Brasil, porque o Verdão acertou a contratação de mais um reforço para essa sequência da temporada. É isso, Matias, bom dia!
12: Muito bem, Andrei, bom dia, um abraço para você, para os amigos ligados no Som e Café News, trazendo a partir de agora as primeiras informações envolvendo a vida da Chapecoense. Verdão que entra em campo contra a equipe do Bahia no domingo às 11 horas da manhã, em jogo válido pela Série A do Campeonato Brasileiro. Bem, mercado da bola, o mercadão da bola pro lado da Chapecoense não para. O meia Iago Felipe está desde ontem em Chapecó realizando exames médicos para definir a situação com a Chapecoense. Assim que estiver realizado todos os exames e estiver aprovado, o jogador assinará um contrato com o Verdão até o fim dessa temporada, dezembro de 2026. Um contrato esse que inclui algumas cláusulas alcançadas pelo atleta no decorrer da sua passagem por Chapecó. Ele tem a possibilidade de renovação para a temporada de 2027. Ou seja, vem para Chapecó, se conseguir desempenhar um bom futebol, representar a camisa da Chapecoense, pode ter aí o seu contrato renovado para a próxima temporada e já auxiliar no ano de 2027. A negociação já está em fase final, ele já realiza todos os exames desde ontem em Chapecó e deve ser logo anunciado oficialmente pela equipe da Chapecoense. Já já eu volto com mais informações envolvendo a vida da Chape aqui no nosso Sonho e Café News.
11: Valeu, valeu, Matias Brasil, nosso repórter setorista da Chapecoense, como a gente já trouxe até a informação na terça-feira dentro do nosso golaço, essa contratação do Iago Felipe. Matias trouxe também dentro do Sonho e Café News ontem, mas agora confirmado, o atleta inclusive já está em Chapecó. Chapecoense que deve fazer os exames médicos com o jogador e nos próximos dias já anunciar mais um reforço para a sequência da temporada. 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Vamos falar de Libertadores e Copa Sul-Americana, começando com Copa Sul-Americana, porque tivemos a vitória da equipe do Atlético Mineiro, jogando fora de casa, lá em Bragança Paulista, 1-0 pro Atlético Mineiro. Quem tá na nossa live vai poder acompanhar o frango de Cleiton, mais um dele nessa temporada. Goleirão da equipe do Bragantino aceitou no tentativo do cruzamento e deixou a bola nos pés do atleta da equipe do Atlético Mineiro, Coelho, ex-Bragantino, que não comemorou o gol por conta de já ter atuado com a camisa do Bragantino.
13: Ele falou assim: meu Deus, eu não tenho mões.
11: É, exatamente. Foi basicamente isso aí, o goleiro da equipe do Bragantino. Lembrando que ele ganhou a vaga, o Cleiton, porque o Thiago Volpe falhou no último domingo, no jogo pelo Campeonato Brasileiro. E aí, na grande oportunidade que tinha, o senhor Cleiton foi lá e também falhou.
13: Seguindo a escola.
11: É verdade, tá aproveitando.
13: Só quem teve Thiago Volpi no time sabe que é brabo.
11: Um grande professor. A gente teve ontem também pela Sul-Americana o Montevideo City Torque, vencendo o Tigre na Argentina, 1-0, jogo fora de casa. Pela Copa Libertadores da América, 7 horas da noite, a gente teve um empate entre Platense e Coquimbo Unido, confronto que aconteceu na Argentina. Jiménez marcou e Vadalá, no último minuto da partida, igualou o placar para o Coquimbo Unido. O Palmeiras estava vencendo o seu Portinho em casa ontem pela Copa Libertadores da América, teve um jogador expulso, Flaco Lopes marcou o gol que estava dando a vitória para a equipe do Palmeiras no momento da partida. 36 minutos do segundo tempo, Flaco Lopes tinha marcado. Mas aos 47 minutos da segunda etapa, pra tu ver o tamanho da falha do Carlos Miguel. Na súmula, o gol foi dado pro goleiro do Palmeiras, tá? Esse lançamento para dentro da grande área, o jogador do Cerro não encosta na bola e o goleirão Carlos Miguel acaba aceitando, né? Uma bola que estava na frente dele, no corpo dele, ele espera o jogador do Cerro Porteño dar o toque, o jogador não toca na bola e a bola passa no meio do sovaco dele. Aí, ô Ori Rodrigues, que é isso, Ori?
14: É, mas um lance bem estranho, parece mesmo que toca, porque a bola dá uma desviada e passa por baixo do braço do cara, e não sei se foi bem frango esse aí, cara, foi pego de surpresa ali, né, comparado com o outro ali, né? Tem certeza que não pegou no pé do cara mesmo, ali, que parece que dá uma desviada, dá uma desviada na bola ali, né?
11: Tem certeza.
14: Mas que coisa, caiu muito, demorou pra cair, né, pra pegar a bola.
11: É que a grande questão também nesse lance é a questão do próprio jogador, do Carlos Miguel, de tava com o corpo, né, tava pronto pra conseguir fazer a defesa e ele acabou.
14: Se fosse com o pé, pegava.
11: É, se fosse com o pé também ele pegava, mas teve essa falha aí do Carlos Miguel, não encosta no jogador do Cerro Porteño, a gente tem a imagem de trás do gol aí que mostra.
14: Saiu comemorando, mas não ganhou o gol. Todos os gols foram marcados pelo Palmeiras, tá bom?
11: Mas o jogador até, o Carlos Miguel, deu uma entrevista depois. Entrevista não, ele só falou assim, o pessoal questionou, dá uma palavrinha, Carlos Miguel. Ele disse assim, não vou falar nada porque semana que vem a gente vai classificar. Tá aí, fortes palavras de Carlos Miguel, o confronto fora de casa do Palmeiras contra o Cerro Porteño.
14: Se o pessoal do Cerro Porteño ouviu isso lá, vão estar felizes da vida em receber, né?
11: É, com toda certeza, vai ser uma boa recepção para Carlos Miguel. E para fechar a Libertadores, ontem a gente teve um empate entre Cruzeiro e Flamengo. Kenny Arroyo marcou o gol da equipe do Cruzeiro aos 8 minutos da etapa complementar e aos 21 minutos da segunda etapa, Lucas Paquetá, um cruzamento na grande área, bateu, a bola sobrou pro Paquetá, o Otávio já tava caído, né, na jogada, e a equipe do Flamengo conseguiu buscar esse empate importante para definir a classificação na próxima semana dentro do Maracanã. Vamos com o nosso goleiro da galera, nosso comentarista Rodolfo, que vai falar um pouquinho mais justamente sobre isso, os confrontos da Libertadores e também as movimentações, as contratações da Chapecoense. Bom dia, Rodolfo!
15: Bom dia, Andrei, Ori, Matheus, bom dia,
11: amigos
15: ligadinhos no Sonho Café News. E ontem, jogo de Libertadores, Cruzeiro e Flamengo empatam em 1-1. É um jogo muito equilibrado, mas com um golaço do Arroyo Júnior. Ele tira Samuel Lino da jogada, deixa ele no chão e bate uma chapa no ângulo fazendo um golaço. Depois o Arrascaeta empata e o jogo termina empatado e aberto para essa disputa no Maracanã. Agora, Palmeiras acaba empatando também, prejudicado, está ganhando 1-0, uma expulsão. E o goleiro Carlos Miguel acaba falhando no seu gol. Também está em aberto, 1-1 contra o Cerro Porteño, vai jogar agora fora de casa a sua classificação. Falando da Chapecoense, ela não para nos bastidores, ela vem se reforçando, né? Depois ali na parada da Copa teve a estreia do Bruno Tubarão, do Fernando, do Max Alves. Agora por lesão, Max Alves está fora, Bruno Tubarão também está fora por alguns dias. E aí, urgentemente, a Chapecoense trouxe o Heitor, lateral direito. Logo deve estrear. Também está fechando com o Iago Felipe, que estava no Sport Recife, passagem pelo Mirassol no ano passado, e grandes clubes. Então eu vejo que a Chapecoense ela não está acomodada, está incomodada com os resultados, mas está buscando trazer peças pontuais, peças que podem ajudar nesse segundo semestre. Eu vejo que com outra visão do que foi em dezembro do ano passado, quando fez a renovação de alguns atletas, quando fez as contratações de alguns atletas com um perfil diferente do que agora está sendo. Então a realidade bateu a porta, mesmo que financeiramente não tenha um poder aquisitivo alto, mas está com o pensamento voltado a trazer atletas que realmente possam agregar. Tá falado.
11: Falado o goleiro da galera, nosso comentarista Rodolfo, que traz a sua opinião também sobre a Libertadores e também sobre a Chapecoense e o Verdão. A gente vai fechando o nosso primeiro tempo do golaço aqui no Som em Café News, sempre para a Eletrônica 21. Daqui a pouquinho a gente volta para falar dos jogos de hoje da Copa Libertadores da América, Copa Sul-Americana, porque tem brasileiro em campo e também mais informações do Verdão da Chapecoense.
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4: Muito bem, estamos com 8h12. O Diego Deitos está por aqui falando o seguinte. Gente, pedestre, não sei se é pedestre, acho que é um motociclista, na verdade, está caído ali na esquina da rua Gaspar de Lemos com a rua Mário Tomasi. Desde aquela hora que nós falamos, passou aqui uns 10, 15 minutos já, e neste exato momento chega a equipe dos bombeiros, na verdade o SAMU, para fazer o atendimento. Já estou vendo aqui na imagem a ambulância que o ouvinte mandou para nós. É uma zona bem residencial, mas dá para dizer que é mais ou menos uma quadra do Albert, para baixo do Albert.
14: É uma quadra para baixo da John Kennedy, né? Mas é um cruzamento...
4: Não, ali deveria... fica o Albert aí em cima.
14: Exatamente, não deveria acontecer, cara. Não deveria acontecer, deveria ter a...
4: Viu, ali é muito cruzamento, ali, né? Naquele ponto, é um cruzamento em cima do outro.
14: Exatamente. A preferencial aqui, pelo que a gente observa, é de quem vem pela Gaspar, tá? Não é de quem desce pela Mário Tomasi.
4: É, e pela informação aqui que o ouvinte mandou, o Diego, o pessoal cobriu a pessoa ali, não sei se foi com plástico, alguma roupa, e enrolou ela pra não passar frio. Então tá ali no chão, né, aguardando atendimento. Agora o SAMU chega pra fazer esse trabalho bem ali na esquina, tá? Certamente um dos dois ali furou a preferencial, ou o carro ou a moto. Agora tem muita gente por aqui, né? Pessoal, bom dia pra vocês. Acabei de ajudar o motociclista agora pela manhã. Um caminhão bateu nele porque o caminhão não deu o sinal pra mudar de pista. Eu tenho visto muito isso aqui em Chapecó, com carros, caminhões e motos também, sem usar o pisca. E felizmente o motociclista, pai de família, sofreu os arranhões no corpo só, mas não foi nada de grave. O caminhão não parou, seguiu em frente e foi embora. Foi bem na rótula onde entra pra rua Araras, mandou aqui nosso ouvinte Cleu. Acabou de ajudar o motociclista ali. A gente sempre fala mal dos motociclistas, mas o povo não tá usando mais o pisca, nem carro, nem moto, ninguém. Aí é difícil mesmo de você adivinhar o que vão fazer com o volante. Mandou aqui a Cleu. Obrigado pelo relato, acho bem importante também aqui, viu?
14: Isso é fato, você andando aí na cidade de Chapecó, o pessoal tá cortando uma faixa pra outra sem ligar o pisca. E sejam veículos maiores ou menores, tá? Isso é muito lamentável. Você sempre é pego de surpresa e, às vezes, né, em outras ocasiões, quando o pessoal liga, ainda outra pessoa acaba não vendo. Então, tá completamente fora aí do normal, né? Do combinado, né? Que estaria na regra de trânsito. Agora, tem veículo grande aí que tá simplesmente entrando a Deus dará, né? A esquerda, a direita, tem que ter aquela atenção redobrada depois que as coisas acontecem, né?
4: Cuidado próximo do motociclista, pô, que pode dar uma tragédia aí com o motociclista. Ô, Matheus, acabei de parar de fazer minha caminhada, começou a chover agora, Jubileu aqui do Esplanada. Grande abraço pro Jubileu aí, agora tá na boa, tá na

0: invadindo a pista contrária e o Palio, que vinha no sentido Santo Antônio ao bairro EFAP, acabou batendo então ali na região traseira. Os carros ainda pararam, olha, uns bons metros de distância que eu não sei precisar, talvez mais de 10 metros de distância eles ficaram um do outro. O Jetta desceu, assim, foi parar mais para baixo e o Palio, que estava subindo, então acabou acessando, caindo assim na valeta, né, e acessando mais a vegetação aqui lateral. Não tivemos nenhum ferido com gravidade, apenas ambos condutores do Palio, também havia apenas uma pessoa, o condutor, ele recusou atendimento, assim como o condutor do Jetta. E a caroneira, a mulher que estava no Jetta, ela foi atendida, avaliada por questão protocolar pelo Corpo de Bombeiros e liberada no local. O Corpo de Bombeiros então esteve por aqui. Inclusive, Matheus, importante frisar que o deslocamento em Chapecó é complicado em dias normais. Em dias de chuva, se intensifica um pouco, né, essa questão do trânsito, enfim. E acidentes como esse, até eu conversava com a equipe do Corpo de Bombeiros, às vezes o pessoal também não tem muitas informações do que aconteceu no local e precisa de espaço para passar e fazer o deslocamento mais rápido possível para que possa atender as vítimas, né, do acidente. Então, importante, o pessoal dos bombeiros falou que teve um pouco de trabalho, inclusive, para chegar aqui hoje em função dos amigos motoristas que estão no trânsito e às vezes não dão a passagem para a viatura do Corpo de Bombeiros. Então, só para a gente frisar isso também, Matheus.
1: Ótimo, Júlia. Obrigado pela informação. Vamos trazer os nossos parceiros até as 9 da manhã. Daqui a pouquinho já chama a Júlia para a próxima. Atenção no contorno, os veículos estão ali ainda, né? As imagens de agora da Júlia praticamente ao vivo. Ori, quem está com a gente até as 9 horas?
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2: 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E ainda, Matheus.
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1: Vamos trazer uma aqui da Júlia para fechar nosso bloco. Já estamos com 8h20, o tempo tá voando, passando rápido. Abração pro Carlos Baniski, pra Deusivânia Santos, Terezinha Oliveira. Ótima quinta-feira para nós, Rudinei Ruhoff, Júlia Tonkelski, Ivone

0: Da Silva. Fala aí, Julia.
1: 5 pessoas foram condenadas por envolvimento em um esquema de fraude e corrupção relacionado à contratação de uma empresa para a construção da Rua Dançante, atração que fez parte da programação de Natal de Chapecó em 2017. A sentença foi proferida na última sexta, dia 7 de agosto, após uma ação penal do Ministério Público de Santa Catarina. A investigação foi conduzida pela 10ª Promotoria de Justiça de Chapecó, teve apoio operacional do GAECO. Segundo o Ministério Público, a apuração identificou um esquema envolvendo servidores públicos e particulares, empresários, que teriam atuado de forma coordenada para direcionar a licitação e favorecer uma empresa previamente definida. 4 dos réus foram condenados pelos crimes de fraude à licitação, corrupção e associação criminosa. E a outra réu, ela foi condenada só não por associação criminosa. As penas de reclusão variam de 5 anos a 6 anos e 4 meses em regime inicial semiaberto. Eles também receberam penas de detenção, que variam de 2 anos a 6 meses e a 2 anos e 10 meses, além do pagamento de 46 a 51 dias multa. A justiça também fixou em R$90 mil o valor mínimo para a reparação dos danos causados pelas infrações. Uma quinta acusada, então essa, que seria a esposa de um dos réus, foi condenada por fraude à licitação e corrupção ativa. Ela recebeu, então, uma pena diferente de 2 anos e 9 meses de reclusão em regime inicial aberto e 1 ano e 8 meses de detenção, além de 35 dias multa. A investigação, então, para falar um pouco do caso, apontou que em 2017, servidores públicos e particulares teriam comprometido a competitividade da licitação para favorecer uma empresa já definida. Conforme o Ministério Público, uma empresa apareceu formalmente como vencedora do processo, mas a execução da estrutura foi transferida para terceiros. Segundo a acusação, isso violava os termos da contratação que não previam a sublocação dos serviços. A sentença da 2ª Vara Criminal de Chapecó também considerou elementos como acesso antecipado a informações do edital, divisão de tarefas entre os envolvidos, pagamentos realizados e emissão antecipada de documento fiscal. Entre os réus estão uma mulher que era servidora pública municipal e chefe do setor de decoração natalina. Segundo o Ministério Público, ela teria direcionado entre 2011 e 2014 contratações de materiais e serviços para decoração do Natal para a empresa do companheiro dela, que também é réu no processo. Em 2016, quando esse homem foi nomeado chefe de gabinete do prefeito em exercício, o casal teria desenvolvido um esquema para se beneficiar de contratações públicas. Para o projeto da Rua Dançante em questão, em 2017, eles se aliaram então a outros envolvidos. Os outros réus incluem o proprietário da empresa que venceu a licitação e o dono da empresa que foi subcontratada para executar o serviço. A esposa de um desses homens, então, é que seria essa quinta pessoa, foi condenada por fraude à licitação e corrupção ativa, mas absolvida do crime de associação criminosa. Para o promotor de justiça Diego Roberto Barbeiro, a decisão reforça a importância da fiscalização das contratações públicas e necessidade de garantir impessoalidade, transparência e igualdade entre os concorrentes. Essa decisão, ela é passível de recurso para todos os 5 envolvidos e condenados, então, Matheus, por esse caso de 2017 aqui em Chapecó.
0: Chefe do gabinete do prefeito na época. Você vê uma coisa, que a corrupção só é possível aqui em todos esses aspectos quando se envolvem várias pessoas. Os agentes públicos, os agentes privados também, das empresas que vão prestar o serviço, depois sublocar, que nem poderia nesse caso aqui sublocar, foi explicado aqui pela Júlia. Será que essas pessoas, elas dormem de noite depois, assim, de boa? Tipo,
2: é isso. Ah, eu acho que sim, cara.
0: Não é possível, cara.
2: Acho
0: que tá roubando dinheiro público, né? Tá desviando dinheiro público, caramba.
2: Cara, tem cara fazendo isso aí, viajando pro exterior, tirando foto. Cara.
0: 5 pessoas envolvidas no esquema. Tu vê que não é um que deixa. Aí tu vai, convence o outro. Aí tem a esposa ali que ajudou o marido, né, na época. Aí o cara já tava num cargo de confiança ali, né? De poder. E usou isso pra benefício próprio, pra ganhar dinheiro e tirar dinheiro das pessoas, né? No final das contas, é isso.
2: É, o negócio, ele é tão, assim, absurdo que você vê empresas que foram citadas, tiveram pessoas presas no país, elas continuam participando de licitações e continuam ganhando licitações, tá? Então, quer dizer que não... não sei como é que funciona e tudo mais. Em outras regiões aí, o pessoal fraudou a questão de transporte escolar também. O pessoal fez toda uma apuração, investigação, afastaram pessoas e depois a própria empresa voltou lá e ganhou a licitação do transporte. Então, você vê empresas que pegam mega estruturas para construir no Brasil. Ah, qual é que é essa empresa? Não, mas essa empresa não era os caras que estavam envolvidos naquele escândalo. Sim, sim, mas eles continuam trabalhando, participando de licitações e quem sabe, né, não tem mais alguma coisa envolvida nessas fraudes, né?
0: Lembrando que é um regime semiaberto aí das penas principais. Então a pessoa geralmente ela faz seu trabalho e depois volta, né, para pernoitar ali para cumprir a pena, né, no regime prisional. Tá bom? Obrigado, Júlia. Muito importante informação para audiência. Parabéns à ação do GAECO, doutor Barbiero, e mais uma vez, né, com um grande processo investigativo, né, levando aí 5 pessoas a serem condenadas. Vamos pro nosso intervalo aqui no Som e Café News, a gente volta daqui a pouquinho. 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
2: News. 17 graus, 8:26.
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1: Vamos lá, 25 para as 9 na programação do Som e Café News nessa quinta-feira de tempo instável com chuva na Grande Chapecó. 17 graus ainda é a temperatura nessa manhã. 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
2: Muito bom dia, atenção redobrada, você que tá no trânsito, no trajeto, muitas ocorrências na manhã de hoje, né, gente? Que bom que nada de muito grave. Vamos começar com a informação de Xanxerê aqui das últimas horas. A PM atendeu uma ocorrência de descumprimento de medida protetiva de urgência ontem ao meio-dia na rua Anastácia, no bairro Bortolom, em Xanxerê. A guarnição foi acionada por telefone após informações de que um jovem de 24 anos estaria ameaçando uma mulher de 22 em frente ao portão de uma casa. No local, a vítima relatou aos policiais que possui medida protetiva de urgência contra esse autor, o homem de 24 anos. Os dois estão separados há 15 dias aproximadamente. Segundo o relato da vítima, após a separação, o homem passou a persegui-la e, na data dos fatos, ontem, teria aparecido na frente da sua casa portando um pedaço de madeira, ocasião em que teria proferido ameaças, afirmando que ela iria se arrepender de determinado relacionamento, iniciado outro relacionamento. O autor foi localizado nas proximidades e, durante a abordagem, relatou aos policiais que havia se deslocado até o local com a finalidade de buscar algumas roupas, a versão dele. Diante dos elementos constatados e do relato da vítima, foi dada voz de prisão ao homem pelo descumprimento de medida protetiva de urgência vigente. O autor e a vítima foram conduzidos à delegacia para adoção dos procedimentos legais, e o autor, sem a utilização de algemas, não sendo constatado durante a condução a necessidade da algema, foi levado então na sequência preso. Então, um caso grave de ontem de meio-dia. O homem teria ido até a casa ali, até a mulher, proferir ameaças, ameaçar a mulher com um pedaço de madeira. E infelizmente tem muitos casos que ultrapassam ali a ameaça e que vão para a tentativa de feminicídio. E que, infelizmente, alguns casos são confirmados o feminicídio, né? Então é um caso bem grave mesmo. E como foi descumprida a medida protetiva, o homem acabou sendo preso ontem no bairro Bortolom, em Xanxerê. Infelizmente, podemos aqui contar no programa na região. São ocorrências diárias, diárias. Pode pegar Xaxim, Chapecó, Xanxerê, pega aqui o Grande Oeste, né? Muito descumprimento de medida protetiva. E a medida protetiva, ela tem... Vamos lá, né? Ela tem muitas falhas, né? Porque o homem estava perto da mulher, por exemplo. Mas aí, com a medida, como ele não podia poderia chegar perto, acabou sendo preso. Vamos trazer agora os nossos repórteres. O Copini está pronto aí para trazer informação para a gente. E quero abraçar também o Valdecir dos Santos, a Salete Graf, a Terezinha de Oliveira, que estão participando com a gente por aqui. Quem mais está no nosso WhatsApp? 3361-3130. O Dilson Kuskowski. Muito bom dia, Matheus. O Amigos do Sonho Café News. Será que a prefeitura poderia tampar os buracos aqui na rua Anjos da Guarda, ali pertinho do Chapecó? A rua está quase intransitável de tantos buracos, mandou aqui nosso ouvinte, onde dá acesso para Uno. Foi a Silvane que mandou mensagem pra gente aí, pode deixar que a gente passa também. Estamos aqui em Nonoai, levando vocês de carona e com chuva. E chuva forte, cara. Nossa senhora, né? Condição de visibilidade muito baixa. O Cardoso mandou um vídeo pra nós aí, dele chuva em Nonoai, ó. Som ambiente. pessoal que tá em casa, né, dormindo, esse sonzinho agora de manhã. Ai, que maravilha. Vamos lá trazer informações. Esse caso, um caso muito grave. Confronto com policial militar e o homem acabou sendo baleado em Xanxerê. Destaque importante das últimas horas, hein, Copini?
3: Jovem de 20 anos, Matheus, ele morreu após um confronto com policiais militares durante uma ocorrência relacionada ao tráfico de drogas na tarde desta quarta-feira, por volta das 2 horas, a ocorrência no bairro Santa Cruz, em Xanxerê. Segundo a polícia militar, o suspeito teria apontado uma arma de fogo contra os policiais durante uma tentativa de fuga para uma área de mata. A ocorrência teve início após a PM receber informações de que um veículo de aplicativo de cor prata e com placas de Chapecó teria realizado uma entrega de entorpecentes no bairro com a finalidade de comercialização. A partir das informações, as equipes se deslocaram até a residência que seria utilizada para o fracionamento e venda da droga. Um cerco foi montado no imóvel com a participação de equipes de rádio patrulha, canil e do pelotão de patrulhamento tático. Durante a aproximação dos policiais, 2 homens deixaram a residência e fugiram. Um dos suspeitos, de 25 anos, foi abordado e preso. O outro, esse jovem de 20 anos, fugiu em direção a uma área de mata, portando uma arma de fogo. Conforme a PM, durante a fuga, o homem apontou a arma em direção aos policiais. Ainda segundo o relato policial, mesmo depois de receber ordens para largar o armamento e se entregar, ele não obedeceu. Os policiais então efetuaram disparos para interromper a ameaça. O homem foi atingido, o atendimento médico foi acionado, mas ele não resistiu aos ferimentos e morreu no local. Durante as buscas realizadas na ocorrência, os policiais apreenderam 789 gramas de maconha, além de uma balança de precisão e 2 aparelhos celulares. Também foi localizado um revólver de calibre 38 com numeração raspada, acompanhado de 6 munições. Segundo a PM, consultas aos sistemas policiais apontaram que o jovem de 20 anos possuía registros anteriores desde a adolescência. Entre as ocorrências estavam casos relacionados ao tráfico de drogas, associação para o tráfico, furto, receptação, posse de drogas, ameaça e lesão corporal. Também havia registros envolvendo cumprimento de mandados de busca e apreensão de adolescente. Durante a ação, ainda uma mulher de 22 anos também foi localizada dentro da residência e presa. Ela e o homem de 25 anos foram conduzidos em flagrante para a Delegacia de Polícia Civil de Xanxerê. A Polícia Civil, a Polícia Científica também foram acionadas e compareceram ao local para a realização dos procedimentos periciais. A dinâmica do confronto e as demais circunstâncias da ocorrência deverão ser analisadas pelas autoridades responsáveis pela investigação, Matheus.
2: São investigadas sempre, né? Quando existe um confronto com morte envolvendo policial, né? Envolvendo polícia com a pessoa armada, sempre investigados os detalhes. Outra coisa, a pessoa aqui com uma série de passagens policiais, né? Tomou a decisão da sua vida, enfim, de estar no mundo do crime, já estava no universo do crime há muito tempo, e outra, 20 anos, a gente viu aqui o número de passagens, né, e as ocorrências que ele participou anteriormente aqui, muitos crimes, e acho que outro ponto, tu vê, né, o pessoal da PM vai chamar muito, né, ele todo dia tem ocorrência de tráfico de drogas, enfim, o pessoal foi chamado simplesmente para uma ocorrência de tráfico, que infelizmente é diário, e foi terminar com a pessoa ali, com o jovem de 20 anos ali, o cara da... o traficante, né? Apontando a arma pros policiais. Então, e aí também a gente tem algumas imagens do que foi apreendido com esse homem e também com a mulher, né? A gente teve 2 pessoas presas ao todo. Homem de 25 anos, outra mulher de 22 que o Copini citou e esse homem que acabou, então, morrendo nesse confronto policial. Bem importante informação do Copini. Ontem, por volta do meio-dia, começou a ocorrência e foi finalizado somente depois, né? Durante a tarde. Vamos trazer a Júlia Mocelin com informações. Primeiro, Júlia, a gente tem alguns mapas aí que a Defesa Civil traz pra gente. É um mapa bem interessante relacionado, infelizmente, ao temporal que tá chegando aqui na região. Júlia, é isso?
4: Pois é, Matheus, foi divulgado agora há pouco, então logo depois das 8 horas, que nós temos uma refletividade detectada. Um provável granizo severo nos últimos minutos entre Guarajá do Sul, Princesa e São José do Cedro. Essa instabilidade que se concentra agora mais na região ali do extremo oeste, ela caminha então, avança aqui para a região de Chapecó, a partir de Caxambu do Sul e Palmitos. Até a Defesa Civil compartilhou um vídeo e assim, parece que onde é? é mais vermelho e está mais concentrada a tempestade, né? E aí, quando chega aqui na nossa região, ele perde um pouco dessa força, assim, vocês podem até me corrigir, mas parece que quando chega aqui para nós, perde um pouco dessa força. No entanto, temos então essa previsão de instabilidade aqui para a região na sequência. Inclusive, neste momento, o sistema antigranizo do Borman está acionado. A defesa tinha publicado já que havia previsão de acionamento nos próximos minutos, por volta de 8h10 da manhã, e agora, então, às 8h32, alguns minutos atrás, o sistema antigranizo do Borman foi acionado. Matheus, estou aqui na região da EFAP, inclusive, nesse momento a chuva é moderada por aqui, não tem um tempo tão feio assim, mas a gente também fica alerta aqui nessa região, que também sabemos que tem o antigranizo em função das recorrentes chuvas de granizo nessa região oeste. Matheus?
2: O mapa mostra quais municípios em amarelo. Na verdade, laranja, né, Ori? Chapecó, ela pega só uma pontinha de Chapecó, a região sul ali.
1: Exatamente onde a Júlia comentou aí, que tem o sistema antigranizo já acionado, né? Que é a saída de Chapecó, é distrito de Marechal Borman. Pessoal de Guatambu, Caxambu, uma parte aí de Planalto Alegre, São Carlos, Águas de Chapecó, Palmitos, Caibi, Cunhataí, uma parte aí do município também, uma parte de Cunha Porã, Riqueza, Mondaí, São João do Oeste, Itapiranga e Porã do Oeste, Tunápolis, Santa Helena, Descanso, também Belmonte e uma parte aí também de Iraciminha estão inclusos aqui nessa faixa laranja aqui de alerta para esses temporais.
2: É, da fronteira, né? Entrando ali no extremo oeste catarinense. Alô, pessoal de toda a região, atenção redobrada.
1: Aliás, Bandeirante também aqui, uma parte da cidade, a parte mais na divisa aí, né? Na divisa aí com Belmonte aqui para essa região aí. Bandeirante também tá nesse alerta laranja aqui, tá?
2: Rajadas de vento, granizo e alagamentos nas próximas 2 horas. Recado aqui da Defesa Civil. E temos imagens da Câmara Cronos, um monte de gente descendo pro Rio Grande do Sul agora, e a gente vai junto com vocês aí na carona também, com imagens ao vivo aqui da saída de Chapecó. Inclusive, né, na região ali do Borma, onde nós temos, nesse momento, o acionamento do antigranizo. A gente vai trazer, Ori, a Júlia com uma informação muito importante aqui antes do esporte, que é o destaque para uma mulher que acabou falecendo ontem à noite no Jardim América. Vamos trazer informação com detalhes aí, Julia.
4: Pois é, Matheus, foi após sofrer uma possível descarga elétrica dentro de casa, no bairro Jardim América. Então, foi atendida essa ocorrência pelo Corpo de Bombeiros, inicialmente por volta das 7h30 da noite. A guarnição foi acionada após a vítima ser encontrada inconsciente dentro de uma casa. Quando os bombeiros chegaram, encontraram um fio elétrico desencapado próximo à mão da mulher, além de uma lesão compatível com contato elétrico. Diante do risco, os bombeiros primeiro interromperam a fonte de energia. O fio foi retirado da tomada, eliminando o risco de uma nova descarga para a vítima e também para a equipe de resgate. Na sequência, os bombeiros fizeram a avaliação da mulher e constataram que ela não tinha pulso e apresentava sinais de parada cardiorrespiratória. Imediatamente, então, foram iniciadas as manobras de ressuscitação cardiopulmonar com compressão torácica, né, o movimento aí da reanimação e ventilação mecânica com uso de oxigênio. A equipe também utilizou um desfibrilador, seguindo orientações do equipamento aí para poder fazer as manobras de reanimação. Posteriormente, os bombeiros utilizaram um outro equipamento de compressão torácica mecânica que permite a continuidade das compressões durante o atendimento. Então, esse equipamento que fica fazendo, né, esses movimentos, e aí o SAMU foi acionado para prestar apoio e dar continuidade ao atendimento médico. Após a chegada da equipe do SAMU, os bombeiros permaneceram no local e auxiliaram nas manobras de reanimação por aproximadamente 40 minutos. Então, um trabalho bem extenso também da equipe do corpo de bombeiros e do SAMU, né, do socorro. Apesar dos esforços das equipes, não foi possível restabelecer a circulação sanguínea espontânea da vítima. A princípio, Matheus, informações de que essa mulher seria estrangeira, que estava inclusive com data marcada para retornar ao país de origem. Ela é mãe, então ela teria filhos, os filhos que estavam aqui em Chapecó já teriam voltado ao país e ela estava já com a passagem comprada para poder retornar nacional, país de origem, infelizmente, fazendo serviço doméstico, né? Ela acabou, então, vindo a óbito após esse contato com um fio desencapado que ocasionou um choque elétrico. Então, situação bem, bem grave ontem no bairro Jardim América, aqui em Chapecó. Matheus?
2: O que deixa tudo mais triste é que os filhos estavam aqui em Chapecó também, já foram na frente, né? Voltaram para o país de origem e ela estava se preparando para voltar com a passagem comprada. Tu imagina a dor da família e dos filhos, né?
5: Muito tempo atrás, vou citar aqui 2006, 2007, a mãe de um grande amigo meu, naquele momento, estava lavando roupa, pé descalço, né, molhado, e foi tirar a máquina de lavar, foi tirar da tomada. E também acabou perdendo a vida desse jeito, com um choque elétrico, né, um acidente doméstico aí que aconteceu. Então, cara, muito... Tipo, o risco, ele tá em todo lugar, em casa também, né? Dentro da sua própria casa, se você não tomar os devidos cuidados também. Então, aqui, mais uma história, assim, trágica mesmo, né?
2: Não, trágica, gente. Lamentamos demais aí. Pessoal dos bombeiros fez o atendimento. SAMU também, que nem citou a Júlia, muito tempo ali, 40 minutos para tentar reanimar a vítima, mas sempre muito complicado quando se trata de choque, né? Antes aqui da gente trazer o esporte, deixa eu convocar a audiência que tá na estrada, tá aí na sua casa, tá na nossa região toda, para mandar mensagem aqui no nosso WhatsApp. Matheus, 10 minutos aqui em Águas de Chapecó, a 10 minutos de Águas agora, e tá muito escuro o tempo, cara. Estamos preocupados aqui, quem tá na estrada é o Luiz, levando a gente na carona pra Palmitos. Pessoal, chuva aqui no Borman, na Vila Country. Mandou aqui nosso ouvinte, ó. Tá desandando água, mandou nossa querida Giza. Valeu, Giza, tudo de bom, abração pra ti, garota. Outro vídeo pra nós aqui, ó. Também chovendo pra caramba. E tem ali no... Deixa eu ver onde que é aqui, cara, no contorno viário, né? Tem um trator no meio da pista. Então, atenção redobrada aqui, mandou pra gente, foi o Robson. Alô, Robson, um abraço pra ti. Ali, o Walter Torres tá por aqui também, mandando um vídeo pra gente. Muita chuva, cara. Essa estrada eu conheço, indo pra região do Rio Grande do Sul, na SC-480. Chuva forte, grande abraço. Amigos, bom dia pra vocês, curtindo aqui o programa. Leila, valeu, garota, tudo de bom pra você. Não fale meu nome, amigos do Sonho Café News. Eu moro aqui no Paraíso e todo dia, tarde, tem motos que passam ali na rua, no 320. É um menino com uma bike e também uma menor de idade. Gente, autorizado não é. Eu sou motorista, tenho que ter carteira, respeitar as leis. Agora, uma criança na rua, imagina o perigo. Sabe o que eu fico pensando? Os pais da criança. Será que, tipo, os pais deixam assim? Ah, deixa as crianças andar ali na rua mesmo. Cara, o perigo pra criança, né? Porque o perigo maior é pra criança. Se sendo exposta, às vezes, sem o capacete, sem nada. Então, o pessoal tem que se tocar disso, minha amiga. Especialmente quem são as pessoas responsáveis, né? O pai e a mãe.
5: Até que não acontece nada, deixa assim, é só divertimento, né? A gente alerta aqui antes que as coisas aconteçam, né? Para tomar uma atitude, uma providência, né? Depois que as coisas acontecem, ela fica bem mais complicada, né?
2: O nosso amigo aqui, Matheus, tô aqui passando o Borman agora, levando vocês junto. Meu Deus, quanta chuva no Borman! É o que a gente falava aí, né? Chuva forte no Borman, antigranizo acionado, e tomara que a gente não tenha tempestade nessa região da cidade. Vamos com o futebol.
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8: Nosso segundo tempo do golaço aqui no Som e Café News, para trazer mais informações de futebol e também da Chapecoense, sempre para Eletrônica 21. Ontem a gente teve jogos também da Supercopa da UEFA, definindo o campeão da Supercopa, o campeão da Champions, que era o PSG, contra o campeão da Europa League, o Aston Villa. Kvaratskhelia marcou o gol da abertura do placar para a equipe francesa aos 20 minutos do primeiro tempo, e Madijo acabou empatando aos 45 da etapa inicial. Désiré Doué marcou o gol da vitória do PSG aos 15 minutos da segunda etapa. O PSG então conquista o bicampeonato da Supercopa da UEFA. Também tivemos amistosos internacionais. O Everton bateu o Newcastle placar de 3-1. Também tivemos um empate do Manchester United 1-1 contra o Leeds United. E aí, como é amistoso, tem aqueles torneios, eles disputam pênaltis, e nas penalidades o United venceu o Leeds United. Na Espanha, o Deportivo La Coruña acabou perdendo. O Real Madrid venceu o placar de 1-0 com gol de Brahim Dias. Esse jogo que tivemos uma polêmica. Logo no começo da partida, o Endrick deu uma chegada um pouco mais forte no jogador do Deportivo La Coruña. Por se tratar do amistoso, não tomou o cartão vermelho. Mas poderia, né? Ele que tá fora da lista dos jogadores do José Mourinho, deve ser emprestado novamente. É tudo que se indica, tudo que se espera de momento. A equipe do Real Madrid não deve contar com o Endrick nessa temporada novamente, justamente até pelos últimos amistosos não foram grandes atuações do brasileiro vestindo as cores do Real Madrid. Vamos fazer o seguinte, vamos acionar Matias do Brasil, nosso repórter setorista da Chapecoense, que traz mais informações do Verdão, essa preparação para encarar o Bahia no domingo 11 horas da manhã. Diga lá, Matias!
9: Retornamos na programação, Andrei, trazendo as informações da Chapecoense, falando mais sobre o treinamento de ontem que aconteceu na Arena Condá. Treinamento que foi marcado pela parte da manhã na Arena Condá com os portões abertos. O pessoal da imprensa conseguiu acompanhar o trabalho com o técnico Rafael Lacerda. Ele não esboçou ainda um provável time da Chapecoense, não fez um trabalho tático. No treino de ontem, o zagueiro Eduardo Doma, que esteve em controle de carga, ele participou de uma atividade com os atletas da transição no gramado. Não preocupa o departamento médico, mas é porque está com os níveis muito altos. Devido a isso, ficou apenas fazendo um trabalho de transição. O Max Alves ainda não retornou para Chapecó. A expectativa é que ele chegue hoje, logo mais pela parte da manhã, aqui no oeste do estado de Santa Catarina. Ele que está internado em Curitiba, estava internado em Curitiba, agora só aguarda o seu retorno para Chapecó para ficar aos cuidados dos médicos da Chapecoense. O atacante Garcês e o zagueiro Vinícius estão liberados aí do DM e estão na parte de transição. Eles encerram aí a última etapa para poder voltar e ficar 100% à disposição do técnico Rafael Lacerda. É o último detalhe, agora é a transição, depois estarão aptos para a partida. O volante Vinícius Balieiro, que sentiu o tornozelo no início da semana, não participou do treinamento de ontem, ficou fora das atividades na Arena Condá. Agora aguarda para ver se é lesão, se não é lesão, se vai ser ou não baixa para a partida contra a equipe do Bahia. É o principal destaque aí sobre a questão de quem deve ficar fora dos relacionados. Já eu volto com mais detalhes aqui no Sonho Café News.
8: Valeu, Matias Brasil, nosso repórter setorista da Chapecoense, atualizando as últimas informações do Verdão, essa preparação para encarar o Bahia pelo Brasileirão. 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Jogos de hoje da Copa Libertadores da América, 7 horas da noite. A gente tem Mirassol e LDU de Quito, tá? A equipe do Mirassol que manda o jogo de ida, então, no Maião, na sua casa. Esse confronto importante, Mirassol chegando nessa fase, nas oitavas de final, conseguiu se recuperar ainda, claro, vai ter que buscar mais pontos no Campeonato Brasileiro para não ser rebaixado, mas anteriormente estava na zona do rebaixamento, mesmo assim, passou muito a recuperação do Mirassol pela Libertadores, conseguiu fazer uma bela campanha, vai enfrentar a LDU, vai ter que abrir uma vantagem hoje, 7 horas da noite, no Maião. Às 9h30, a gente tem o Rosário Central da Argentina contra o Corinthians. O Corinthians com todos esses empecilhos com o Depay. Depay que já falou que vai acionar na justiça a equipe do Corinthians, porque ele já tinha assinado.
10: Vai chamar no Ministério.
8: Mais um que vai fazer isso, né? Ele já tinha assinado a renovação, Ori Rodrigues. Mais detalhes foram divulgados pela imprensa. Ele assinou a renovação. O Corinthians já tinha dado ok. Só que aí o contrato chegou pro o presidente pensou melhor, disse hoje não, né? E aí não assinou o contrato. O Depay que tá livre no mercado e a situação vai ser um embrólio na justiça ainda.
10: Corinthians que foi eliminado recentemente também da Copa do Brasil, vai completamente pressionado para esse jogo aí, né?
8: É, precisa entregar um pouco mais a equipe do Fernando.
10: O brasileiro também não tem aquela colocação na tabela, né?
8: É, tem isso também. Tu sabe quem estará do outro lado, justamente, atuando com a camisa do Rosário Central?
10: Quem?
8: Ori Rodrigues.
10: Quem?
8: Uma chance pra você, cara. Um cara que foi campeão do mundo recentemente. Di Maria é o jogador do Rosário Central, né? Ele é atleta do Rosário Central, é. Até pra gente, de repente, o pessoal, Rosário Central não é tão forte. Claro, não é mais aquele Di Maria da Copa de 2022, mas ainda é o Di Maria. Ano passado conseguiu fazer uma bela temporada com a equipe do Rosário Central, colocou novamente o Rosário Central entre os melhores clubes da Argentina. Não vai ser um jogo fácil para a equipe do Corinthians. Jogo de volta é na Neoquímica Arena, mas esse primeiro jogo no gigante Arroyito, na Argentina, às 9h30 da noite. Copa Sul-Americana, 3 brasileiros em campo, todos os jogos relacionados a brasileiros. Na Vila Belmiro teremos Santos e Deportivo Macará, 7 horas da noite na Vila. No mesmo horário a gente tem em São Januário o Vasco recebendo o Olímpia. E às 9h30, fora de casa, o Botafogo visita o Cienciano do Peru. Esse duelo então pela Copa Sul-Americana, os confrontos dos brasileiros. Hoje todos os jogos de Sul-Americana, de Libertadores, tem brasileiro envolvido. A gente fica de olho aí como vai os duelos das equipes nacionais. A gente vai fechando o nosso segundo tempo do Golaço aqui no Som e Café News. Na volta vamos falar mais da Chapecoense, porque teve selo FIFA novamente aprovado na Arena Condá, no gramado. Vamos ouvir a opinião também do nosso comentarista, analista Vitor Hugo, atualizar mais informações de futebol.
10: Vamos lá, mais um golaço marcado na programação, 9h02, agradecendo até aqui, até agora, até as 9h também o patrocínio do Super Alfa, um super todo dia, um super também na quinta-feira, e as ofertas do Hortifruti, sempre fresquinho, variado, frutas, legumes, verduras, qualidade e preço baixo para você aproveitar, hein? 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
5: É, Matheus Montemeso, o tempo velho fechou literalmente, né? Agora fechou o tempo literalmente em chuva, bastante instabilidade, em neblina ainda. É, tá, o tempo tá realmente naquela instabilidade de 200% nesse momento aqui na cidade de Chapecó. A gente tem um recado para você aqui. 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
11: Ó, daqui a pouquinho informações sobre o morador do Parque das Palmeiras que está sofrendo com vazamento de esgoto ali do vizinho e está cobrando uma ação rápida das autoridades. Coitado, né, cara? Ele sai do trabalho e vai limpar a casa. Chega em casa de noite, tem que limpar a casa.
5: É, mas... meu Deus. É, então... né, prefeitura, né, já tem a demanda, já fizeram a denúncia, por que não foi feito nada agora? Fique acompanhando.
11: Foi feito solicitação ali, tomara que o pessoal consiga agilizar pra ele. E ainda, motorista de 36 anos morre em colisão frontal entre carro e carreta na 163, pertinho da cooperativa Terra Viva, tá bom? Destaque para daqui a pouquinho. Pra fechar nosso bloco aqui, ó, senhoras e senhores, o Vladimir Gabiati Matheus fechou o tempo aqui pros lados da IFAP. Não dá pra ver mais nada.
5: Se armou de faca.
11: Cara, no centro de Chapecó, então nem se fala também, tá? Vladimir, abraço pro amigo, tamo junto. Matheus, bom dia aqui, levando vocês junto. O Maicon, na sintonia da melhor. Valeu, Maicão. Quem tá por aqui deixando bom dia pra gente? O Adriano Torres. Vamos, Adriano. Tempo feio aqui no Borman, com chuva. Cara, chuva muito forte mesmo aqui. Quem mandou pra gente foi o Cardoso, número 2. Tempo feio aqui na IFAP, Matheus. Nossa senhora, que nuvão. Quem que mandou para nós? Ouvinte do Final 73. Grande abraço para você, todo o pessoal da IFAP. Nosso WhatsApp é o 33613130. Ouvinte falou, a amiga do Ori tá chegando. A neblina mandou aqui, Nick. É...
5: essa aqui, querida amiga. Tá chegando, tá chegando.
11: Que atrapalha todo mundo quando chega aí, né? Aí não precisaria, né?
5: É, mas ela vem mesmo, vem que vem com tudo daqui a pouquinho.
11: É, o Marlon falou muita água na pista no Borman agora por conta das pancadas de chuva. Grande abraço, outro vídeo do ouvinte. É muita gente na 480 aqui, ó. Maravilha, Chapecó também, quem tá levando a gente na carona, muita chuva também, Ori. O Leandro Neuaus. Leandrão, um abração pra ti, boa viagem aí. Hora do break, a gente volta já antes, os parceiros.
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5: Temperatura 17 graus, a hora certa, 9 horas e 7 minutos. 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
8: Som e Café News. 9h19 nessa manhã, antes dos nossos parceiros e patrocinadores, Matheus Montemeso, destaques para essa hora.
9: Ah, tem bastante coisa na nossa audiência aqui, Ori. E a Júlia vai trazer informação. Teve acidente na John Kennedy ontem. Teve também informação no trânsito no extremo oeste catarinense. E muito mais informação, inclusive as pautas aqui que chegaram através do Poder Público. A gente vai trazer daqui a pouquinho para a audiência no Som e Café News.
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0: Muito bem, pessoal que está com a gente agora, 9h22, a nossa ouvinte aqui mandou o seguinte, a gente falou mais cedo sobre o vazamento de fossa, até o ouvinte mandou fotos pra gente, porque ele não aguenta mais, né, chegar em casa e ter vazamento de fossa dentro da casa dele que vem de uma outra pessoa, de outro terreno. E aí, a proprietária aqui do terreno, na verdade é a filha do dono, ela mandou mensagem dizendo que o pessoal tá localizando gente pra fazer o serviço, foi dado 30 dias pela autoridade, por lei, pra conseguir fazer o reparo, pra poder, primeiramente pra ver se é realmente do terreno deles, né, e no segundo momento, fazer o serviço, né? Então existe uma alta demanda dos profissionais, o pessoal tá buscando gente o quanto antes para resolver o problema e não, no caso, mais atingir o nosso ouvinte ali que tá... Cara, ele chega, ele vai de meio-dia para casa para limpar, né? Porque tá vazando dentro da casa dele. E falou então que não precisa ir de novas autoridades, mas o que já foi passado para a gente é que dentro da lei nós temos 30 dias para resolver e vai ser feito isso dentro dos 30 dias. Então é isso que a gente espera e espero que a galera consiga resolver o quanto antes, porque... Cara, coitado da pessoa ali também que tá sofrendo com isso. Um cheiro, né? Muito forte, tá entrando no banheiro dele, tá entrando ele mandou ali na sala também, né? Então a gente aguarda e tomara que seja resolvido o quanto antes. Grande abraço aos moradores e ouvintes do Parque das Palmeiras que estão nos acompanhando. Fizemos um programa lá, foi o primeiro, acho, que a gente fez lá. Ah, cara, a galera é... parceira nossa demais, né? Rapidinho aqui os abraços pra audiência no nosso 3361-3130, comunidade Linha Barra do Rio dos Índios, agora em Chapecó. Um monte de lixo que foi espalhado ali. Tô vendo, cara. Tem um espaço ali, dá pra ver que é um espaço propício que de forma comum o pessoal coloca lixo ali. Eu vou ver com a prefeitura, ver se o pessoal vai colocar alguma coisa, vai ter que fazer um recolhimento ali também, porque tem lixos que estão espalhados no local. O Wilson Trindade, nosso amigo também na estrada, muita neblina, chuva, minha Nossa Senhora. Daniel Maciel, meu amigo, grande abraço pra você, tamo junto. Turma, muito cuidado aí, né, na estrada hoje, tá complicado. Quem que mandou informação pra gente aqui, ó, o Odirley Dodding, tamo junto. Alô, seu Assis, tamo junto também, seu Assis no mate. Agora as informações da Júlia Mocelin, 9h24, e na sequência aí o Copini. Fala, Júlia!
2: A gente começa, Matheus, falando sobre um acidente entre carro e moto que aconteceu ontem pela manhã, por volta de 11 horas, na rua John Kennedy, esquina com a rua Pequim, em frente ao Cross Atacadista, no bairro Passo dos Fortes. O piloto da moto sofreu ferimentos leves. Segundo os motoristas, ele seguia pela John Kennedy e o Jeep Compass ia acessar a principal pela rua Pequim. Na frente da moto estava outro carro que ligou ligou o pisca para converter à direita, e a moto foi passar pela esquerda do carro, não viu o Jeep Compass entrando da rua Pequim para John Kennedy, e o Jeep Compass também com a visão tapada aí pelo veículo que estava fazendo esse movimento de conversão, não viu o motociclista, eles acabaram então batendo na esquina. A princípio, houve muita preocupação dos ouvintes, inclusive que passavam no local, né? Acreditavam que o motociclista estivesse inconsciente. E a equipe da Motolância do SAMU foi a primeira a chegar para o atendimento, né? O atendimento, o motociclista estava consciente, orientado, com dores no corpo, principalmente na perna esquerda, mas sem nenhuma fratura aparente. Ele foi avaliado pelas equipes da Motolância, foi solicitado, inclusive, o apoio da equipe de suporte básico do SAMU para que conduzisse, então, esse motociclista até a unidade de pronto atendimento. Ele foi levado à UPA para um atendimento mais especializado. Então, acidente ontem no bairro Passo dos Fortes. Ah, importante só salientar também que no momento aí gerou bastante tensão, porque o motociclista, ele tem hidrocefalia, que é um acúmulo de líquido na cabeça, né, no cérebro. Então, ele precisa ter um cuidado maior com a cabeça. Até ele era motoboy, estava trabalhando no momento do acidente, então o supervisor dele da empresa até esteve no local, assim, muito preocupado também, né, com essa condição do motociclista. No entanto, não teve nenhum ferimento mais grave, tudo certo, depois o trânsito fluiu tranquilo no local. Acidente de ontem de manhã, Matheus.
0: Ótimo, Júlia, já vamos trazer mais uma aí com você na sequência, mas antes o Copini vai trazer um veículo de luxo que foi encontrado aqui na região e era proveniente de furto longe daqui, Copini.
3: Pois é, Matheus, a Polícia Civil recuperou nesta quarta-feira em Xanxerê uma Land Rover Discovery Sport que teria sido furtada no estado de São Paulo. O veículo foi localizado após uma denúncia recebida pelo setor de investigação da Delegacia de Polícia de Fronteira de Xanxerê. De acordo com as autoridades, a equipe recebeu informações de que o carro estaria estacionado em uma via pública do município. Os investigadores realizaram a verificação e confirmaram que o veículo possuía registro de furto. Ao chegarem no local, os policiais abordaram um homem que estava no veículo. O carro foi apreendido e encaminhado para a Delegacia de Polícia Civil. A documentação referente à recuperação será encaminhada para a unidade policial responsável pelo furto no estado de São Paulo. Matheus.
0: Valeu. Júlia, tem um julgamento hoje, é muito importante, acho que está acontecendo já, e é um caso até familiar aí, com tentativa de homicídio em Caxambu, e o julgamento aqui em Chapecó. Traga informação completa para a audiência.
2: Pois é, Matheus, é a partir das 8h30, então já está acontecendo o julgamento de um caso de tentativa de homicídio que foi registrado em 2022 em Caxambu do Sul, no bairro Coab. Na ocasião, um homem de 50 anos estava em frente à própria casa quando, segundo relato prestado à Polícia Militar, foi chamado pelo sobrinho e por outro homem. Ainda conforme a vítima, os dois teriam começado a efetuar disparos de arma de fogo em sua direção. O homem tentou se proteger atrás do muro da casa, mas foi atingido por um dos disparos no pé esquerdo. Mesmo ferido, ele conseguiu correr para dentro da casa e os dois suspeitos fugiram do local na sequência. Esses são, então, relatos inclusive da época, né, do relatório da PM. A PM encontrou marcas de disparos no muro em frente à casa e também manchas de sangue da vítima. A Polícia Civil e o Instituto Geral de Perícias foram acionados, realizaram os procedimentos no local e a vítima foi encaminhada ao hospital para atendimento médico. Um dos acusados, então, de hoje é sobrinho da vítima e, segundo a denúncia, a desavença entre os dois teria começado porque o tio costumava repreender o sobrinho pelo comportamento agressivo que ele apresentava desde a infância. O processo ele tramita em segredo de justiça e hoje então será julgado esses dois homens, né, por tentativa de homicídio de um caso que aconteceu em outubro, 24 de outubro de 2022, em Caxambu do Sul, Matheus. E assim que a gente tiver também o resultado, a gente traz para nossa audiência.
0: Ah, boa, valeu, Júlia, obrigado. A gente teve um acidente fatal ontem em São Miguel do Oeste, mas muito feio o acidente. Os ouvintes estavam encaminhando aqui algumas mensagens, né, durante o atendimento ali também. Vou trazer informação completa. Um homem morreu, 36 anos, o motorista, e outra pessoa ficou ferida numa colisão entre um carro e uma carreta ontem à tarde por volta de 13h20 na BR-163 em São Miguel do Oeste. Um acidente aconteceu por volta aí de 13h15, 13h20 nas proximidades da cooperativa Cooper Oeste Terra Viva. Os bombeiros encontraram o condutor do automóvel, um Space Fox, fora do veículo e sem os sinais vitais. O óbito foi constatado no local, foi ejetado ali o condutor. O motorista da carreta, tem placas do Paraguai, né, ou a carreta, ele sofreu ferimentos considerados leves, recebeu atendimento do SAMU. tinha grande aparato para atender esse acidente aí, né? E durante o atendimento, o trânsito ficou interrompido nos dois sentidos da 63, provocando bastante lentidão no trajeto da rodovia federal. Nós temos várias imagens aí, fotos, vídeos da PPRI, e depois, na sequência, tivemos a identificação da vítima. Elisandro Batiston, morador de São Miguel do Oeste, foi o homem que morreu no acidente. Estava no Space Fox, a única pessoa do veículo de passeio, e o acidente foi na região da linha Três Curvas, próximo à linha Bela Vista das Flores. E a informação depois confirmada é que realmente o Elisandro foi arremessado para fora do automóvel. Foi encontrado fora do carro, então, sem vida e sem a chance ali de um primeiro atendimento, e, infelizmente. A parte lateral do veículo aí toda acabada, né? Impressionante, e pegou bem onde estava o motorista, infelizmente, o Elisandro Batiston, de 36 anos de idade. Uma pena, né? Colisão muito forte. Até o motorista da carreta, para ter uma ideia, ficou ferido, né? Geralmente não acontece isso, mas foi tão forte o impacto com a carreta que a gente teve até o condutor sendo atendido pelas equipes do SAMU. Os nossos parceiros da manhã, 9h31.
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0: 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Vamos encaminhar aqui o futebol, Ori. É, só dizer que daqui a pouquinho eu vou trazer informações de uma tentativa de feminicídio. Esse caso foi ontem aqui em Santa Catarina, onde uma mulher de 28 anos foi atacada no seu trabalho. Ela trabalha num restaurante na região de Penha, litoral norte, e foi atacada pelo ex-companheiro, cara, e ficou gravemente ferida dentro do seu trabalho. Tem imagem, tem vídeo que mostra a ação do criminoso, tá? Daqui a pouquinho as informações pra audiência. 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
5: 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E a gente vai de cara com ele, Matias do Brasil, nosso repórter setorista da Chapecoense, que atualiza as últimas informações do Verdão. E com uma informação importante, porque havemos selo novamente de qualidade da FIFA no gramado aqui da Arena Condá. É isso, Matias, bom dia.
6: Reta final, Andrei, amigos ligados no Som e Café News. Que a gente fala muito fora das quatro linhas também, são assuntos que envolvem aqui a vida da Chapecoense, não só nos gramados, mas o gramado também é assunto, viu? Bem, vamos lá. A Prefeitura de Chapecó e a Chapecoense, em parceria com a Soccer Grass, garantiram mais uma vez a renovação do certificado FIFA Quality Pro para o gramado da Arena Condá. O selo oficial foi entregue na última segunda-feira e confirma aí que o campo segue padrão de excelência exigido pelo futebol mundial. Recentemente, um especialista homologado pela FIFA esteve no estádio para uma avaliação detalhada. Foram testados critérios técnicos essenciais para o rendimento e a segurança dos atletas, como, por exemplo, o kick e o rolamento da bola, a tração das chuteiras e a absorção de impacto do piso. A aprovação máxima, que é assinada pelo presidente da FIFA, o Infantino, tem validade de um ano, entre 12 de agosto de 2026 e 11 de agosto de 2027, reforçando aí o cuidado diário com o gramado e também a excelência do gramado da Arena Condá. Para a gente fechar todas, então, programação da Chapecoense, treina hoje pela parte da manhã na Arena Condá. Amanhã, 8h30 da manhã, tem coletiva de imprensa na Arena Condá, 9 horas tem apresentação e 10h30 treinamento. Sábado, a mesma situação, porém sem coletiva, 1 hora da tarde inicia a concentração para a partida contra a equipe do Bahia. E domingo, 11 horas da manhã, a bola rola na Arena Condá para Chapecoense e Bahia. Um abraço para você, Andrei, para os amigos ligados no Sonho Café News. Eu volto na nossa live pré-jogo e também às 17 horas no Golaço.
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5: 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Formação de agora, tá? Porque o técnico Luiz Ubeldia foi demitido do Fluminense na manhã dessa quinta-feira. Ele que deixa o cargo junto dos três auxiliares, além do preparador físico, tá? O auxiliar, esse aí eu acho que treinou mais o Fluminense do que muitos treinadores que passaram. Marcão, de novo, vai comandar a equipe do Fluminense nos próximos jogos até a escolha de um novo treinador. Vale lembrar que o Zubeldia já balançava no cargo desde a eliminação pro Vasco na Copa do Brasil. Aí depois ele empatou com o Botafogo no Brasileirão fora de casa e voltou a empatar dessa vez no Maracanã contra o Independente Rivadavia nas oitavas de final da Libertadores da América. Vale lembrar que também é uma sequência de 8 jogos sem vencer do técnico Zubeldia no comando técnico da equipe do Fluminense. Ele que chegou na temporada passada após o Renato Gaúcho pedir demissão da equipe do Fluminense e comandou a equipe do Flu por 61 partidas com 30 vitórias, 18 empates e apenas 13 derrotas, a campanha do técnico Luiz Zubeldia, que ficou vice-campeão carioca quando perdeu para a equipe do Flamengo na oportunidade. Agora o Fluminense está em busca de um novo treinador para a sequência da temporada. Vamos com o Vitor Hugo, nosso comentarista, analista, que vai trazer a sua opinião sobre Heitor, jogador que foi oficializado pela Chapecoense, que deve ficar à disposição do técnico Rafael Lacerda já para os próximos jogos. Diga lá, Vitão, bom dia!
8: Bom dia a todos que acompanham o Som e Café News. Trazer para vocês hoje o perfil resumido aqui nesse meu boletim do Heitor, lateral direito contratado pela Chapecoense. Jogador de 25 anos, destro, nascido em Pelotas, no Rio Grande do Sul, tem 1,74m de altura. Fez sua formação completa no Internacional de Porto Alegre, estreando aos 18 anos em 2019. Permaneceu no clube por 4 temporadas, sendo a sua penúltima temporada no clube a melhor que ele fez, com 36 jogos em 2021. Completou ao todo 90 jogos com a camisa colorada. Em 2023, foi emprestado para 3 clubes diferentes. Na Bélgica, fez apenas 7 jogos. Retornando, jogou na Ferroviária de São Paulo, mas apenas 10 jogos. E por fim, chegou no Mirassol. Fez 15 jogos, sendo 7 pelo time principal e 8 pelo Sub-23. Na temporada 2024, chegou o Guarani de Campinas, onde teve uma boa sequência, atingindo 33 jogos. Fez com que se transferisse novamente para a Europa, dessa vez para o Portimonense, ainda em 2024. Permaneceu para a temporada 2025-26, atuando na segunda divisão portuguesa. Somou 38 jogos com a camisa da equipe. Este ano, em janeiro, sofreu uma lesão no joelho que deixou de fora por boa parte da temporada. Fez apenas 4 jogos em 2026. Um jogo no mês de fevereiro e 3 jogos no mês de maio. Chega a Chapecoense para brigar pela posição do lateral direita com Everton e Bruno Tuparão, que no momento está lesionado. O jogador tem suas principais valências de características mais ofensivas do que defensivas. Oscilou muito durante a sua carreira e busca recuperar seu melhor futebol nesse retorno ao futebol brasileiro jogando pela Chapecoense. Será preciso alcançar um ritmo de jogo, já que fazem 3 meses que não entra em campo. Pedir paciência para o torcedor nesse momento é complicado, mas eu falarei mais sobre a situação no programa Golaço às 17 horas. Eu espero você.
5: Valeu, valeu, Vitão, nosso comentarista, analista. 5 horas da tarde a gente volta com o nosso Golaço aqui na 93.3 e, claro, amanhã nos 3 tempos do Golaço dentro do Sonho Café News. Valeu, Ori, valeu, Matheus.
7: Valeu, aquele abraço, Andrei, que tá indo embora agora. Tá nada, rapaz, tá nada. Vamos lá, 18, faltando pras 10 nessa manhã, trazendo o recado da Cronos pra você, o rastreamento veicular depois de mais um Golaço aqui anotado na programação. 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
0: Olha, manchetes para depois do nosso Rádio Dicas e o Break. Primeiro vou trazer informação aqui da PM. Foi um fio de uma extensão em que a mulher acabou tocando ali, o fio desencapado, enfim, que ela acabou falecendo. 28 anos a vítima no Jardim América. Para você que perdeu a informação, aqui no boletim da PM consta São Cristóvão, mas deve ser entre o São Cristóvão e o Jardim América. Atendimento ontem, então, a guarnição foi acionada pela central de emergência, chegou no local, a mulher estava em óbito, 28 anos, e conforme as informações preliminares levantadas no local, existem indícios de que a mulher teria sofrido uma descarga elétrica envolvendo um fio de extensão. Então a polícia fez os procedimentos cabíveis, como sempre é feito em mortes acidentais também, tá? Que pena, gente. 28 anos e ela tava voltando pra terra dela, né, estrangeira, junto com os filhos. Os filhos já estão lá e estavam esperando ela. Daqui a pouquinho, cumprimento de mandado de prisão e recaptura de foragido juntos. Os dois deveriam ter sido presos antes já, tá? Mas foram presos ontem pela PM e mais ocorrências de tráfico de drogas aqui na cidade.
7: Situação de momento aqui, né? Capotamento depois da Aurora que vai pra Guatambu, hein? Aqui o nosso ouvinte, aliás, a nossa ouvinte, a Margarete, só passei rápido, não tem informações, hein? Bombeiros no local depois da Aurora que vai pra Guatambu, é um capotamento. Atenção redobrada no trajeto, Matheus.
0: Tô abrindo aqui o aplicativo dos bombeiros pra saber se o pessoal já tá indo pro local, mas a princípio não tem nada aqui de Chapecó. Temos ocorrência aqui na região somente em Arvoredo, nada importante, Maravilha também, tem um ferimento, né, pré-hospitalar. E é isso, gente, não sei se o pessoal vai deslocar, de repente nem tem vítimas, tomara que não tenha, né, na região ali da Aurora. De novo, né, a gente noticiou essa semana um outro acidente ali naquele ponto. Hora do Rádio Dicas.
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9: 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Rádio Dicas, logo mais 20 para as 2, dentro da programação do Se Joga.

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9: Som e Café News. 4 para as 10 nessa manhã, de volta com a programação do nosso Som e Café News. 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
10: Estamos com 9h59. A Jéssica falou o seguinte: Matheus, não arrumaram a botoeira ali da Leopoldo Sander. Estamos esperando, são muitas crianças. O pessoal vai para a escola. Ela mandou 30 de julho. São 17 dias. Eu sei que tem um procedimento burocrático. Eu não sei se é focado e tem uma empresa que faz lá o conserto. Gente, vamos agilizar. Tudo bem que o pessoal tá de férias agora, né? Uma galera, mas ali é muito pedestre. É, trabalhador também.
9: A gente precisa, na boa mesmo assim, né? A Leopoldo Sander, né? A Leopoldo Sander, ela faz uma ligação aí. Tem o bairro Eldorado, pro pessoal que não conhece. E depois, mais adiante, tem outro pessoal que mora aí. Tem outro bairro. Em breve tem o bairro Lajeado ali, né? Que é o loteamento dos pavers. Tem várias empresas que já estão atuando lá. Então, várias, tá? Várias empresas. Precisa de algumas passarelas ao decorrer da Leopoldo Sander. E eu já nem comento mais aqui uma passarela para o bairro Eldorado, mas sim várias passarelas no decorrer do trajeto, tá? Porque quem trabalha aí no bairro Lajeado daqui a pouco vai precisar também um dia desse passar, voltar para casa, enfim. Então, eu não sei o que a prefeitura pretende, né? Porque se alguma coisa fosse de interesse ser feito, né? Tanto a Leopoldo Sander quanto o bairro Eldorado já existe aqui há muitos anos, né? Então, alguma coisa tinha que ser feita, né? Eu não vejo ninguém movimentando, ninguém comentando, nada, né? Então, eu acho que tem imposto que vem muito aí, né? Do bairro Lajeado, do bairro Eldorado. Voto também, né, meu amigo? Se você tá interessado nisso, tem voto também que pode vir dali. Então, não vejo nada a respeito. Além da botoeira, obviamente, né, de extrema urgência. O pessoal comentou aqui faz quanto tempo. Não, não demora uma eternidade, meses para ir até lá, né? Mas o pessoal tá demorando. E também passarelas ali. Eu não sei se alguém já se coçou, né? Já fez algum comentário, alguma movimentação. Mas pensem nisso, né? Caso não tenham pensado ainda.
10: Vamos lá, Júlia. Agora com você aqui. Estamos com 10 horas, 1 minuto. Unidade Móvel Cross vai carimbar aí a reta final do programa, Júlia.
5: A Polícia Militar prendeu 5 homens por tráfico de drogas em 4 ocorrências registradas na quarta-feira em Chapecó, em diferentes regiões. No bairro Líder, um jovem de 19 anos foi preso após denúncias de que estaria traficando drogas em uma rua sem saída. Durante buscas, foram encontradas porções de maconha, sendo cerca de 22 gramas da variedade conhecida como camarão e 14 gramas de maconha prensada. Com auxílio de cão farejador, os policiais encontraram mais 12 gramas de maconha dentro da residência. Na área externa do imóvel foi encontrada uma bolsa com cerca de 150 comprimidos de êxtase, porção de aproximadamente 6 gramas de droga e um frasco de lança-perfume. O homem assumiu a propriedade de todo esse material. Já no bairro São Pedro, um jovem de 20 anos também foi preso durante uma abordagem na rua São Tomás de Aquino. Nada de ilícito foi encontrado com ele, porém, durante buscas nas proximidades, os policiais localizaram, a cerca de 5 metros do ponto da abordagem, um invólucro aí, um pacote com aproximadamente 18 gramas de crack, divididos em algumas pedras prontas para venda. O celular também foi apreendido e o homem negou ser o dono da droga, mas foi conduzido. Já na região da EFAP, um homem de 23 anos foi preso com cerca de 50 gramas de maconha. A polícia foi até uma empresa nas margens da SC-484, onde um homem tinha sido flagrado com uma pequena porção de cocaína. Após o atendimento, os policiais receberam informação de que o suspeito de vender a droga havia chegado ao local. Na abordagem, a maconha foi encontrada escondida nas vestes e na meia dele. E em uma quarta ocorrência, dois homens de 31 e 32 anos foram presos em Chapecó. A polícia informações então de que um carro era utilizado para o comércio de drogas no bairro Engenho Brown e Vila Mantelli. O veículo foi localizado com os dois homens no interior, próximo a uma área verde. Durante busca no automóvel, os policiais encontraram uma caixa com cerca de 3 quilos e 100 gramas de maconha. O homem de 32 anos assumiu a propriedade da droga e esses 5 homens foram presos e encaminhados à Polícia Civil, ocorrências de tráfico de drogas, tudo isso durante a quarta-feira de ontem, Marcos.
10: Caramba, rapaz, muita coisa, Júlia. Eu já te chamo para as últimas aí, daquela reconectadinha pra gente. Tem um destaque nacional aqui, ó. O advogado Nelson Williams é um dos alvos de uma operação da Polícia Federal que investiga agora de manhã um esquema de evasão de divisas e lavagem de dinheiro proveniente de apostas esportivas por meio de bets. O advogado é suspeito de lavar dinheiro do esquema envolvendo empresas ligadas a PixBet. A Polícia Federal cumpre hoje 17 mandados de busca e apreensão em 5 estados aqui do Brasil. E além das buscas, a justiça autorizou o sequestro de bens, sabe de quanto? R$1 bilhão. R$1 bilhão. Williams ganhou projeção ao expor rotina de luxo, fazer do próprio nome uma marca nas redes sociais. Ele tem mais de 1 milhão e 400 mil seguidores. Ele posta fotos de carros de luxo, jatinhos particulares, helicópteros, além de festas e encontros com empresários e políticos. Como é que funcionava o esquema de acordo com a investigação? O dinheiro das apostas era remetido para o exterior por meio de empresas de compensação financeira e recebido por uma empresa de fachada sediada em Curaçao, no Caribe. Para trazer o dinheiro de volta no Brasil, os sócios das empresas demandavam quantias a partir de notas fiscais em favor da empresa no paraíso fiscal. E esses valores retornavam aqui no Brasil como pagamento por serviço prestado. O objetivo era dar uma aparência de legalidade à operação e direcionar o dinheiro já lavado para empresas e pessoas físicas sediadas no Brasil. Ou seja, ele era o mentor desse esquema, mas a gente tá falando de pessoas que estavam se beneficiando desse esquema, pegando esse dinheiro, né? De forma irregular. 17 mandados de busca e apreensão e a quebra de sigilo telemático e o bancário, além do sequestro de 1,1 bilhão de bens na Paraíba, São Paulo, Sergipe, Rio de Janeiro e no Paraná.
11: Eu acho que esse cara tá bem de bens, né?
10: Os crimes contra o Sistema Financeiro Nacional, evasão de divisas e lavagem de dinheiro, tá bom? Uma notícia importante aqui, relevante a nível nacional. Antes da Júlia aqui, dois recados.
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10: Vamos lá, Júlia, suas últimas de hoje.
5: A Polícia Militar recapturou um homem de 42 anos que estava foragido do sistema prisional e cumpriu um mandado de prisão contra outro de 31 anos na noite desta quarta-feira. Foi no bairro Bom Pastor. Durante rondas pela região, eles viram um homem caminhando no sentido contrário da viatura e quando ele viu a viatura, ele mudou a direção. Diante da atitude, os policiais realizaram a abordagem e identificaram as pessoas que estavam no local. Durante a consulta ao sistema, foi constatado que o homem de 42 anos era foragido do sistema prisional e também verificado que um homem de 31 anos possuía um mandado de prisão ativo. Os dois, então, foram detidos e conduzidos à central, à penitenciária de Chapecó, para os procedimentos cabíveis. Para fechar todas, a gente fala que estamos vivendo o mês do Agosto Lilás e o CRAS Líder em Chapecó promoveu uma roda de conversa com mulheres usuárias da assistência social. É um mês de conscientização, prevenção ao enfrentamento à violência contra a mulher. A atividade teve a participação da delegada Caroline Dias Dias Boff, da Delegacia de Proteção à Criança, Adolescente, Mulher e Idoso. Durante o encontro foram abordadas diferentes formas de violência e situações que podem fazer parte do cotidiano das mulheres. A delegada também orientou participantes sobre como reconhecer sinais de abuso, buscar informação e conhecer os caminhos disponíveis para pedir ajuda e romper com situações de violência. O momento também foi aberto para dúvidas, relatos e troca de experiências, então, com essas mulheres. E vou aproveitar para falar que na sexta-feira agora, a Guarda Municipal vai promover um evento. Também está no calendário dos 109 anos de Chapecó, que vai ser de defesa pessoal para mulheres. Então vai ser um treinamento aí de defesa pessoal para mulheres, vai ser na base da Guarda Municipal no período da tarde. Se eu não me engano, agora é às 14. Amanhã a gente pode trazer, inclusive, essa informação completa e fazer o convite para as mulheres aqui de Chapecó e região. Matheus?
10: Tem imagem do capotamento que você encaminhou para a gente. Foi feio o capotamento aí, hein?
5: Pois é, Matheus, na verdade eu tava vindo aqui pra região, passa Aurora Guatambu, quem sai aqui de Chapecó, sentido, né, o Vederte aqui, né, passa a entrada do bairro Vederte, é bem na frente da Granja Bodanese. Aconteceu um capotamento, então, de veículo, a princípio o corpo de bombeiros não foi acionado, então imagino que a vítima não tenha ficado presa às ferragens, e na minha chegada aqui, a viatura do SAMU estava retornando, então, sentido Chapecó, provavelmente aí conduzindo a vítima com a sirene ligada. Não temos até o momento informações sobre o estado de saúde da vítima, mas fato é que esse corpo de bombeiros não foi acionado, provavelmente ele não ficou aí preso às ferragens, conseguiu sair por meios próprios, o que já indica que não tenha sido tão grave assim. No entanto, o carro segue aqui no local, Matheus.
10: Valeu, Júlia. Duas para fechar aqui. A Secretaria de Segurança Pública está trazendo agora informação que foi colocada numa mini rotatória de tachões no cruzamento ali do Super Alfa da 14 de agosto, na rua Francisco Dias Velho com a 14 de agosto. Essa mini rotatória anteriormente estava de forma provisória e, devido ao bom resultado, conforme a Prefeitura, foi colocada de maneira definitiva. Pessoal que vai passar no Super Alfa ali do Pastos Fortes, 14 de agosto, atenção, bem na esquina, nós temos agora na Francisco Dias Velho com a 14 de agosto, essa mini rotatória que foi implementada ontem à noite. Tá valendo hoje já. Outra informação, gente. Mulher de 28 anos, gravemente ferida aqui em Santa Catarina, agredida facadas pelo ex-companheiro enquanto estava trabalhando num restaurante. Olha o absurdo. Isso foi em Penha, no litoral norte aqui de Santa Catarina, ontem de manhã. A mulher foi levada em estado grave para o hospital e estava até ontem à tarde gravemente ferida, estava na UTI, conforme a civil. O vídeo de uma câmera de monitoramento pegou o momento em que os colegas de trabalho ali, além de um homem em situação de rua, ajudaram a conter o agressor de 40 anos, que foi preso em flagrante. O crime aconteceu num restaurante bem no centro de Penha. As imagens mostram a mulher limpando o chão quando o agressor chegou, entrou correndo, segurando uma faca. Ela tenta fugir, acaba escorregando e, na sequência, a mulher consegue se trancar no banheiro. O agressor vai atrás no banheiro, começa a dar vários chutes na porta e, depois de um tempo, ele consegue entrar e golpear a mulher com a faca. Em seguida, uma colega de trabalho dela entra no banheiro para ajudar e segura a mão do agressor. Com isso, outra colega e mais outro homem, esse em situação de rua que estava vendo a situação, conseguiram tirar a faca deste homem. Outros pedestres também depois ajudaram para segurar o agressor. A mulher foi socorrida com ferimentos graves e levada para o hospital Marieta Bornhausen, lá em Itajaí, a cerca de 20 quilômetros de Penha. Ela teve ali um quadro de pneumotórax e também atingiu o pulmão da vítima, gente. Mas que coisa. O autor disse à PM que o motivo da tentativa de feminicídio foi uma suposta traição. O casal ficou junto cerca de 15 anos, estava separado há cerca de uma semana, e testemunhas disseram ao delegado que fez o flagrante que a mulher havia começado o relacionamento com o homem aos 14 anos. Ou seja, começou um jovem relacionamento, né, com ele, e estava há 15 anos junto com esse homem aqui. O agressor já possui antecedentes criminais relacionados à violência contra a mulher, de acordo com a Polícia Militar. Inclusive, tem um BO de 2011 por lesão corporal na Lei Maria da Penha contra outra vítima em 2011.
9: Teríamos que ter uma pena, né? Nem precisava prender, né? Só podia eliminar, né? Com todas essas testemunhas, com câmeras, com toda a filmagem e a forma como foi, né? Vamos lá, né? Qualquer comentário aqui vai girar depois, deu mais uma notinha de repúdio, né? Vamos lá, né? Não dá pra para ficar protegendo muito esse tipo de agressor, né? No Brasil é muito amplo o direito à defesa, né?
10: O Rudimar tá em Nova Itaberaba, linha Pinheiro. Olha que legal, tá ouvindo a gente com a chuva. E mandar um abraço pro Cafu Express também, voando. O Cafu vai pra lá, vai pra cá, né, Uri? É um cara polivalente aí, tá ouvindo a rádio.
9: O Cafu sempre voando pela direita, né? O cara é
10: fantástico. Pela esquerda, né? É contramão.
9: Isso.
10: Grande abraço pra todo mundo. Valeu, Andrei. Até hoje, o golaço.
9: Ao vivo. Ele não. 10h14, bom dia, Brasil.
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0: futebol. Ligue-se, vamos que vamos na manhã da quinta-feira, 10 e 18 agora.
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0: Vamos lá para quinta-feira, 13 de agosto, de tempo instável na cidade, mas por aqui sempre tempo bom para melhor programação, para melhor audiência, que é você ouvindo a rádio. Nosso Abre Alas com Biquíni Cabo.

0: você aqui na Rádio da Galera. E então, esse é o nosso Abre Alas, feito combinado aqui nessa manhã legal de quinta-feira, para você conferindo a rádio, sempre o nosso convite para você participar, mandar aquela mensagem, seu recado. Se você tem a sua informação aí do trajeto também, amigo motorista, manda pra gente, vamos compartilhar com a nossa máxima audiência. Aguardamos aí o seu recado e a sua mensagem nessa manhã. 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
0: Capital é a hora certa, não se perca no tempo. 10h23. Bom dia, Brasil.
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0: 10h27 nesse clima aí de quinta-feira com o som do Harry Styles. Everybody wants to rule the world.

0: programação aqui da Rádio da Galera pra você, então, Harry Styles. Olha só, faltando 29 para as 11. Deixa eu mandar um alô especial aqui, a Dilaine. Encontrei a Dilaine ontem lá no supermercado Cristo Rei e ela disse que tá sempre ouvindo a programação. Eu disse, oh, amanhã vamos mandar aquele abraço. E assim estamos fazendo aqui nessa manhã, então, pra Dilaine aí, ouvindo a rádio nessa manhã. Piazadas, se vocês vieram trabalhar hoje, né, não ficaram com medo da chuva, por gentileza, tira as mãos do bolso e mande, né?
1: Aquele abraço!
0: Aquele abraço, tá carimbado aqui então pra nossa audiência. Você também vai relevar, né? Vai receber, não vai levar, vai receber. Aquele abraço aí onde quer que você esteja. Só mandar sua mensagem aí no 336-1-3130. É claro, se você não manda mensagem, a gente sabe que você tá trabalhando e não pode deixar os seus afazeres ou tá dirigindo e não pode mandar mensagem, obviamente. Da mesma forma, a gente agradece muito aí pelo seu carinho, a sua audiência, tá? Você é importante pra gente também, porque graças a você ouvindo é que estamos aqui realizando esse trabalho, tá? Então, felicidades pra você que é o nosso ouvinte sempre. Pode mandar mensagem, a gente agradece. Não pode, a gente agradece da mesma forma aí esse carinho e essa parceria. Estamos fazendo parte aí do seu dia e da sua vida, assim como você também faz parte do dia e da vida da gente também, tá bom? Deixa eu mandar um recado aqui especial pra você agora do supermercado Cristo Rei. 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Vai.
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0: West Capital e a hora certa, não se perca no tempo. 26 para as 11, 17 graus, bom dia.
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0: A rádio da galera de volta.
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0: Estamos em curso, Ligue e Se Ligue, na manhã da quinta-feira, 13 de agosto. Espero que esteja tudo bem por aí. Se não estiver, né? Não começou legal assim como você queria quinta-feira. Nós estamos aqui empenhados e dedicados em melhorar o seu clima, o seu astral. O clima-tempo já não dá, né? O clima-tempo já não tem muito o que fazer, né? Não tem nada o que fazer, né? Previsão do tempo para hoje, para essa quinta-feira, é ser assim, né? Ser assim, maneiro, né? É para ficar desse jeito, tá? Instabilidade, pode ser que até alguma abertura de sol aí na metade da tarde aí possa acontecer, né? Mas por hora é assim, chove um pouco, para, aí abre um pouquinho, fecha, chove de novo, é assim, vai ser essa quinta-feira. Amanhã, sexta-feira, não muda muito, tá? A gente começa o dia com o tempo bastante fechado, bastante encoberto e fica assim, o sol dificilmente aparece no início da manhã, de amanhã, sexta-feira. À tarde tem aquela situação da instabilidade, chove um pouquinho, para, dá um solzinho, chove de novo e assim vai, né? Sexta-feira também vai ser, né, nesse jeito aí, mas a máxima para hoje chegando a 24 graus, amanhã, sexta-feira, entre 15 graus e 23, 24 graus, apesar da instabilidade, não teremos nenhuma queda significativa aí na temperatura. Por aqui a gente segue a programação, não tem tempo feio não, tempo bom para melhor música sempre. Alô Soninha, abraço para você, obrigado pela audiência de sempre. Seu amigo Gelson Pereto também pediu um som do Venga Boys, Jussiane. Alô Jussiane, como é que você tá, menina? Um abraço especial para você aí. Galera pedindo informações do Rádio Dicas, vou encaminhar daqui a pouco. pouquinho pra você também, tá? Sua amiga Lúcia, mão santa, como é que você tá, menina? Pediu um som da Tina Turner aqui, a gente vai tocar daqui a pouquinho, tá bom? Minha amiga Lúcia Gregório, meu amigo Leodir Flores pediu ontem essa aqui, diz, pô, você não tocou minha música, eu vou pagar a conta aqui hoje, lá de 2003, o som do Gianluca Grignani, a música Laiola.

0: nesta manhã. Vamos lá, de 2003 esse som aí, vamos lá. Você tá de boa ainda? Não, tá de boa, tá tranquilo. O que que é isso? 2003 pra aqui agora? Lá se foram 23 anos, então se você ouvir esse som aí do Gianluca Grignani enquanto tocando aí nas rádios aí do Brasil, não sei se em todo mundo, mas em alguns locais, e também na TV, vamos lá, tá de boa, hein? Tá batendo na casa dos 30 aí, né? Não chegou a entrar ainda na casa dos 30, pelo menos no mínimo, né? Mais do que isso toda vez, né? Se você já tá batendo na casa dos 40, já entrou, tá saindo, batendo na casa dos 50, hein? Então você já conferiu isso tudo, hein? Gianluca Grignani, pedido da audiência nessa manhã, 23 anos já se passaram. O tempinho é danado, hein? A gente possa aproveitar da melhor forma possível esse tempo aí que é tão valioso, não volta jamais, não tem dinheiro no mundo que compre alguns minutos a mais, então vamos aproveitar da melhor forma possível, hein? Vamos aproveitar esse tempo. Agora a gente dá um tempo para o flashback, a sessão nostalgia, voltamos para o presente, já de olho aí nas ofertas do presente, já de olho no futuro também. 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
0: A hora certa, não se perca no tempo. 12 para as 11. 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
4: Estamos de volta.
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4: Pedido da audiência aqui, o som de Tina Turner, e a gente vai encaixar ela aqui com Eros Ramazzotti, vai dar tudo bem certinho, né?

0: Kiss do Venga Boys. Programação da manhã da quinta-feira dá um point final aqui nessa primeira hora de sons do nosso Ligue Se Ligue, mais uma hora da programação aqui também da Oeste Capital. E a gente rolou pra você aqui também a Tina Turner aí na parceria com Eros Ramazzotti, saudosa Tina Turner, hein? Vocal é inconfundível. E a música Cose della Vita pra você conferir aqui nessa manhã. 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Um instante, tem mais Ligue Se Ligue.
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0: Não se perca no tempo. 11 horas e 2 minutos. Bom dia pra você.
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2: 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Por aí, de volta. É, tamo aí na atividade, hein? Na atividade com o nosso Ligue Se Ligue da manhã legal dessa quinta-feira, 11 horas e 5 minutos. Solzinho, deixa eu dar uma passada só pra ver como é que vocês estão aí, mas eu já tô saindo. Vamos lá, segue a instabilidade aí com chuva nesse momento, aquela garoa danada. Atenção, amigo motorista, acendo o farol. Ei, Lala, mas como é que pode? Mas é só você que não enxerga que tá com o farol desligado, cara. Tá todo mundo vendo que você não tá com o farol ligado, mas você não enxerga.

0: É só você que não tá enxergando. Os outros tá todo mundo vendo que está com o farol desligado, hein? Mas isso sim olha, é um varziano, hein?
1: Pra você, quando não tomar um cagaço, você não vai se ajeitar.
0: Não, não vai se ajeitar. Isso é fato, não vai se ajeitar. O que que você quer? Diga aí, meu ano.
2: Atrapalhar mais um pouquinho ainda. Depois, bodega.
0: Caramba, meu. Na quinta-feira, meu.
3: Eu vou na bodega de tarde e quero ver quem disse que não.
0: Ah, então tá bom, né, mano? Então tá bom, né? Se você vai, você vai, né? Fazer o quê?
4: Tem hora que dá vontade de sair, assim,
0: pra,
4: sem
0: pra
4: rumo.
0: Onde?
4: Perder o juízo. Aí eu lembro que sem rumo eu já tô. Juízo eu nunca tive. Aí eu volto pra dentro de casa.
5: Começou a chorar.
0: Quinta-feira chega e a galera já vai perdendo os rumos, vai se atrapalhando com as fichas. Aí é lamentável.
1: Irmão, tu não tem vento, tem fibra ótica.
0: É, mano, sempre conectado nas paradas. 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Não tem como não achar, né? Eu, no caso, iria só pelo cheiro. Diria a música, conheço pelo cheiro. Galera participando nessa manhã, mandando mensagem. Nossa amiga Soninha pediu Daltro, muito estranho, sinistro, muito sinistro. Quem mais aqui ouvindo a rádio nessa manhã? Rodrigo Antônio, aquele abraço, Rodrigo Antônio, obrigado pela sintonia de sempre. Já vamos conferir aqui o áudio do Miller. Valeu, Miller, abraço. Quem mais aqui? Glacidreon, ouvindo a rádio também nessa manhã. Me manda essa música do Venga Boy, então vou te mandar, tá? Essa música foi especialmente aí para o Bruno. Valeu, Bruno, aquele abraço, tudo de bom. Quem mais aqui? Nosso amigo Lobo. Aí sim, hein, Lobo? Aí sim, hein, aquela mensagem motivacional cedo do dia. Nada melhor do que uma mensagem motivacional cedo do dia. Aê, Lobo! Tá bom, querido, abraço. Som do Vitor e Léo e o Zezé de Camargo e Luciano. Olha o peso das duplas, hein?

de Ricky Martin, Luan Santana, Estranho e também Vitor e Léo e Zezé de Camargo e Luciano, Quando Você Some. Assim vamos e assim voltamos nessa manhã, temperatura de 18 graus, Oeste Capital, bom dia, 11:17, o recado aqui do Brasão, Brasão, Brasão, se tem festa, tem grandes marcas no aniversário Brasão, vamos 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
10: Vamos.
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10: e Se 11h21, Charlie Brown Jr., né? Aquela quinta-feira, hein?

que curte aí a country music, essa é a novidade aqui do Chabuzin e a música Burning Down pra você conferir. Novidade na programação aqui da Rádio da Galera pra você conferir, né? Sendo apresentada pra você, ainda Charlie Brown Jr., hein? Clássica absoluta, quinta-feira lá do Acústico MTV 2003. A gente fechar aqui mais uma parte de sons da programação do nosso Ligue-se Ligue, que segue pra você depois do intervalo. No intervalo, sempre as melhores oportunidades do comércio pra você, porque as melhores empresas sempre passam pela melhor programação. Então continue ligado. Em instantes tem mais pra você. Ótima manhã de quinta-feira, hein? Ótima quinta-feira aí, hein? 19 graus, que é isso? 11:30, acerte seu relógio aí.

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0: da galera, de volta. Na programação.
1: 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É energia boa
0: sim. Energia boa sim, parar no seu rádio 25 pro meio-dia agora, certo? Seu relógio aí, galera que tá na atividade aí ouvindo a rádio neste momento. 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
2: Conta ponto.
0: Conta ponto, aí para brincar, como é que faz?
2: E aí o que fica, 50% na borracha, rastinho, picame em lâmina de cheque de mel, fechou?
0: Fechou, rapaz. Quem mais aqui tá mandando a mensagem nessa manhã aqui? Larissa, alô Larissa, abraço para você, já vamos encaminhar você ao departamento especializado. Quem mais aqui tá mandando a mensagem aqui, mandou o seu recado? Alô Brasil Fari.
4: Bom dia, Cabelitão.
0: Fala!
4: Fazer tal pra nós, hein? Pra legal essa manhã, hein? Tá uma chuvinha boa, estamos trabalhando aí. E levando vocês na carona, hein? Beleza? Valeu!
0: Valeu! Aquele abraço, Miller, dos Pavers, tá trabalhando hoje, mas é embaixo do coberto, né? Até porque em cima não ia, não ser paver, ia ser telhas, né? Mas é a área coberta aí que você tá trabalhando, meu amigo Miller, aí você tá empenhado nesse tempo danado. Quem mais aqui mandando a mensagem, o recado aqui, quem é você? Who are you? Quem é você aqui? Chay, tá ouvindo a rádio nessa manhã? Chayane, deve ser, né? Abraço, minha querida, obrigado pela audiência e pela parceria de sempre, a preferência também. Quem mais aqui mandando o recado nessa manhã? Seu Assis, o que que você tá bebendo aí, rapaz? Essa limonada aí, fala, diga aí.
5: Bom dia, cadê?
0: Bom dia.
5: Tamo aí, tomando uma água pra sair, não bebe. Roda ali o Venga Boys, conheci meu pai e minha mãe.
0: Toquei!
5: Rio Grande do Sul, sou fã de Costa Trinidad Arcoski. Pro meu sogro Luiz Gabiati, minha sogra Ramires. Pro meus netos Miguel e Léo. E pra todos que são inscritos do programa. E hoje aqui vai sair um pastelzinho e uma sopa de feijão com arroz.
0: Sopa?
5: E com um pastelzinho pra não ficar só na sopa.
0: É, porque senão,
5: se for atendido, eu desejo, meu, muito obrigado.
0: É, o pastelzinho sim, que sopa.
6: Sopa! Sopa! Sopa!
0: Pastelzinho, tamo junto aí. Manda foto do pastel. Você mandou foto da caipira aí e foto do pastel nada, rapaz. Tá de brincadeira, mano. Thiago Schmoller pediu um som do YouTube. Valeu, rapaz. Abraço pra você, menino. Sua amiga aqui é a minha Silvonei. Alô, Silvonei, receba aquele abraço e pessoal da Barra da Chapa. Tamo junto. Obrigado pela audiência e sempre a parceria também. Quem mais aqui? Vamos lá, fala Soninho, fiquei de ouvir teu áudio, não ouvi ainda, vamos.
6: Bom dia, meu amiguinho.
0: Bom dia.
6: Que é a Soninha do Engenho Brau.
0: Tchau,
6: hoje eu gostaria de pedir a música com o Dalto,
0: Pida.
6: Muito Estranho. Preço pra vocês e da rádio e pra toda a audiência. Aquele abraço.
0: Aquele abraço, menina. Quem mais aqui? Alô, Brasil. Fala, rapaz. Bom dia.
7: Olá, bom dia. Bom dia, cabelito.
0: Fala, meu.
7: Como é que tá essa voz sensacional do Oeste Catarinense?
0: Mais ou menos.
7: Fazendo sucesso todo dia.
0: É.
7: Um grande abraço e vamos que vamos.
0: Tô fazendo sucesso, mas nem lá em casa, meu. Fale.
7: E nós sempre aqui de ouvido na melhor e na melhor voz do Oeste Catarinense. Nem sei, não podia ser diferente. Nós da Engel e o loteamento Vale do Sol sempre de ouvido na melhor.
0: Receba aí, rapaz, receba
8: aquele
0: aí.
8: Aquele abraço!
0: Aquele abraço! O que você que quer aí,
9: meu? Nossa, eu acordei com uma dor nas costas, deixa eu estralar a minha coluna. Ai, sarou.
0: Quinta-feira.
9: Agora sim.
0: Ainda bem que você arrumou a coluna na quinta-feira, né? Chegar o fim de semana com a coluna fora, os carretel fora do lugar, aí não ia dar boa, né?

0: Atrás da Língua e a música é disco rock pra você conferir ainda. Dalto, muito estranho. Cuida bem de mim.
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0: Assim vamos e assim voltamos de bem com a vida na manhã dessa quinta-feira. Vamos lá, faltando 12 pro meio-dia e o recado é do Grupo Cine. 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
0: É, eu diria que não há tempo para mais nada, não sei agradecer até aqui, até agora, o carinho, a sintonia, a audiência, a parceria, aquela de sempre, desejando a você uma excelente quinta-feira. Vem aí mais uma edição do Se Joga, para animação, informação, muita emoção, entretenimento aqui na programação. A gente conversa amanhã tudo de novo, feito combinado, aquele abraço, esse é o Armandinho, alô pescador!
8: Vai!

0: 2 pro meio-dia.
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9: 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E aí, muita chuva, galera. Super chuva, hein? Quinta-feira chuvosa aqui na capital do Oeste. Eu sou o Ronei Zanetti, tô chegando, tô no ar, tô na área, cheio de saúde, bem alimentado. Tudo pra fazer, tudo pra acontecer. Uma tarde show aqui na Oeste Capital FM.

O programa de primeira. Já anota aí o 4933613130. Eu espero receber o seu recado, a sua mensagem de áudio, de texto, a sua figurinha, pra gente trocar uma figurinha e fazer uma tarde de rádio com muita informação e muita música, com muita música e muita informação. Seja muito bem-vindo à Tarde Show da Oeste Capital, a Tarde Show do Se Joga. Hoje é dia 13 de agosto e se celebra o Dia do Canhoto, Dia Internacional para valorizar você, ouvinte canhoto, chamar atenção para as dificuldades de viver em um mundo predominantemente destro. Então eu já quero pedir aí para minha audiência: tem canhoto ouvindo a rádio aí? Tem alguém que escreve com a mão esquerda, toca violão ao contrário, toca a bateria batendo o chimbal com a mão esquerda? Já pensou um negócio desse? E aí, me conta, você é canhoto? Atirar? Atirar também, né? Atirar? Atirar ou cortar uma folha de ofício com a tesoura ao contrário, cortar as unhas do dedão do pé? E aí, você é canhoto? Me conta aí. Quero saber, porque hoje é o Dia do Canhoto, desde do dia 13 de agosto de 92. Foi criada essa data aí pra celebrar, reconhecer e enaltecer os nossos amigos canhotos. Eu sou destro, gente. Faço aí com a mão direita, tudo com a mão direita. Hoje também é dia do economista, dedicado aos profissionais de economia. Também é dia do médico psiquiatra, data comemorativa ligada à profissão do médico psiquiatra. E também hoje é o dia para ser feliz, hoje é o dia para celebrar. Sabe o que mais? Tem um lugar de aniversário hoje que eu sonho muito em conhecer, gente, que eu acho um lugar incrível. É o Hotel Copacabana Palace, que tá de aniversário hoje. 103 anos do Hotel Copacabana Palace. Esse lugar deve ser lindo mesmo, né? Você conhece o Copacabana Palace lá no Rio de Janeiro? Pois eu não conheço. Sei que o menino Jorge Benjor mora no Copacabana Palace. Mas Copacabana já recebeu muitas, muitas figuras, inúmeros chefes de estado e artistas. Todos ficam lá, né? Um glamuroso hotel. Já recebeu o Mick Jagger, a Madonna, a Brigitte Bardot. Legal demais. Curiosidades aí sobre o Hotel Copacabana Palace, que só fica atrás do melhor hotel do mundo, né? Que é o nosso glorioso Hotel Long Palace. Hotel o quê? Hotel Long Palace. Muito bem, galera. É isso aí, alguns destaques do dia de hoje. Eu quero saber se você tá bem, de onde você tá ouvindo a Rádio Oeste Capital FM, da onde você tá celebrando esta quinta-feira chuvosa. Tá chovendo aí na sua cidade, no seu bairro? Me conta aí, segue a gente no arroba Rádio Oeste Capital FM. 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Mandar um abraço aqui para o Antônio Poça, que tá na linha Batistello, curtindo a Oeste Capital. Um super abraço para a linha Batistello e também um abraço para a Clau, que é Uber aqui em Chapecó e disse que escreve com a mão esquerda
e corta a carne tudo com a mão esquerda. Joga a bola e chuta também com a perna esquerda. Ou seja, Claudete, você é uma genuína canhota que está celebrando o seu dia no dia 13 de agosto. Hoje é dia do TBT e a gente vai ouvir várias canções antigas, começando com B&M, Bruno e Marrone. Amor não vai faltar, nem no som, nem no

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0: Meio-dia 27.
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9: Muito bem, galera, tamo de volta aí com o nosso programa Se Joga, na parceria da Polo Air. 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
9: Legal, esse é o recadinho aqui da Polo Air. Eu também vou dar o recado aqui do Da Casa antes de lançar nossa enquete de hoje, porque amanhã no Da Casa, sexta-feira de ouro, é a nossa Friday Gold no Da Casa, sexta-feira de ouro com a banda Tô de Novo e Portal da Serra. 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É o terceiro já, gente, já estamos indo pro terceiro fim de semana de agosto, tá? Porque agosto nós vamos ter 5 finais de semana.
10: Uou!
9: Porque começou o mês lá no dia 1º, no sabadão. Então esse mês é um mês atípico, teremos 5...
10: Quem diria agosto? Logo de você que todo mundo já entra meio assim com medo, aquele mês do ano que todo mundo tem medo.
9: É, então, viu só? Já tem 5 fins de semana nesse mês. Que maravilhoso, né? É, seguinte, ó, vou fazer uma enquete com a nossa audiência, mas antes eu quero dar boas-vindas para um patrocinador que está chegando hoje aqui no nosso programa.
10: Seja bem-vindo!
9: A gente adora receber patrocinadores novos, novos anunciantes, novas pessoas conectando com a Oeste Capital FM, você ouvinte que está aí do outro lado da caixinha mágica, tá bom? 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
10: 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Você vai testar a febre?
9: Vou testar a febre da galera e eu quero saber da nossa audiência aqui. Sushi. Sushi, gente. Peixe cru. Sushi, sashimi. Você ama ou odeia? Paixão ou decepção? Fascínio ou repulsa? Loucura ou desgosto? Me conta aí. Adoração ou aversão? É um prato que...
10: Amor ou ilusão?
9: Com certeza é um prato que gera muita discussão sobre... quem gosta e quem não gosta.
10: Porque... Mas uma coisa me chama... Desculpa, te cortei. Mas
9: claro,
10: uma coisa me chama
9: aí.
10: Atenção. Por exemplo, eu conheço pessoas que não tinham o hábito, não tinham a cultura ali de comida japonesa, etc. Começaram aí como quem não quer nada e, de repente, eu só escuto. Estou viciado em comida japonesa.
9: Então, tem muita gente.
10: E não foi uma, nem duas, nem três. Várias pessoas.
9: Eu sou uma dessas pessoas, tá? Eu não gostava muito de sushi, não era fã, né? Basicamente, peixe cru ali e tal. Mas depois de ser iniciado, né? Primeiro no empanado, na fritura. Aí depois comecei a gostar da textura do temaki. E hoje eu adoro o sushizinho aí com aquele molho tare em cima. Ó, sou 10 de 10. Só me chamar, viu?
10: São os mistérios do sushi.
9: Só me chamar. Então é isso, galera. 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
9: 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Me conta aí se você ama ou odeia sushi e por quê. Tá valendo, tá? Tá lançada a enquete.

0: Fala, Roneizito, meu querido, como é que tá? Tudo bem? Tudo certo? Luizinho, doutor Luizinho, viu? Só pedrada na quinta TBT.
1: Ah, Luizinho,
0: meu amigo.
1: Chora, papai.
0: Dale que dale.
1: Viu? Quem não chora, Luizinho, faz biquinho, tá? Faz biquinho. Se não chorar, faz biquinho. Ai, a nossa quinta-feira apaixonada não é fácil, não. E

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1: 15 para uma.
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0: 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O nosso show do intervalo, na volta tem a previsão do tempo. E aí, será que vai ficar esse clima eca? Esse clima úmido? As paredes vão continuar chorando? Vamos nessa.
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7: Muito bem, estamos de volta aí, 1:06. E qual é o mood da sua quinta-feira? Se você pudesse estar em qualquer lugar do planeta agora, você estaria onde, Rita?
8: Nossa! Meu... Vamos lembrar que nós estamos em agosto.
7: Em agosto.
8: Ah, eu sei onde eu estaria. Estaria
7: no verão
8: em São Paulo.
7: São Paulo?
8: São Paulo.
7: Oxi!
8: Adivinha por quê?
7: Por quê? Ah, o seu love está por lá, em São Paulo.
8: Sim,
7: ah,
8: sim,
7: entendi.
8: Sim, meu love está lá. Isso.
7: Ah, não, eu acho que eu estaria no... Não sei, eu estaria nas Bahamas, se
8: Bahamas?
7: Pudesse. Bahamas, Bahamas. Vem cá, vamos lá falar com a nossa galera aqui, 3361-3130. Você participa da nossa programação na Tarde Show, mas antes eu preciso saber do Ronaldo Coutinho do Prado, como é que fica o tempo para as próximas horas, para as próximas semanas, para os próximos dias, inclusive para o sábado e para o domingo, que é fim de semana que está se aproximando. E aí, você acha que chove ou você acha que vai abrir um sol e teremos um fim de semana solar aqui no Velho Oeste? Tá com cara que não, né? E aí, Coutinho?
9: Boa tarde. O tempo segue aí com chuva, trovada, períodos de melhora, tempinho assim indefinido. Não é ruim nem bom o tempo todo. Para atividades de bem curta duração, até que dá para encarar com algum risco. Já alguma atividade que precisa ficar a tarde toda, a noite, sem poder pegar chuva, arriscado. Amanhã, mesma situação. Nublado, chuva, trovada, períodos de melhora, temperatura amena, agradável. Sábado também. Pode ter alguma coisa forte, pontual, que traga algum problema em algumas áreas da região. Então é bom ficar bem atento. Maior parte sem problema. Mantenha a tendência de tempo também com mais para bom e quente no domingo e segunda. Quem não quer correr risco e pode, deixa o serviço ao ar livre com mais segurança de domingo para frente. Na Climatea, Ronaldo Coutinho.
7: Ronaldo Coutinho do Prado. Pois é, eu acho que eu vou ter que cancelar o meu piquenique do sábado então, Rita.
8: Mas planejamento já era piquenique?
7: Planejamento era piquenique, ao ar livre.
8: Não.
7: Você acha que eu ia fazer o quê? Que eu ia fazer uma plantação? Que eu ia carpir no meu sábado de folga? Não, né?
8: Que eu saiba, no sábado agora você está saindo de férias, então que eu saiba você estava indo para Ilhas Maldivas.
7: Maldivas.
8: Uma pessoa com a cutis tenra, por que eu iria pensar que você ia carpir? Me conta uma coisa dessa. O homem do mel. Como que o homem do mel ia carpir? Me conta. Mais fácil ver você perto de abelhas.
7: É verdade, com essas mãozinhas aqui que só aperta botão. Como é que eu vou pegar uma enxada, né? Não tem jeito, né? Ah, galera, é isso aí. É a nossa quinta-feira do TBT. Me conta aí que som que você quer ouvir. Hoje só rola as antigas até às 17 horas. A Karine de Freitas tá com a gente. Com certeza estaria na minha cama tirando um cochilo pós-almoço se eu não tivesse que trabalhar agora. Foi a nossa querida ouvinte Karine que respondeu aqui e gostaria de estar por casa, viu, garota? Quem mais, Rita?
8: Tarde, Ronei, Gilmar, por hoje, manda Mato Grosso e Matias, igual pra igual. Meu Deus, essa é muito TBT.
7: Essa é muito TBT.
8: Essa é muito TBT, essa é muito linda. Essa é daquelas assim, da gente escutar e ficar vontade de chorar.
7: É, se não
8: assim,
7: chora...
8: a gente volta pro passado com tudo, essa é boa.
7: Se não lindona. Chora, faz biquinho, hein? Se não chora, faz
8: não,
7: biquinho.
8: Não, essa chora doído. Essa não tem biquinho, não. Essa chora doído.
7: Gilmar Gonçalves, valeu, queridão. A gente vai ouvir agora pedido da audiência também. O som um pouquinho mais recente que o Mato Grosso e Matias de igual pro igual, mas igualmente boa de ouvir, que é o som do Jorge Mateus, 2009.
8: Se eu pedir, você volta.
7: Seu...

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1: 1h16.
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4: A Rádio da Galera. Estamos de volta aí, pessoal. 1h18 e você segue participando da nossa programação no 4933613130. Quero mandar um abraço radiofônico agora para um grande parceiro que está na audiência da Melhor, meu amigo Tarciano, lá do Residencial Bem Viver, o Lar de Idosos, Residencial Bem Viver. 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Meu amigo Tarciano está se deslocando nesse momento para a cidade de Sarandi, no Rio Grande Amando do Sul, tchê, que tá quase celebrando a Semana Farroupilha já. Opa. Estamos a alguns dias do mês setembrino, que é o mês mais aguardado, tanto para os rio-grandenses,
5: coisa
4: quanto
5: linda,
4: para nós chapecoenses, que temos, sabia, Rita, que aqui em Chapecó nós temos o maior acampamento farroupilha do planeta.
5: Planeta!
4: Depois do estado do Rio Grande do Sul. Fora do Rio Grande do Sul, o nosso é o maior do mundo.
5: No Rio Grande do Sul, você sabe qual é o maior?
4: É, deve ser o de Porto Alegre, né? Lá da capital e tal. Não sei exatamente de qual lugar que deve ser, mas deve ter o maior que o nosso. Eu acho.
5: Mas o daqui é incrível.
4: O daqui é demais. Nossa, tá convidadíssima pra conhecer. Você vai ver que
5: tô
4: a gente
5: doida,
4: fica lá,
5: assim, ó,
4: é 10 dias que a gente fica à base de costelão e chimarrão e gaita e violão.
5: Aí depois, se a gente pesa, são só os quilos a mais, né?
4: Ah, isso é detalhe, bicho.
5: Detalhe, pequeno detalhe.
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4: Legal, é isso aí. Vamos ouvir o áudio da galera aqui? Deixa eu ouvir o áudio da nossa querida Paty. E aí, Paty, beleza?
6: Então, Patrícia do Cristo Rei. Aonde estaria... Olha, eu queria estar em Salvador, Fortaleza, Bahia. Opa! Lá é sempre calor, sempre
5: água de
6: sol.
5: Coco,
6: lá eu ia dar muito valor. Uns 15 dias assim, só lá. Pouquinho, né?
4: 15
6: Uma
4: dias.
6: Ótima quinta-feira a todos.
4: Valeu, Paty, um beijão pra você. Eu pedi pra audiência aí onde é que você queria estar agora, nesse momento, nessa quinta-feira à tarde chuvosa. E o pessoal queria estar em Salvador. Veja você. É onde nasceu o Brasil, né? Onde foi colonizado o Brasil? Por lá. Então, realmente, Salvador, coco da Bahia.
5: Coco da
4: água
5: Bahia.
4: De coco, né? Água de
5: geladíssimo,
4: coco.
5: Geladíssimo. Praia, sol. Oh, meu Deus.
4: Guarda-sol. Pele de...
5: Aquele calor.
4: Pele de caramelo. Não, mas eu gosto de Chapecó. Eu tô feliz aqui também. Lauana Prado, rédeas do Poçante.

0: 28 para as duas.
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2: 25 minutos faltando agora para as 2 horas da tarde, show da Oeste Capital. Você tá no 93,3, na melhor companhia, na audiência, na referência, na sintonia da rádio da galera. 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
2: Legal, é isso aí. Vamos pro Rádio Dicas. Roda a vinheta aí, produção. Rádio Dicas está no ar na Oeste Capital FM. Vamos com uma vaga cada um aqui, Rita. Disponível na Rotesma Artefatos de Cimento. Vagas para operador de guindaste, técnico de segurança do trabalho, assistente de qualidade. Os interessados podem entrar em contato através do WhatsApp 99914-8762 ou entregar o seu currículo direto na Rotesma, na rua Alfredo Wagner, 160E, no bairro Alvorada, aqui em Chapecó.
3: A Berlanda tem vaga para vendedor. Para mais informações, compareça à loja com seu currículo na Getúlio Vargas, 667, no centro.
2: Também tem vaga no Lang Palace Hotel. Tá com vagas em aberto para a camareira das 8 da manhã às 4h20, com 1 hora de intervalo. Contato no 3361-6808. 3361-6808, vaga para a camareira no Lang.
3: Aluga-se 2 barracões com 220 metros quadrados cada um, ok? 220 metros quadrados cada um. No bairro Desbravador 2, pré-moldado de concreto, telhado térmico, 1 com doca para carga e descarga de materiais, 2 banheiros com acessibilidade cada barracão, pé direito de 6 metros, valor 6.500 mensais cada um. Interessados, é só chamar no WhatsApp 49 988134790, 49 988134790, ou você pode também mandar mensagem em outro WhatsApp, que é 49 98417 1477, 98417 1477.
2: Esse foi mais um Rádio Dicas na Oeste Capital. Rádio do Brasil, 20 faltando agora para as 2. Vamos mandar um abraço para nossa audiência maravilhosa que tá na sintonia e participando da nossa programação aqui. Eu instiguei o pessoal pedindo para falar pra gente onde é que gostaria de estar, onde é que gostaria de estar neste momento, nesta quinta-feira chuvosa aqui em Chapecó. A galera respondeu, tá?
3: Neste momento, o Celso Afonso Pereira está dizendo o seguinte: e aí, meu amigo, tô aqui te ouvindo. Também sou cliente do Brasão. Bom, tem nos 2 Brasão no centro, tem lavanderia 90 minutos, logo vamos para outro Brasão. Tá, meu amigo, mas aí, Celso, você gostaria de estar onde agora? Na lavanderia, no Brasão, e qual deles? E qual deles, né? Porque são vários na cidade, mas qual deles? Me conta. Gostaria de saber onde você quer estar.
2: Viu, Rita? É que o Celso, ele é proprietário da lavanderia 90 Minutos, que tá em anexo. Opa! Ao Brasão, entendeu?
3: Sim, sei onde tá.
2: E assim, ó, ô Celso, tá na hora de você anunciar aqui com a gente, né, cara? E aí?
3: Demorou.
2: Tá chupando bala aí, né? Tá só mandando mensagem aqui pra rádio, sempre na sintonia, e não anuncia ainda a lavanderia 90 minutos aqui, que tá em anexo ao Brasão. Ô, Celcinho, vamos fazer essa pra ser lembrado, lindo.
3: Tomando café?
2: Tá tomando um café no Brasão Avenida, olha que beleza. Oh, ah, não, ele gostaria.
3: Ó, aproveitando o Merchan, ele pode mandar um voucher, né, pra cada um, pra mim, um pra você, pra lavanderia, viu, Celso? Adoraremos.
2: É. Boa. E é pertinho do Lang, onde você tá lá?
3: Pertinho, ali no centro.
2: É, exatamente. Aí, opa!
1: Chegou ela. Boa tarde, Ronezito. História do Brasil começou em Porto Seguro. Oh, é muito gostoso ir pra lá e reviver toda essa história. Tem muito passeio, muita coisa legal pra gente fazer revivendo isso. E se eu pudesse estar em outro lugar, acho que eu ia estar viajando o mundo, qualquer lugar do mundo aí pra gente conhecer cultura, boa, pessoas, garota, histórias, é muito gostoso. Mas hoje eu tô muito feliz aqui.
2: Por quê?
1: Bem empolgada, tô nos preparativos aqui pra daqui a pouco embarcar meu voo pra Floripa, no meu mérito profissional. E como é gostoso ter isso da empresa, esse
3: parabéns,
1: reconhecimento e uma festa toda preparada pra algumas
2: que
1: pessoas
2: chique,
1: que estão indo pro mérito, e eu sou uma delas. Muito obrigada à minha empresa, ao Sistema Fiesc. E vamos lá, né? Daqui a pouquinho tô indo. Abração, ótima quinta-feira.
2: Sistema Fiesc. Oxe, que é isso, hein? Reconhecimento profissional em Floripa com uma festa com tudo pago. Ah, cara.
3: Uhum.
2: Moral, hein?
3: Senta que o leão é manso.
2: Moral, hein? É.
3: Opa!
2: Viu? Ela fez feijão com arroz, fez direito aí, ó. Tá indo pra Floripa celebrar. Ronezito, fala aí, meu amigo, do Agrochama. A Agrochama vem aí dia 12 de dezembro de 2026, Parque da EFAP com Felipe Rodrigo, atração nacional nesse Agrochama, que vai ser o maior de todos os Agrochama que já tiveram em Chapecó. Nosso parceiro Kim Peliza, que tá na audiência, novo papai, porque em agosto, Kim Peliza recebeu a sua primeira filha ao mundo. Olha que beleza. Quinho e a Ana, casal queridos aí, que estão sempre na audiência também, lá do Agrochama. E agora nós vamos ter a Baby Chama. A Baby Chaminha.
3: A Baby Chama.
2: A Baby Agrochaminha, que vai ser a mascotinha do Agrochama. Vamos colocar protetores auriculares na nenê do Quinho e vamos levar ela vestida de Ana Castela para o show do Felipe Rodrigo. Pode ser?
3: Pode ser. Vambora.
2: Hein, Quinhão? Beleza?
3: Matheus e Cauã.

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1: 15 para as duas.
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0: duas horas.
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0: Muito bem, estamos de volta aí para abrir a nossa terceira hora de Se Joga aqui na West Capital FM com o recado da Macropampa Atacadista, Rita.
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0: Legal, é isso aí, gente. 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
0: Muito bem, é isso aí, galera. Hoje tá valendo aqui um rodízio, na verdade é um buffet de sushi, sashimi, nigiri, comida oriental de qualidade do Tom Rai. Apresentando o Tom Rai para nossa audiência que participa hoje aqui, contando se você gosta ou não de comida oriental. E aí eu quero lembrar a galera que não é só o sushi cru, que é a comida oriental, né? 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
11: Que maravilhoso, é... que eu amo, sou apaixonadíssima.
0: É maravilhoso, né, cara? Yakisoba com molho de ostra. Você já comeu um yakisoba maravilhoso do Tom Rai com molho de ostra? É uma delícia, gente. E hoje eu tô sorteando aqui um buffet de sushi apresentando o Tom Rai pra nossa audiência. Amanhã, sexta-feira, tem buffet de sushi no Tom Rai. Sushi, sashimi, yakisoba, hot roll... Um monte de coisa gostosa no Tom Rai pra você aproveitar amanhã à noite.
11: Gostoso não, maravilhoso.
0: Maravilhoso.
11: Já tô com inveja da pessoa que vai ser sorteada, porque eu sei que eu não tô nessa, né?
0: Não pode participar, você não tá aqui comigo. Mas qualquer dia eu te libero lá um
11: jantar. Você vai me liberar um voucher?
0: Uau. Te liberar um voucher lá pra aproveitar.
11: Olha, só de ser yakisoba eu já tô feliz.
0: É uma delícia, né, gente? Participa aí, você gosta ou não de sushi? Me coloca no sorteio de sushi, quero levar a minha esposa. Ela ama a Edenilson da IFAP. Valeu, querido. Quem mais por aqui? O Zilis falou que tá folgadão, sintonizado na melhor programação. Até rimou, viu, Zilis? Tá aproveitando o TBT de hoje. Galera que tá pedindo, onde é que tá a Duda? Cadê a Duda? Cadê a Duda? Gente, a Duda tá no DM, Departamento Médico. Ela gripou, a Duda gripou, tá com dor de garganta, tá ruim, tá males.
11: Pode ser que amanhã ela já esteja de volta ou então somente no sábado, mas ela voltará.
0: Ela voltará.
11: Meninos e meninas, ela voltará.
0: Calma, gente, não criemos pânico. A Dudinha não foi desligada aqui da programação. Ela tá no departamento médico, galera. É isso que aconteceu com a Duda, tá? Então se vocês tiverem de bobeira aí, vamos encher o direct do Instagram da Duda agora com várias mensagens de melhoras. Manda lá pra ela no @duda.boetir. Melhoras Duda, vamos encher o Instagram da Duda lá, incomodar ela pra ela se sentir valorizada e poder voltar aqui com tudo, beleza? Pode ser? Vamos encher o DM da Duda lá. Fechou,
11: é. Ontem eu já tava no espírito mãezona. Porque o instinto mãezona dele bate aqui, não adianta, né? Tava, e aí? Tomou o remédio na hora certa? Tomou o remédio certo? Porque se não tomar trolar. Na hora certa, do jeito certo, não funciona.
0: Ou vamos trollar a Duda. Sei lá, vamos falar. Vou pensar uma trollagem legal.
11: Não, tadinha, ela tá doente. Trola ela agora não. Trola depois.
0: Vou pensar uma trollagem legal pra gente fazer com a Duda depois. Bruno Marrone, flashback de nós dois.

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1: 12h16.
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0: 2h30.
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9: 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Muito bem, de volta aí, moçada. Agora 25 minutos faltando para as 15 horas, 25 para as 3, galera. 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
9: Legal, é isso aí. Por aqui também a nossa parceria com o da Casa. Sexta-feira de Ouro tem Banda Tô de Novo e Portal da Serra no da Casa. É o nosso da Casa, a nossa gigante do bailão. Estamos sorteando hoje um par de ingressos e um combo de cerveja para você aproveitar o da Casa amanhã como quiser, com seus amigos. E a sexta-feira à noite, amanhã, você tem um encontro marcado no buffet de sushi sashimi do Tom Rai. 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Sexta noite é no Tom Rai, na Avenida Fernando Machado, 275D no centro. 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E aí, tá afim de ir nesse buffet de sushi? Conta aí pra gente.
10: Eu
9: sushi.
10: Tô, só tô.
9: Sushi, amo ou odeio? Conta aí, a galera tá mandando as mensagens aqui e falando a sua opinião sobre sushi, meu povo querido. Fala, Ronei e Rita, eu gostaria de estar em Dubai, andando de camelo e de férias.
10: Ó, Dubai é maravilhoso, hein?
9: Muito bem,
10: hein? Maravilhoso.
9: Gente, me coloca no sorteio do sushi. Eu amo muito sushi, sempre de ouvido ligado na programação por aqui.
10: Beijo.
9: A Jéssica Furlan,
10: tudo
9: que tá
10: bem,
9: com a
10: Jéssica?
9: Gente.
10: Tudo bem, Jéssica? Rita, você é bem doidinha e você é igual a Duda. Eu sou doidinha? Tá, tá, tá legal, obrigada. Acho que doidinha é a palavra certa, Ronei.
9: Acho que sim, acho que sim.
10: Acho que despachada.
9: Pra trabalhar errado tem que ser
10: vida.
9: Doidinha.
10: Louca
9: tem que ser
10: pela doidinha. Vida. Beijo pra você.
9: Fala, Roneizito, me coloca nos sorteios aí. A voz da tia Rita é linda, já tô gostando muito de você, tia Rita.
10: Beijo. Valeu.
9: Valeu, Everton. É o Vanderlei Lemes, lá da IFAP. A nossa querida IFAP, querida, sempre na audiência.
10: Oi, Vander.
9: Oi, Ronei. Oi, Rita. Eu não era muito fã do tal do sushi, não, tá? Mas as minhas filhas e esposas são viciadas e eu aprendi a gostar com elas. Eu coloco shoyu, muito shoyu, e mando pra dentro. Toca aí, Seu Amor Ainda É Tudo, Oritz Fernandes
10: da Silva.
9: Essa
10: daí é muito TBT.
9: Que vozeirão da Rita, hein? Sushi.
10: Beijo, querido.
9: Nunca nem vi. O meu negócio é ponta de peito, galera. Eu gosto mesmo é de churrasco. Toca o Mirosmar e oferece aí pra galera, especialmente pra Rita, que
10: beijo
9: tá chegando
10: pra
9: aí.
10: Beijo você, Eliseu.
9: Valeu. Vamos lá, mais uma aqui. Quem mais?
10: Oi, Mara. Tudo bem com você? Eu adoro sushi. Me põe no sorteio. Já tá no sorteio, querida. Beijo pra você.
9: Valeu. Participando aí. Galera, querendo ouvir Seu Amor Ainda É Tudo. O pessoal tá
10: muito
9: nas clássicas.
10: TBT, muito dor no coração, muita nostalgia. Mas vem junto, aqui. Vem.
9: Seu Amor. 3361-3130
10: pra você participar por aqui. Você ama ou odeia sushi? Me conta, me conta. Pede seu som também, a TBT. Fica à vontade.
9: Fica às vontades. Vamos ouvir essa aqui pedido da audiência, então, que é bonito esse som aqui, hein?
0: Seu Amor Tudo.

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1: 2h49.
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9: 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Muito bem, estamos de volta aí, galera. Agora 3 horas e 4 minutos, adentrando a nossa quarta hora de programa aqui na tarde. Show da Oeste Capital. 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
9: Legal, gente, amanhã no Tom High vai começar a ser servido o buffet de sushi. Primeira noite do buffet de sushi, oh, amanhã delícia. À noite lá no Tom High. Então, se você curte sushi, manda sua mensagem pra cá que eu tô sorteando. Vou liberar hoje, nesta quinta-feira, pra você ir amanhã pra comer lá, tá bom? Sushi é o caminho sem volta. Não recomendo, porque depois começa a já dinheiro, porque tá caro. Menina, não tá tanto não, viu, Sil? É livre, completamente livre pra você comer quanto quiser lá no Tom High. Tá 80
10: reais.
9: Adorei
10: ela. Sushi é caminho sem volta.
9: Caminho sem volta, é uma delícia,
10: né? É caminho sem volta.
9: É, começou, se apaixonou, eu também adoro. É, o Elton tá por aqui também, valeu. Ronezito, é o Tussi, tô indo rumo a Coronel Freitas na escuta da melhor. Um abraço a todos os vendedores.
10: Beijo.
9: Que estão no trecho. Quem mais por aqui?
10: Rodrigo Antônio Carminati, gostaria de participar do sorteio, já tá participando, querido. Beijo.
9: Legal, boa tarde, Everton. Aqui assinando os documentos, mas queria mesmo era estar na beira do rio, tomando uma gelada e pegando um peixinho. E ainda escutando essa pedrada do Zezé de Camargo.
10: Mas nesse frio, irmão, é sério?
9: Ah, eu vou, né? Com certeza. É melhor pescar num rio que tem pouco peixe do que trabalhar num lugar onde tem muito trabalho. Sempre digo, é melhor pescar no rio com pouco peixe do que trabalhar num lugar com muito serviço. Sushi não, prefiro o combo de cerveja do da casa. Me coloca no sorteio aí, a Camila que mandou. Oxi, Camila.
10: E aí, Camila?
9: Você não gosta de sushi não, Camila? É, ela ama sushi, a minha mana, que tá de aniversário hoje, minha irmã Ju. Feliz aniversário, Ju.
10: Feliz aniversário, Ju.
9: Quero oferecer uma música pra ela, pode ser Lua de Cristal da Xuxa. Beijo da Bela e da Adelina.
10: Essa realmente é TBT.
9: TBT.
10: William, é TBT daqueles.
9: William Putzel, por aqui também, valeu, queridão. Me coloca no sorteio do sushi, minha esposa tá grávida e agora ela quer comer sushi de todo jeito. Danilo por aqui, manda uma do Zezé.
10: Aqui é o Elvis César Poli de Xaxim, quero participar do sorteio. Já tá no sorteio, meu amigo, de 1 a 10. qual o número, assim, que você avalia para o seu gosto de sushi? Me conta o quanto você gosta.
9: A Camila Pilati, lá da Beautiful CEO, também participando do sorteio do buffet de sushi do Tom Rai. Manda aí! Se você ama sushi, ama comida oriental, amanhã à noite no Tom Rai tem buffet de sushi pra você. Eu cheguei no...

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2: 13h17.
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2: 13:30.
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2: Muito bem, estamos de volta aí, moçada, com o nosso programa Se Joga, aqui na Tarde Show da Oeste Capital FM, com a nossa parceria do Da Casa. 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
2: 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E aí, me conta, você gosta de sushi? Sushi, cara! Sushi de 0 a 10 hoje. Amanhã tem o buffet de sushi completo do Tom Rai. Boa tarde, galerinha. Tudo certo? Dono do trabalho, sempre ouvindo vocês. Eu amo sushi. Da primeira vez que comi, não gostei muito. Aí inventei de comer de novo. Viciei.
16: E aí bateu, né?
2: Me coloca no sorteio do rodízio aí.
16: É daquele jeito, é daquele jeito. É um caminho sem volta.
2: Legal. Gosto muito de sushi, mas não sei o nome de nada. Só como. Dou nota 9 de 10. Quando comecei no sushi, comi aquele creme verdinho amargo pra dedéu. Márcio do Desbravador.
16: E aí, Márcio? Mais um caminho sem volta.
2: Verdade, cara. Então, deixa eu te contar, Márcio. Também, cara, vivi exatamente isso aí, tá? Exatamente isso aí, cara. Primeira vez que eu comi sushi, como é que é o nome mesmo daquilo?
1: Negócio verde.
2: Como é que é o nome daquilo lá?
16: Rita. Ai, meu Deus, espera aí, eu sabia.
2: É o wasabi, é o pimenta wasabi. Isso. Cara, então, a primeira vez que eu comi sushi foi no Brasão, galera, você acredita?
16: Aliás,
2: foi no Brasão, que é a primeira vez que eu comi sushi.
16: Para desobstruir as vias aéreas é maravilhoso.
2: É, então, aí a primeira vez que eu comi sushi foi no Brasão, né? Aí eu lembro que foi no Brasão Avenida lá, e aí tinha o Brasão... Sempre não, mas faz uns anos já que eles têm sushi também na sexta-feira, né? No buffet do Brasão lá. E aí, cara... Eu fui comer sushi, meu, e a primeira vez, né? Aí eu me servi e tava atrás de uma moça, assim. Eu fiquei só curtindo.
16: Qual era o nível de empolgação na época?
2: Não, eu queria muito provar, né? Nunca tinha comido e
16: era
2: tal.
16: Era só curiosidade.
2: Curiosidade. Aí o que rolou? Eu cheguei na parte do wasabi, gente, eu achei que era maionese. E aí eu coloquei um monte de wasabi no meu sushi, cara.
16: Eu não tô acreditando.
2: Eu jurei que era maionese verde.
16: Você não sabia o que aconteceria com você?
2: Não, eu não sabia que era.
16: Ai, inocência, meu Deus.
2: É porque pra mim eu jurava que era maionese, né? Porque era verdinho, igual maionese de caseira, assim, maionese temperada. Menina do céu, quase morri, velho. Comi um tantão daquilo lá, minha boca ardeu. Péssima experiência,
16: não,
2: mas depois
16: ela não só ardeu, não, né? Ela teve um grid daqueles, né?
2: É, horrível. Mas assim, hoje eu amo, né? Hoje eu gosto.
16: Mas sabe, com moderação, é a melhor opção pra você.
2: É verdade, galera. 24 pras 4.

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1: Guilherme Santiago, canta pra mim, por gentileza. Eu quero tomar uma.

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9: Muito bem, estamos de volta aí, moçada, com o nosso programa. O Se Joga, agora 10 minutos faltando para as 4 horas, essa tarde fria, nessa tarde de tempo instável aqui na capital do Oeste. Nesse momento, a temperatura é de 20 graus e muita neblina. Chuva fina cai sobre Chapecó, então muito cuidado você que está no trânsito, você que está girando pelas nossas estradas, avenidas e SCs de Santa Catarina. Redobre a sua atenção, acenda o farol, respeite os limites de velocidade e ande com muita prudência. É muita paciência. 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Quero mandar um abraço pra Marina Morcelli, que mandou a seguinte mensagem aqui pra rádio. Fala aí, galera, beleza? Beleza. Gosto muito de sushi, pena que os meus... melhores são bons e são caros. Mas o yakisoba do Tonhai é o melhor de Chapecó e o valor é bem acessível. Diz aí, vai, Marina vai ganhar esse sorteio. Boa, Marina, gostei da confiança. E é isso aí, o Tonhai tem o yakisoba quentinho e com preço muito acessível, né, gente? Tem a meia porção, tem a porção completa. É o yakisoba delicioso aí do Tonhai. Na noite do Tonhai, você pode ir lá e deliciar-se com o yakisoba. Vamos sortear o yakisoba aqui também, tá? Então vai rolar esse sorteio de yakisoba pro pessoal que não é muito fã de peixe cru. Também vai ter sorteio de yakisoba aqui nas ondas do rádio. Quem mais tá comigo aqui? Boa tarde, galera. Opa!
10: Boa tarde, Ronei. Tudo bem?
9: Tudo.
10: Sou a Ana, sou aqui do bairro Paraíso. Estou na escuta aqui no meu trabalho.
9: Oi, Ana.
10: Aqui perto do centro de eventos.
9: Que beleza.
10: Eu queria participar do sorteio, se vocês me colocassem aí. Por causa da minha filha, a Luísa. A Luísa é apaixonada por sushi.
9: Ah, é?
10: Vamos torcer aí que ela ganhe, tá? Obrigadão.
9: Querida dessa Luísa, fãzona de sushi. Boa tarde, sou de Xanxerê, primeira vez que participo do programa. Muito bem-vinda, Lorete. Muito bem-vinda, Lorete. Me coloca no sorteio aí do sushi. Lorete Galvão está na estrada e sempre curtindo a gente quando está na estrada. Ô, Lorete, queridona, um beijo para você. Obrigado pela sintonia, pela companhia, pela audiência. Boa viagem, tá? E se cuida no trânsito. Esteja proteção divina aí, você que está na estrada agora, porque está perigoso. Então vale aí você redobrar a sua atenção. Marciele, feliz da vida aqui, torcedora da Chapecoense, participando aqui da nossa programação, valeu. Quem mais? Opa!
11: Oi, boa tarde.
9: Oi, boa tarde.
11: Sou a Aldina Machado, do Parque Santo Antônio.
9: Oi, Santo Antônio.
11: Aqui na audiência. Quero participar do sorteio.
9: Opa! Obrigado. Ondina, tudo bem? Um beijão aí, um abraço especial para o bairro Santo Antônio, esse bairro que eu adoro. Eu adoro Santo Antônio. Tem um pastel muito bom no Santo Antônio, que era uma padaria de esquina, assim, que fica bem no meio do bairro. Não vou me lembrar agora do nome da padaria, mas é uma padaria bem famosa ali. Tem vários lanches, uma estufa grande de lanches, assim, na frente ali. É uma esquina ali no Santo Antônio. Eu adoro essa padaria. É o pastelzinho ali, muito honesto nessa padaria ali, cara. Muito legal. Hoje a gente tá falando bastante de comida, né, pessoal? Tá me dando fome já. Fala aí, Ronezito. Adriano de Vila, na escuta aqui, me coloca no sorteio do sushi. Tô a fim de comer sushi. Esse sushi, gente, é válido pra amanhã à noite, tá? Amanhã à noite tem buffet de sushi no Tonhai e eu tô liberando pra audiência aqui um buffet de sushi do Tonhai amanhã à noite. Fala, Ronei. Trabalhando na televendas da Distri Sul, me coloca no sorteio do sushi, quero levar meu filho Dudu, que ama sushi, e eu tô acompanhando ele nessa de comer, até que é bom, mas é caro, a Márcia mandou aqui pra gente, mas ó, lá no Tonhai, galera, tá com um valor bem legal, sushi amanhã à noite, tá? É R$80 liberado, sushi, sashimi, tudo, gente. Sushi, sashimi, os quentes, os hots e ainda peixe frito, camarão empanado por apenas R$80. R$80, cara. Eu já cheguei a pagar em lugares aí de Chapecó, que também são muito bons, mas já cheguei a pagar 170 pila pra comer, tá? 170 pila. E foi no aniversário de namoro, senão eu não ia pagar. Foi só porque a Julinha merece muito, minha namorada querida, mas senão não ia pagar não, tá? Esse valor 170? Quê? R$170? Cara, você sabe o que é isso? 170 pila numa janta? Eu almoço a semana inteira com 170 pila. Ah, meu velho. E lá no Tonhai, então, amanhã à noite, buffet de sushi, vocês sabem, né? O salmão é um insumo muito... É um insumo caro, né? Pra fazer sushi. Mas tá R$80. Tá valendo, né? E se for por peso, é R$100 o quilo. Então realmente vale pegar livre, né? Que eu bem pegadinho assim, como 1,5 kg de sushi. Eu também não sou muito fã de sushi, mas adoraria ganhar pra levar a minha esposa e minha filha, que são fãs de sushi. O Vando que mandou aqui. Muito bem, Vando. Tá aí um cara apaixonado que reconhece as mulheres que estão do seu lado. 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Tem várias outras opções, né, de não ser o peixe cru exatamente. Tem aquele camarãozinho empanado, é de lei, né? Ronei, a padaria que você tá se referindo aí no Santo Antônio é a padaria do Alemão, velho. Ah, muito bem, Anderson. O Anderson é sommelier de pastel, né, Nela? Né, Anderson Rocha? Você é sommelier, né? Você conhece bem lá, né? A padaria do Alemão lá no Santo Antônio, né? Um abraço pro Santo Antônio. Muita gente já mandou aqui. É a padaria do Alemão, Ronei. Padaria do Alemão. É a padaria do Alemão. É a padaria do Alemão. É do Alemão. Muito bem. Pessoal, é famosa essa padaria. Eu falei. Eu sabia que vocês iam me mandar logo, logo aí o nome. Muita gente vai lá, é uma padaria muito frequentada, né? Inclusive, muito frequentada pelo Anderson, né, Anderson Rocha? O Anderson Rocha vai lá e afunda mesmo no pastel. Ele mandou aqui, mas é um traíra. E aí, Andy? Fala pra mim, cara, tá animado com a Chapecoense? Como é que tá a barra da Chape aí, que você faz parte desse C480, quilômetro 59? É a barra da Chape, é a Conexão NG. Tão animado? Tão animado? Tá animado hoje? Acordaram animado hoje com a Chape? Meu Deus do céu. Olha a minha...
12: quilômetros e 59.
9: Olha.
12: É a barra da chave, é uma conexão LG tão animado.
9: Cara, olha a viagem da minha Siri aqui, cara. Começou a falar, cala a boca! Cala a boca! Cala a boca, Siri! Tá bom, ela ficou quietinha aqui. Bem louca, né? É... som na caixa, bicho. Deu, a Siri me tirou o raciocínio aqui. Eu tava falando e a Siri começou a falar do meu lado aqui. Eu preciso desativar todas essas inteligências artificiais que me rodeiam. Eu preciso de seres humanos ao meu redor. Cara, isso aqui é sonzeira, tá? Cara, isso aqui, ó, é sonzeira num nível máximo. Máximo, isso aqui é sonzeira num nível máximo. Aumenta o volume do seu rádio pra ouvir essa aqui, cara. Se chama No Mesmo Olhar, do Christian Ralph. Isso aqui é uma sonzeira máxima.

né, Guizão? Chorou nessa, né? Se ligou na linha de baixo desse som aqui, meu amigo Guilherme. O Guizão tá na audiência aqui, cara. Meu amigo Guilherme Adanzik. Eu nem sei como é que pronuncia teu sobrenome, Guilherme. É difícil demais ter um sobrenome aqui, esse nome de alemão, de polaco aqui. É Adanzik, Adanzik, Adancicá, Adance aqui, Adance já. Meu amigo Guilherme, Guizão aí, músico, produtor de Chapecó, parceiraço também do Ronezito, do Mullet, né, da banda Mullet. Se você não conhece a banda Mullet, galera, é uma bandaça aí de flashback aqui da cidade, que é incrível, tá? É com os vocais da Dene, com as guitarras envenenadas do meu amigo Guilherme, banda Mullet. Se vocês seguirem lá no Instagram, lá vocês vão ficar por dentro da agenda deles. É muito legal essa banda. Um abraço, um beijão, Gui, minha amiga Dene, meu amigo Gui, toda a galera aí da banda Mullet. E o som não para aqui, ó.

0: 4 e 8.
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1: 4:17.
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0: 28 para 5.
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0: 26 minutos faltando para as 17 horas, meus amadinhos do rádio, para falar da Chapecó Bonés, Rita. 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
0: Não, mas vamos mandar essa bad pra lá, pelo amor de Deus.
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0: 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E o nosso penúltimo bloco desse Xoga.
6: Pensa em mim, pensa em você, chora, pensa em nós.
0: Pensa em mim, liga pra mim, chora pra mim, não liga pra ele.

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2: 15 para 5.
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2: Muito bem, estamos de volta aqui, meus consagrados, meus amigos e minhas amigas do rádio. 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
2: Legal, galera, e assim a gente passa a régua e mais um programa. Vou dizer aqui quem é que foi a ganhadora do rodízio de sushi de amanhã. Foi a Lorete Galvão, que foi a contemplada. Parabéns aí, Lorete. Amanhã a gente se encontra, então, lá no buffet de sushi do Tom Rai. Eu espero você por lá, tá bom, queridona? Obrigado pela sua participação. Obrigado a todo mundo que engajou aqui, mandou a mensagem. Amanhã tem mais. E agora a gente segue com essa parceria com o Tom Rai, tá? Começamos hoje e que temos começado com o pé direito, cheio de boas energias aqui do Tom Rai, pra gente ter aquela comida oriental sempre gostosíssima. 12 para 5, valeu, Rita!
6: Valeu, querido, beijo pra você, beijo, que tá sempre com o ouvido colado aqui, tá? Beijo!
2: Valeu, tchau, tchau, galera, até amanhã, hein? Meio jeito de volta com mais um Se Joga!

0: Quem gostou faz lá no
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0: 5:03.
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0: Muito boa tarde pra você, ouvinte conectado na 93.3 AFM, da galera aí do futebol, tá no ar o nosso golaço! Nessa quinta-feira, 5 horas, 8 minutinhos, vamos juntos até as 7 horas da noite, agora 20 graus e a temperatura em Chapecó. Parcialmente tem previsão de chuva, como que é, ô Vitão? Como que
1: não,
0: é?
1: Não, o Matias. Pra, ele olhou uma olhada e ele falou: ó, é capaz que.
0: Que chove.
1: Que tem uma possibilidade.
0: Probabilidade. Probabilidade de chuva, segundo o Matias Brasil, nosso meteorologista aqui do golaço. 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Boa tarde.
2: Boa tarde, é o Coutinho que você cuida. Boa tarde, um abraço pra você, André, um abraço pros nossos ouvintes. A partir de agora a gente começa a falar sobre a Chapecoense aqui na nossa programação. Os treinos na Arena Condá com os portões fechados. Começou a sabatina de treinamentos fechados na Arena Condá para enfrentar a equipe do Bahia. A Chapecoense oficializou a saída do Bruno Leonardo. Já já a gente vai estar lendo a nota do Verdão. O provável time que foi esboçado hoje, é claro, haverão mudanças no decorrer dos dias, mas hoje ele já fez um esboço de time. Vamos trazer também a arbitragem para o confronto contra o Bahia, que está confirmado. Todos os detalhes envolvendo a vida da Chapecoense a partir de agora aqui no golaço.
0: 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Pode mandar áudio, pode mandar texto, sinta-se à vontade, é o nosso golaço nessa quinta-feira com ele, o goleiro da galera. Muito boa tarde, Rodolfo, tudo certo?
3: Boa tarde, Andrei, Vitor Hugo, Matias Brasil, boa tarde aos ouvintes.
4: Sono!
3: Quem é sono, Andrei?
4: Matias, que não liga o microfone.
3: Ah, Matias, desculpa.
2: Tinha 700 microfones aqui no estúdio, ele foi sentando mais longe.
4: Ele quer a distância de você, Matias, depois da viagem.
3: Ah, brincadeiras à parte, você sabe. Você mora no meu coração, Matias. É, Andrei, vendo o jogo ontem, cara, da Copa do Brasil, né? A gente vê o equilíbrio. Equilíbrio muito grande da Copa do Brasil, da Libertadores, né? Entre Cruzeiro e Flamengo. Mas aquele gol é o que eu sempre falo por Vitor Hugo. O gol do Arroio é nada mais, nada menos do que fazer o simples. Você vê um gol belíssimo daquele. Mas se o cara todo dia ficar treinando chapa, os dias tiver oportunidade, só chapa, chapa, não precisa força. Ele faz um drible no Samuel, né, no Samuel Lino, que ele dá um carrinho que ele vai bater lá nas placas. Ainda bem que é no Couto Pereira, senão ele caia dentro do fosso, né, igual o Jaci. Mas aí quando ele a bola recebe, que ele fica na diagonal, praticamente esse ângulo, ele dá aquela chapa no ângulo contrário do Rossi, e aí faz um belíssimo gol. Aí depois vem lá o Paquetá, empata, mas foi um jogo disputado, né, não foi aquele jogo brilhante. É, o Gerson jogou muito bem, na minha opinião, né? O Paquetá entrou, acabou se comportando bem também, mas eu vi um jogo disputado e eu vi um jogo que está em aberto ainda entre Cruzeiro e Flamengo, né? Duas grandes equipes, o Cruzeiro tentando voltar ali aquele trio de ferro que é Palmeiras, Flamengo e Cruzeiro, mas vai dar muito o que falar esse jogo no Maracanã. Vai ser jogo definido pra mim nos detalhes, Andrei.
0: 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Vitor Hugo, nosso comentarista, analista, muito boa tarde, Vitão, tudo certo? Quinta-feira a gente já vai pensando, projetando tudo também sobre esse duelo domingo, 11 horas da manhã, um horário diferente para o confronto contra o Bahia também. Boa tarde, Vitão!
1: Boa tarde, Andrei, boa tarde a todos que estão acompanhando o golaço. Fique com a gente até as 19 horas. Boa tarde, Rodolfo, Matias. Amanhã é dia, hein, Matias? Matias, você vai ter, inclusive, dia. Né, um pouco, um período pra você poder relaxar, né? Ficar tranquilo.
4: Não?
1: Era pra gente falar no ar?
4: Ah, desculpa, escapou.
2: Vai ter?
1: Vai ter. O quê?
2: O que é isso?
1: O Rodolfo não vai ler.
4: O Rodolfo que falou que ia ter.
1: O Rodolfo chegou até a olhar pro céu agora.
4: Não, mas o Rodolfo que falou, chegou e disse, não, depois tem a despedida de solteiro.
2: O que é isso, Rodolfo?
3: Se ele falou, ele tem que assumir. Eu não falei nada.
4: Falou assim, não é.
1: Olha o Andrei, acho que o Andrei tá querendo forçar a despedida de solteiro, né, Matias?
4: Calma, vou falar, ó. Não vai ter despedida de solteiro hoje, depois?
3: A despedida de solteiro vai ser uma conversa que eu vou ter com ele.
4: Não, vai ser na igreja, na tua igreja, não é hoje, não é quinta-feira?
3: Ah,
4: não é?
3: Pode ser, sim. Ah, tá convidado.
2: O André é seu protegente agora, Matias.
1: Ah, olha, eu vou te falar. Despedida de solteiro que eu conheço é bem longe da igreja, hein? É bem longe. Geralmente é um pouco distante. Mas enfim, né? Estamos aqui felizes pelo nosso companheiro aqui.
3: Matias, sai dessa,
1: amanhã.
3: Fuja desse negócio e vamos embora.
2: O André não. Saiu pela tangente, ele jogou bem, lá, né?
4: Parabéns.
1: Deixa o André, a Júlia tá ouvindo, a Júlia tá bem esperta já.
4: Hoje eu vou dormir na casinha do cachorro.
1: Não, ainda não, você ainda não tá preparando, né, a sua ainda, né? E é bom que a próxima vez tu não anunciar pra todos, né? É uma coisa feita geralmente, né, na sua vida.
4: Sigilo,
1: né? É. Mas enfim, né, a minha esposa acho que também não deixaria eu participar, né, mas vamos em frente, que atrás vem gente. Chapecoense joga de manhã, né, o que pra muitos acaba sendo ruim, né, Rodolfo pode até falar um pouco mais sobre isso, que a gente sempre é importante ter a presença do Rodolfo entre nós pra falar da experiência dele, né, com esse horário das 11 da manhã no domingo, porque muda o que é dentro da normalidade pro atleta. Vai ter gente que vai falar, pô, mas eles não treinam de manhã, é diferente, gente, a preparação pro jogo é outra, né, a questão da alimentação. Algumas coisas acabam sendo diferentes, mas vale pros dois lados, né? Então, não é uma questão que envolve só a Chapecoense, é o jogo em si, das 11 da manhã. Mas que a Chapecoense possa, no mínimo, né? No mínimo, honrar os torcedores que estarão presentes.
0: Você participa conosco, 3361-3130, sinta-se à vontade, manda aquele recado mais do que especial aqui na 93.3. Daqui a pouquinho a gente roda o recado da nossa audiência. Vamos falar, Matias Brasil, dos treinos fechados na Arena Condá, é isso?
2: Exatamente, viu? A programação da Chapecoense que marca treinamentos com os portões fechados. Hoje iniciou, o primeiro treinamento aconteceu pela parte da manhã com os portões fechados. Amanhã a programação marca, 8h30 da manhã, na sala de imprensa da Arena Condá, coletiva pré-jogo com o técnico Rafael Lacerda e treinamento com os portões fechados. E sábado a Chapecoense encerra a sua preparação. No sábado, a 1h da tarde, entra em concentração para a partida contra a equipe do Bahia. Lembrando que é o último treinamento da Chapecoense na Arena Condá. Diferente do que o técnico Rafael Lacerda havia falado e havia projetado aqui no microfone da West Capital, que os treinamentos seriam com os portões abertos, que ele não teria essa situação, ele está fazendo diferente, né? Desde a sua chegada, todos os últimos treinamentos acontecem com os portões fechados e, inclusive, nessa semana, 3 treinamentos com os portões fechados. Hoje, amanhã e sábado, na preparação para enfrentar a equipe do Bahia. Não questiono, né? Até porque essa metodologia vem acontecendo desde o início da temporada passada. Então, assim, o Rafael Lacerda tinha comentado sobre esse assunto. Não acontece, mas a gente sempre busca a informação e o treinamento de hoje foi repleto de situações, entre eles um esboço já de time e também treinamento de bola parada.
0: Tá, então, o Matias Brasil atualizando um pouco mais dessas informações. Daqui a pouquinho a gente vai trazer o provável time da Chapecoense, inclusive com reforços. Você fica ligado aqui na programação, daqui a pouquinho o provável time do Verdão. Claro que pode ter coisa ainda que vai mudar no decorrer da semana até o jogo contra o domingo. Antes disso, vamos falar de Fluminense, rapaz. A gente já até comentado no programa de ontem, no nosso golaço, sobre a situação do Flu, que tinha empatado com o Rivadavia, que não tava legal a situação do técnico Luiz Ubeldia. E hoje, pela parte da manhã, o Fluminense anunciou a demissão do técnico Luiz Ubeldia, junto com ele, todos os auxiliares e também o preparador físico. E, novamente, para surpresa de ninguém, o auxiliar permanente, o Marcão, vai comandar o time até a escolha do novo treinador, né? O Marcão que sempre assume essas broncas da equipe do Fluminense. Ele que vai comandar a equipe do Fluminense nesses próximos jogos. Vale lembrar, o Zubeldir estava balançando bastante no cargo, porque ele tinha sido eliminado na Copa do Brasil para o Vasco, depois empatou com o Botafogo no Brasileirão e outro empate agora contra o Independente e Rivadavia. Ele que já estava balançando bastante desde a eliminação naquele confronto contra o Vasco, chegou na temporada passada, no total foram 61 partidas com 30 vitórias, 18 empates e 13 derrotas. Chega ao fim a passagem do técnico Zubeldia no comando técnico da equipe do Fluminense. Aí, Vitor Hugo.
1: Se você pegar o aproveitamento dele, muitos vão estranhar, né? Mas é por causa do que aconteceu no pós-Copa, né? A expectativa que se gerou, o que se esperava, né? Todo mundo esperava uma melhora dos seus times. Mas se todo mundo melhorar, quem é que vai perder? Tem isso, né? O próprio torcida do Bahia, que tem gente ainda que tá tendo coragem de reclamar. O Bahia, desde depois da Copa, não perdeu nenhum jogo. Mas também ganhou só um, empatou 4. Aí o torcedor reclama. É aquele famoso reclamar de barriga cheia, né? Porque, né, imagina o torcedor chapecoense olhando isso e falando, caramba, queria eu estar 5 jogos sem perder, né? Queria eu estar com aproveitamento acima de 50%, como o Zubeldía, né? Cada um dentro da sua realidade expectativa. O torcedor parece que perdeu realmente a paciência com o Zubeldía, né? É, até porque é muito é mais fácil, né, você trocar o treinador, né, culpar um só e trocar o treinador, do que, por exemplo, agora desfazer do negócio com o Hulk, né, que desde que voltou a Copa, né, que começou a jogar pelo Fluminense, não teve uma partida nem que ele tenha jogado mais ou menos, né, foram todas ruins. E aí faz o quê? Manda embora o Hulk também? O futebol tem dessa, né, a culpa fica mais fácil a gente trocar só o treinador, né, e achar que agora tudo vai melhorar porque vai trocar o treinador, quando na verdade... É, às vezes, né, era uma mudança, às vezes, de rota com o próprio treinador e solucionava a questão, mas os clubes de futebol funcionam assim, né, principalmente porque eles querem dar uma resposta pro torcedor e os dirigentes não querem ser cobrados, né, então sacrifica o treinador, né, leva ele pro sacrifício realmente e troca o treinador achando que vai resolver o problema. Agora vamos esperar para ver quem é que eles vão trazer, né.
0: Tem dois nomes, segundo a apuração da ESPN, tá?
1: Renato Gaúcho?
0: Não, Roger Machado, é outro, né? Roger Machado, que tá livre no São Paulo, e o outro nome é um nome até surpreendente, porque tá na base do sub-20 da equipe do Fluminense, que é o Fred, centroavante Fred, que passou pelo Fluminense, histórico, mas ele tava no sub-20, né? Passou no sub-20 Fortaleza, seria o primeiro trabalho dele como treinador profissional, seria...

0: estava na arquibancada no dia do jogo, o treinador que não era treinador do time, né, estava ali. O treinador caía, pós-jogo ele assumia. Então ele já estava já assistindo. E isso acontece no futebol. Agora o caso do Fluminense, né, o Vitão trouxe o aproveitamento, mas se falando no momento, era um momento que o torcedor não estava mais com paciência, os jogadores com muita qualidade não conseguiam estar acertando. E como ele disse, para trocar é melhor trocar o treinador, né, para que as coisas possam mandar. Agora que eles sejam assertivos, porque você trabalhar com os atletas que hoje tem o Fluminense não é qualquer treinador. Primeiro você tem que ter pulso firme, ter uma gestão de vestiário, administrar vaidades não é fácil. Eu vou trazer um exemplo ontem quando o Arroio saiu do jogo do Cruzeiro. O Arthur Jorge foi muito duro com ele. Eu não sei se ele balançou a cabeça, eu não sei se na hora da substituição ele achou ruim. E o Arthur Jorge apontando o dedo na cara dele, falando alguma coisa como se fosse que ele tinha que respeitar a substituição. Então você tendo um elenco como tem o Fluminense, é muito arriscado você trazer qualquer treinador que não tenha capacidade de gerir primeiro o vestiário, André.
1: O que eu vejo a questão do Fred aí, Rodolfo, eu vejo que assim, colocar o Fred seria uma forma do agradar o torcedor, que deve ter alguma expectativa em torno do cara que foi um ídolo em campo, e que é uma coisa totalmente diferente, né? E tem aquela coisa de parecer, né, dar a entender que era ambiente, porque o Fred conhece esses jogadores, tá ali, né, não tá num papel de mandar. É aquela coisa, Rodolfo, quando tá numa empresa, o chefe é uma coisa, enquanto o cara é gerente, ele é outra função, ele é legal. Depois que ele vira o chefe, ele passa a ser um FDP, né? Só que no caso do Fred agora, ele não tá ele tá num papel ali de, né, tapinha nas costas e tal, e o pessoal vai colocar ele aí, ele vai passar a ser o cara a ser cobrado, né? E o Roger também é pela identificação com o Fluminense, mas o Fred pra mim é indício que se for ele o escolhido de que o ambiente não tava bom, né, Rodolfo?
0: No primeiro momento é aquele abraço, né? Todo mundo vai abraçar o Fred, jogador, é a mesma linguagem, tá iniciando. O problema é a situação quando começa a andar. É os treinamentos, é os jogos, é o pós-jogo, é a derrota, é a substituição. Ele tem que tirar aqueles que ele tem mais intimidade, proximidade. É muitas das vezes tirar um cara que é líder porque não tá rendendo. É nesse momento que você ganha o grupo. E eu não sei se é o momento do Fred assumir agora o Fluminense.
2: Essa situação aí da equipe do Fluminense que vai em busca de um novo treinador. O Fluminense que ainda segue vivo na Copa Libertadores e também no Campeonato Brasileiro, né? Lembrando que foi eliminado para a equipe do Vasco na Copa do Brasil. 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O Matias Brasil, chegou a informação agora da assessoria de imprensa da Chapecoense,
3: é
2: isso?
3: É da conta programação da Chape, né? Amanhã a gente vai ter entrevista coletiva pré-jogo com o técnico Rafael Lacerda, 8h30 da manhã, na sala de imprensa da Arena Condá. Posteriormente a isso, 9h15 da manhã, o presidente Alex Passos estará à disposição da imprensa para prestar esclarecimentos acerca do suposto ocorrido envolvendo o nome dele na partida entre Chapecoense e Flamengo. Ele não vai conceder uma coletiva, Andrei, mas ele vai falar sobre e vai atender a todos que estiverem questionando sobre o episódio, né? A conversa vai acontecer na sala da presidência, na sede administrativa do clube.
2: É aquela conversa mais informal para explicar justamente exatamente o que aconteceu, né? Sobre esse fato, então, aí, informado pela assessoria da Chapecoense. Amanhã, claro, a Oeste Capital vai estar fazendo essa cobertura tanto do coletivo do Rafa Lacerda, junto também na conversa com o presidente Alex Passos. Houve uma movimentação estranha no gramado entre Fulham e Málaga, o Vitão e o Rodolfo, porque os dois estavam realizando amistosos de pré-temporada. Uma coisa muito inusitada, bem interessante. Vem aqueles amistosos normais da Europa que fazem antes de começar os torneios, Premier League, La Liga, no caso de Fulham e Málaga, e o confronto foi disputado lá na Espanha. O jogo foi terminou 2x2, e como todos os confrontos de pré-temporada, esses amistosos, eles valem uma taça, eles botam aquelas taças simbólicas. Ontem valia o troféu Costa do Sol. E aí, se caso o jogo terminasse empatado, a disputa iria para os pênaltis, e aí nas penalidades seria conhecido o campeão. Porém, a equipe visitante, o Fulham, não gostou, que o gol foi marcado já na reta final do confronto, segundo eles com a ajuda da arbitragem e também o fulano

0: logo após, teria o voo já marcado para voltar para a Inglaterra. Então, não teve a disputa dos pênaltis. Terminou o jogo, os jogadores do Fulham já foram direto para o vestiário. E o atleta da equipe do Málaga pegou o pênalti, pegou a bola, foi lá e bateu o pênalti com o gol aberto e levantou a taça de campeão do troféu. Os torcedores, o que mais é bem legal, você pode acompanhar nas redes sociais, é a comemoração dos torcedores na cobrança do pênalti do cara sem goleiro. O torcedor vai ao delírio, é uma festa que acontece nesses amistosos internacionais aí, nessa preparação da Europa, dos times europeus. A gente tem essa curiosidade dessa disputa de pênaltis, Rodolfo. Já bateu um pênalti sem goleiro, Rodolfo?
1: A minha curiosidade é, a venda de ingresso foi para um amistoso de futebol ou foi para um stand-up comedy, um teatro de comédia? Porque, para mim, se beira o ridículo, né? O cara tem a capacidade ainda de bater o pênalti sem goleiro e comemorar, e o torcedor tá lá comemorando. Mas, enfim, eu deixo pro Vitor Hugo essa daí.
2: Não, é que tem, eu lembro, né, de situações de um time em campo, o cara tem que ir com a bola até perto do gol e fazer o gol, né, pra contar no WO, o que não há necessidade mais hoje, né? Um time, se não tá presente, é 3-0. Nesse caso, foi um abandono de campo por causa da questão da expulsão do técnico, né? E aí começou essa confusão e eles deixaram o campo. Se é num torneio oficial, gera uma punição, né? Por ser um amistoso, só fica feio mesmo, né, Rodolfo? E gera notícia, né? Eu acho que os caras até do time adversário até fizeram isso até pra... né? Até como sarro aí, pra divertir o torcedor, mas... indignação dos ingleses, né? De abandonar o jogo. Teve aquela situação, aquela vez, do time argentino contra o São Paulo, né? Que não...
3: assim, abandonar o sul-americano?
2: Que aquilo foi bem patético, né? É. E eles não tiveram a punição devida, né? Os caras abandonaram o jogo simplesmente porque viram que não tinham condição de ganhar, né? Aquilo fica feio, né? Como acontece raramente, mas acontece de ter... o time começa a ter jogadores expulsos e tal, e chega uma hora que o sétimo cara cai. O sétimo não, né? Só tem sete no campo, e aí ele cai pra que o jogo seja interrompido, pra não ficar uma goleada histórica, né? São situações do futebol, mas que a gente não espera ver isso num amistoso, né? Que era pra ser algo mais... né? O nome já diz, né? É um amistoso. Mas o negócio ferveu lá, né, cara? Imagina, eu fico imaginando na hora o sarro, os torcedores lá, né, cara? Eu não vi a imagem ainda.
0: É bem interessante, dá pra pesquisar nas redes sociais, o gol aberto, o cara vai lá, e o cara vai na tranquilidade, o bate no meio do gol e sai pra comemorar,
2: e cara. E você pensou se o cara erra, cara?
0: É, ia ser legal.
1: Ele é medroso. Ele é medroso.
0: E aí, o que que acontece, Rodolfo, Vitão? Se ele erra, daí o título fica pro Fulham? O que que acontece?
1: Eles comemoravam dentro do avião. O comandante anunciava, vocês acabaram de ser campeões.
2: Ele pensou que o cara vai tirar um sarro, né? Bate, escorrega, e bate, dá dois toques na bola. Não precisa nem... ele erra porque deu dois toques na bola, né? Que nem que aquela vez que o pessoal ignorou, né? O Messi bateu, deu dois toques na bola e o pessoal fingiu que não viu, né? Mas só tem VAR pra um, pra outros não tem.
0: O técnico do Fulham, que o Vitão até falou que foi expulso, essa questão desse incômodo da arbitragem, é o Arbeloa, né? Que era o treinador do Real Madrid na temporada passada.
2: Sim, um ex-jogador, né?
0: É. Histórico jogador aí do Real Madrid, que agora dirige a equipe inglesa. Vamos fazer o seguinte, vamos pro nosso primeiro intervalo aqui da 93.3, porque na volta a gente vai falar um pouco mais da saída oficializada agora por parte da Chapecoense de Bruno Leonardo, os jogos de ontem da Libertadores Sul-Americana. Ô, Rodolfo, tem coisas, né? O golaço hoje tá diferente, cara. Daqui a pouquinho a gente vai falar do Inter, que ofereceu um trator pra quitar uma dívida com o empresário. É verdade. Não é stand-up comedy aqui o golaço. Um
1: trator é barato, não.
0: Rapaz, mas tu vai ver o trator do jeito que é. A gente volta já!
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6: 17 horas 29 minutos. 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
0: Estamos de volta no nosso golaço aqui na 93.3, a FM da galera e do futebol. 24 minutos faltando para 6 horas da tarde. A gente vai junto até as 7 horas da noite para falar muito de Chapecoense de futebol. Prazer 1.bet, porque logo mais tem jogos da Copa Sul-Americana. Santos e Macará, 1.35 pagando na vitória do Santos e 8.83 na vitória do Macará. Logo após, no mesmo horário, a gente tem Vasco da Gama e Olímpia, 1.78 pagando na vitória do Vasco e 4.87 pagando na vitória do Olímpia do Paraguai. E o outro brasileiro que entra em campo na Sul-Americana, o Cienciano, pagando 2.52 e o Botafogo 2.82 na vitória do Fogão. Os duelos de hoje pela Copa Sul-Americana, e você pode fazer essa pezinha na 01.bet. 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Matias do Brasil, oficializado agora sim a saída de Bruno Leonardo. Isso já tinha sido anunciado pelo Clube do Eminados Árbitros, tudo já faz um tempo. Mas faltava algumas coisas burocráticas, o Matias Brasil.
2: Exato. O comunicado que a Chapecoense emitiu hoje pela parte da manhã. Após a resolução das questões burocráticas envolvendo a transferência do atleta, a Associação Chapecoense de Futebol comunica oficialmente o encerramento de vínculo contratual com o zagueiro Bruno Leonardo. O Bruno chegou na Chapecoense em março de 2023 e desde então construiu uma trajetória que ultrapassa os números. Foram 126 jogos oficiais com a camisa alviverde, 8 gols e incontáveis momentos de entrega, liderança e comprometimento dentro e fora de campo. Ao longo de mais de 3 temporadas, o zagueiro tornou-se uma das principais referências da equipe e teve participação direta em capítulos importantes da história recente da Chape. Esteve presente nas campanhas que garantiram a permanência do clube em 2023 na Série B e 2024. Foi peça fundamental na trajetória que culminou aí com acesso à Série A do Campeonato Brasileiro em 25. E mais do que o atleta, ele vestiu a camisa verde e branca, ele deixa a Chapecoense tendo construído uma relação de respeito, carinho e identificação com o clube e com a torcida. Uma trajetória marcada por trabalho, dedicação e pela disposição de defender as cores da Chape em cada desafio. Por tudo que viveu e representou nesse período, a Associação Chapecoense de Futebol agradece profundamente ao profissional pela entrega e por cada capítulo compartilhado ao longo da caminhada. O clube deseja ao atleta muito sucesso e novos caminhos e que os próximos capítulos da sua carreira sejam tão marcantes quanto o que escreveu com a camisa da Chapecoense. Ainda, além dessa nota oficial, ele também se posicionou, né? A Chapecoense também compartilhou aí essa nota do Bruno Leonardo, né? Que ele publicou nas redes sociais uma carta de agradecimento, né? Nessa carta ele deixou a frase seguinte: nunca me preparei para esse momento, parecia que nunca ia chegar e realmente ficaria a vida toda na minha casa com a minha família na Arena Condá, mas existem momentos em que é necessário sair até de casa, até da casa da nossa própria mãe, e foi assim a minha decisão. E ainda se estende essa carta do Bruno Leonardo e no final ele fala, né? Obrigado, Chape, obrigado, eu nem ia falar muito e acabei me passando, poderia ficar horas escrevendo, mas vejo hoje gotas de água no meu celular ao escrever e relembrar que tudo que passamos junto, que se refere às gotas de lágrima, né? Terão sempre um torcedor apaixonado pelo clube e pela cidade. Um grande abraço a todos. É a carta do Bruno Leonardo, que se estende bastante, bastante, bastante falando aí sobre a Chapecoense.
0: Tá aí a despedida então do Bruno Leonardo, jogador que já tinha saído faz algum tempo já da Chapecoense, mas como o Matias até trouxe na nota oficial da Chapecoense, tinha essa questão ainda burocrática para anunciar a saída de fato do atleta, mas já tinha sido até anunciado pela equipe do Emirados Árabes já há algum tempo. Jogador que já deixou a Chapecoense, já tá fora dos planos. A Chapecoense não mantém alguma coisa de valor?
6: Mantém uma porcentagem numa possível negociação. Se der break com ele lá na frente, lá e com o clube árabe, a Chapecoense ganha uma porcentagem em cima dele, tá? Que não foi divulgado.
0: É, mas não mantém
6: não, nada vínculo, de um retorno. Não, vínculo nada, não, né? Não.
0: É uma rescisão só pra gente esclarecer.
6: Somente
0: também
6: essa porcentagem de venda, né?
0: Você participa conosco, 33613130. Tem acidente, ô Matias Brasil?
6: Não é acidente, não. O pessoal tá comentando sobre o trânsito no Trevo de Chapecó, né? Trânsito intenso nesse momento do Trevo de Chapecó. Inclusive, a gente até recebeu um vídeo de um ouvinte nosso aqui falando sobre essa situação. Opa!
1: Tarde, boa tarde,
6: pessoal. Tarde!
1: Olha como é que tá a neblina aqui no Trevo. Tá tudo tapado aqui, ó.
6: Aí então o pessoal participando com a gente, falando sobre a situação de trânsito lá no Trevo nesse momento, Andrei.
0: É, tá aí, mas muita neblina, né? A gente tá vendo, inclusive, aqui no Vento Minuano, no Grupo Condá, que tem bastante neblina neste momento. Vamos falar sobre Libertadores e também Copa Sul-Americana. Os jogos de ontem, começando com a Libertadores. Platense e Coquimbo Unido ontem empataram 1-1, jogo na Argentina. E no mesmo horário, 7 horas da noite, um empate do Palmeiras, 1-1 com o Cerro Porteño. Flaco Lopes marcou para a equipe do Palmeiras e Carlos Miguel marcou para a equipe do Cerro Porteño. Isso mesmo, rapaz. O que fez o Carlos Miguel? Ô, Rodolfo, vou começar contigo. Os torcedores do Palmeiras criticando bastante ele, porque ele vem de algumas falhas nesses últimos jogos com a camisa do Palmeiras. É difícil, eu quero que você comente, você que é especialista, do que tentou fazer ali o Carlos Miguel. Ele esperou talvez que o atacante tocasse na bola, a bola passou entre meio o corpo dele e o braço ali na reta final do confronto, que deu um empate para a equipe do Cerro Porteño.
21: É, o Carlos Miguel, que não é um atleta tão jovem, né, 27 anos, mas a responsabilidade que ele carrega é grande. Ele veio daquela falha, né, que ele foi tentar segurar uma bola no meio do gol e acabou escapando. É, não lembro agora quem foi o adversário. E agora pela Libertadores, né? Um jogo que estava 1-0. E a minha leitura é o seguinte, Andrei. Na hora que é o passe, na diagonal, ele vai tentando meio que disputar. Ele acha que o atacante vai vindo de encontro a ele. E ele vai fazer o encontro com o atacante para fazer uma disputa, né? Jogar o seu joelho, meio que fazer, colocar o corpo na frente. Só que aí ele vai meio atabalhoado, pega no corpo dele, né? Ninguém disputa com ele e acaba em direção ao gol. Então é uma falha que vai diretamente com o placar da partida e principalmente um jogo de mata-mata, né? Onde o Palmeiras poderia ter levado essa vitória, a vantagem contra o Cerro Porteño. Mas vai ser criticado sim, porque ele está num grande clube. Ele não tem a bagagem ainda para ter aquele crédito como tinha o Everton, né? Como lá atrás tinha o Fernando Praz, como tinha o Marcão. Ele vai ter que construir isso, né? Ele não tem nenhum título ainda como titular, né? Pela equipe do Palmeiras. Então isso é um ponto também a ser dito, porque quando você tem uma sequência de títulos pelo clube, você vai ganhando crédito. Você vai ganhando crédito. Você só perde esse crédito se você for muito irresponsável nas suas palavras. E aí é onde vem um atleta que não tem a inteligência no lugar e ele acaba dando algumas declarações que irritam o torcedor. Porque o torcedor, o jogador, ele pode errar, mas quando ele reconhece o erro, quando ele tem a humildade, né, e pede perdão ao torcedor, pede desculpas e vê sinceridade, ele acaba trazendo o torcedor pro seu lado. Mas tem jogador que ele acaba dando algumas declarações que vai irritando o torcedor, independente do título que ele tem, ele acaba perdendo essa moral. Mas não é o caso do Carlos Miguel, mas vem falhando sim. Ele tem que ter muito cuidado, porque o Palmeiras, o poder aquisitivo que tem, né, o Lomba é o seu reserva, mas ele tem que ter agora concentração para que ele possa minimizar os erros. Eu sempre falo, vou repetir, o goleiro que tem uma regularidade, um goleiro que ganha moral com o seu torcedor e dentro da própria equipe, é aquele que distancia, quanto mais tempo melhor, uma falha da outra. E ele falhou muito próximo, né, uma da outra. E falhas grotescas, falhas que realmente até trouxe o gol da partida como o gol de Carlos Miguel. Então, graças a Deus que eu nunca passei por isso. O gol do Rodolfo contra, eu nunca passei por essa situação.
0: É diferente, o goleiro da galera é diferente. Ô, Vitão, o
21: cara... Eu posso até ter falhado, mas eu nunca fui colocado o gol na minha contra, conta, não, né? Senão eu ia contar com o artilheiro aí.
0: Eu falei que é diferente. Ô, Vitão, até sobre essa situação do Carlos Miguel, pós-jogo, inclusive, ele passou na zona mista, lá o pessoal tentou entrevistar, porque na zona mista lá é liberado, pode entrevistar.
2: Ah, lá dá pra entrevistar, ah,
0: sim. Tá. Aí o Vitão, ele até não conversou com a imprensa, opção dele, mas ele falou assim: semana que vem vocês me cobrem, nós vamos classificar. Disse Carlos Miguel, pós-jogo aí, o goleiro da equipe do Palmeiras, vai ter que vencer agora a equipe do seu Porteio fora de casa na próxima semana.
2: Olha, todos os grandes goleiros que eu conheci, né, vendo jogar, todos eles têm falhas grotescas na sua carreira. O maior goleiro que eu vi jogar chama-se Rodolfo Rodrigues. Foi um uruguaio, que foi o único goleiro atuando em solo nacional, considerado o melhor do mundo em 87, na época, né? Que tinha... Essa eleição ainda não era feita pela FIFA, né? O grande Rodolfo Rodrigues, né? Dito até pelos jornalistas antigos que era o goleiro que era maior que o gol. Ele ficou marcado para muitos mais jovens aí, quando eu vou procurar no YouTube, o lance que o Ronaldo rouba a bola dele, porque ele põe a bola no chão e levanta as mãos pro céu, e ali, enfim, né? Ficou marcado por aquilo sem as pessoas terem a menor ideia, né? Às vezes de quem é aquele goleiro. O Taffarel, por exemplo, primeira derrota da seleção brasileira em eliminatórias contra a Bolívia em 93, ele falhou grosseiramente, né? O Veloso para estrear foi porque o Zete, que era o goleiro, né, que ele se machuca para jogar, mas antes ele tinha tomado um piruzaço, a bola passou no meio das pernas dele, mas assim, de maneira bizonha, numa falta cobrada pelo hoje craque Neto da TV Bandeirantes. Então todos os goleiros você vai encontrar. O Júlio César falha na Copa de 2010, que foi o último goleiro brasileiro a ser considerado o melhor do mundo. Tudo bem que o Alisson foi considerado da Europa, acaba valendo também. Vai acabar acontecendo. Eu particularmente, não acho que dá pra considerar como gol contra do goleiro. Isso aí eu não sei o que o Rodolfo acha, mas naquela situação, pra mim, considerar gol contra do goleiro é ridículo.
21: É, a bola tá em direção ao gol, né?
2: É ridículo. Sinceramente, e o torcedor do Palmeiras não tem que ter paciência, porque querendo ou não, ele ainda é jovem, né? O Carlos Miguel é jovem, pro goleiro que necessita de muita rodagem, né? Como a gente faz a brincadeira com o piloto de avião, né? Quantas horas de voo tem, né? Quantas horas em campo tem aí o Carlos Miguel? Então, ele ainda vai falhar, mas com certeza ele tá entre os cinco goleiros aí que vão estar no ciclo brigando por vaga e talvez convocações para a Copa do Mundo, né? Mesmo a gente hoje estamos falando até de uma falha dele, mas vocês vão perceber aí que ao longo do tempo, né? O goleiro que menos falha hoje no futebol brasileiro chama-se Fábio. É o único goleiro que não falha. O Everton é muito bom goleiro, mas começou falhando também no Grêmio. Todos os goleiros, o Hugo Souza falha demais, Brazão falha demais.
0: O Rossi, inclusive, do Flamengo
2: também falha demais, falha demais. Porque existem falhas que são, assim, únicas, inclusive, responsabilidade do goleiro. O Rossi, quando ele falha, é grosseiro, né? É ele entregando com o pé pro adversário. Esse do Carlos Miguel, eu fico chateado de ver colocando gol contra pro goleiro, porque joga um peso em cima dele que não sei se tem necessidade.
0: Tu falou que o único que não falha é o Fábio, mas eu vou te corrigir, Vitor. Porque daqui a pouquinho a gente vai falar, inclusive, desse assunto. O Cleiton, um goleiro também que nunca falha. O Cleiton, goleiro do Bragantino também.
2: Meu Deus do céu.
0: Porque esse sim foi uma grande... Esse mereceu gol contra do Cleiton. Daqui a pouquinho a gente vai falar dele. Deus. Porque eu quero falar ainda do último jogo da Libertadores de ontem. Cruzeiro e Flamengo, o Vitão. Empate 1-1, o Arroyo marcou o gol do Cruzeiro, o Paquetá depois marcou o gol do empate do Flamengo. É um jogo muito equilibrado, vai ser difícil, é claro, pro Cruzeiro jogando no Maracanã, mas não se descarta nada, tudo igual no jogo de ida.
2: É, pode ser que pro Cruzeiro no Maracanã ter a opção do contra-ataque seja interessante até, porque o Flamengo teve oportunidades, né, mas o gol do Arroyo, como disse o Rodolfo, né, no início, foi um negócio parece fácil, né? Mas ele deu um corte ali no Ayrton Lucas, quase foi parar na placa, né? E deu um tapa no ângulo contrário ali, né? Com a sutileza, né? Com um talento. Um baita de um gol, um cara novo, né? O Cruzeiro foi buscar um cara de 20 anos aí com... Esse sim vai ter aquela revenda interessante lá na frente. Mas não tá decidido, não tem nada decidido. O Cruzeiro tem condição sim de até empatar e ir pros pênaltis, né? Se for o caso de repetir o resultado. Mas eu falei ontem, né? O Flamengo é complicado demais, né? Você vê, o Pedro ficou na reserva, Rodolfo. Você tem um time que o Pedro é reserva, né? E coloca o Bruno Henrique. Tem que ser muito bom o time, né? Pra tu deixar o Pedro na reserva jogando no Brasil, Rodolfo. Tu tem que ter um time bom demais, né? Com jogadores muito bons pra tu ter argumento até, pra tu deixar o Pedro de fora. E o gol foi do Paquetá, né? Numa sobra ali. É, teve também antes teve uma defesa importante também do goleiro do Cruzeiro durante o jogo. É, tá mais pro Flamengo, mas não tem nada decidido, não.
0: E aí, Rodolfo, também quero saber a tua opinião. 1-1 nesse jogo da Libertadores.
21: É um jogo equilibrado, né? Teve um momento que até o Flamengo ficou melhor. É, na hora que fez o gol de empate, ele acabou crescendo na partida, né? E o Cruzeiro sentiu, aí teve algumas trocas e equilibrou. É, mas eu vejo que está em aberto, sim. Está em aberto esse confronto, né? Vi assim quando a gente fala dos grandes jogadores, né? Na hora desses jogos é que a gente vê o contra a Chapecoense, a gente viu o jogador, né? Por exemplo, o Gerson. Ele meio que jogando e tal, mas quando ontem, assistindo um jogo, eu vi um gesto diferente, né? Cresce nos momentos como esse. A troca ali do próprio Pedro, quando ele entra, o time também cresce, ele já faz um pivô diferente. Então, assim, tem jogadores que fazem a diferença. Então, é errar o mínimo possível. E tá em aberto, porque esse jogo no Maracanã vai ter o seu torcedor, o Flamengo vai estar em peso ali no Maracanã. A pressão vai estar do lado do Flamengo e aí também tem que ter o cuidado, né? Nos contra-ataques, vai ter cuidado na velocidade do Arroio, né? Da capacidade do Caio, do Caio Jorge. Então tudo isso aí vai influenciar e é decisão. Então vai ser um grande jogo, mas o de ontem foi muito equilibrado, mas eu também concordo com o Vitão. Tá em aberto, vamos aguardar aí na próxima semana essa grande decisão, Andrei.
0: Ô, Rodolfo, já vou contigo pra gente falar de Copa Sul-Americana, pra falar justamente do Cleiton, eu comentei anteriormente, e a galera que tá na nossa live, Facebook, YouTube, tá vendo. É impressionante, né? Não é, falta até palavras, porque é um erro crasso, básico, do goleiro, e vai tentar encaixar, a bola passa no meio das mãos dele, deixa nos pés do Coelho, e era a oportunidade do Cleiton, porque o Thiago Volpe falhou no final de semana, um erro também terrível do Volpe. O Cleiton ganha a oportunidade na Sul-Americana, mas falhou no gol que deu a vitória para o Atlético Mineiro 1-0 contra o Bragantino, Rodolfo.
21: É, quem não deve estar dormindo também é o treinador do goleiro, né? Porque aí ele vai no jogo passado, aí me vê o goleiro quer estourar a bola, né? E erra. Aí vem o Cleiton agora e faz isso. Na verdade, ele estava inteiro na bola, né, André? Como você disse, ele foi tentar encaixar, talvez ele perdeu a visibilidade, quando foi segurar ela, passou entre os braços, enfim, bateu no peito. É, mas é uma falha grave, porque na hora que ela quica, que ele vê, ele está inteiro na bola. E ele meio que passou entre os braços, né? Então é considerado uma falha mesmo, ele escapa entre os dedos ali. E falhar num momento crucial da partida, ainda mais dentro de casa, um jogo de mata-mata, deu resultado de 1-0. Você pode olhar no lance que ele meio que ele vai para a bola sem olhar para ela, ele tenta fazer o movimento e acaba errando. E é crucial, né? Porque todo o time olha para trás, aí o Volpe falhou feio, aí olha para trás agora, ele falha feio, são dois grandes goleiros. Aí vai para o jogo de volta contra o Atlético Mineiro, com aquela insegurança. Mas faz parte do futebol, o goleiro tá ali falha, mas é falhas infantis, eu digo, falhas que falta concentração no lance, né? Por isso que o goleiro ele tem que minimizar o máximo possível para evitar esses erros, Andrei.
0: É, até o Thiago relembrou, né? O Cleiton natural aqui do Oeste Catarinense, né? De Belmonte, cidade ali na divisa também, próximo a São Miguel do Oeste.
21: E é formado nas categorias de base do próprio Atlético Mineiro.
0: É, tá aí o Cleiton, goleiro da equipe do Bragantino. O Cleiton é difícil, né? Não consegue com uma sequência, uma sequência de falhas ele tem. O Cleiton agora teria a oportunidade de reassumir, quem sabe, a titularidade na equipe do Bragantino por conta dos erros do Thiago Volpe, falha novamente. É bem difícil a situação do gol da equipe do Bragantino, né? Porque o time, o todo, assim, é bem montado, aposta em jogadores jovens, mas é muito interessante a equipe do Bragantino, mas o gol, há um bom tempo, vai deixando a desejar os goleiros da equipe do Bragantino, Vitão.
2: É, o goleiro, o Cleiton, ele já é um goleiro que tem, né, no histórico dele, né, quando ele começou jovem, ele tinha, o Red Bull até contratou ele por isso, né, ele é um goleiro de projeção, né, um cara que fazia alguns milagres ali, tinha uma falha ou outra, mas o pessoal pensou, né, com o passar do tempo, da idade, né, ele vai amadurecer E acabou que essas falhas continuaram, né? É uma média alta, né, de falhas, se você for analisar, para um goleiro de Série A, né? E principalmente no jogo com os pés, né? Ele não evita jogar com os pés e mesmo assim falha demais. Mas eu acho ele um pouco atabalhoado, sabe, Rodolfo? Eu acho que ele é um goleiro que não passa confiança principalmente por isso. Não é um veterano, tem 28 anos, né? Ele tá no Red Bull desde 2020. Ele que surgiu bem lá no Atlético Mineiro, né? Mas no Atlético Mineiro teve poucas oportunidades, né? Só em 2019 que botaram ele pra jogar. Na terceira temporada dele como profissional. E Júlio depois César no Red Bull ele manteve aí a titularidade por 6? Tá na 7ª temporada no Red Bull. Ele foi titular durante 6 temporadas. Né? Na primeira ele ainda, né, demorou pra ser titular, mas depois se tornou titular. Deve ter a confiança do pessoal lá do clube, mas quem vê do ponto de vista externo, às vezes pode ter umas valências que a gente não conhece, de liderança, etc. Mas que eu acho que a média de falhas dele é o mesmo, vou te ser sincero assim, ó, é o meu. Eu fiz um levantamento quando pediram pra mim fazer uma comparação entre o Brazão e o Hugo Souza, e o Hugo Souza tinha um impacto muito mais negativo no time por conta das falhas dele. E eu me lembro da vez, do momento, do último ano até do Rogério Ceni como profissional, em que naquela ocasião eu fazia alguns levantamentos, que às vezes eu cedia para alguns jornalistas na época, né, para sair matéria, né, citando o nome ou não. E na época eu lembro que o Rogério Ceni, no último ano dele como profissional, Rodolfo, era o jogador que tinha o maior impacto no seu time, só que no caso dele, negativo. Foi o último ano dele, do Rogério Ceni, ele foi disparado o goleiro que mais falhou na temporada. Eu acho que até por isso ele parou de jogar. E o Cleiton, se você analisar os goleiros de Série A, é um dos goleiros que tem o maior índice de falhas, né? Gols é onde o impacto negativo pro clube é muito grande. Talvez seja o caso de repensar. Não foi à toa que eles levaram o Thiago Volpe. Só que o Thiago Volpe também, né?
3: É a mesma história.
2: Daquele jeito.
21: Eu lembrei, Vitão, quando você disse que o Atlético levou ele em 2019, um dos nomes que surgiu na imprensa foi do Tchepo, que ele tinha jogado a Série A aqui. E aí tava fazendo um bom trabalho, era titular da equipe.
2: E o pessoal negou vender ele, né? Acho que se arrependeram, né?
21: Eu não sei como foi
2: Foi, negaram vender. Eu lembro até que era $1 milhão.
21: Era um atleta daqui.
2: O tipo, alguém falou que valia mais, né?
21: Numa fase boa, enfim.
3: Tá num Floresta, inclusive.
2: É aquela coisa que falam, né, Rodolfo? Às vezes o cavalo selado não passa toda hora, né, Rodolfo? É melhor pular em cima e vai te embora.
21: E como é um time que não tem aquela pressão, talvez por isso que demore o Cleiton num time. Se fosse um time de massa, com certeza ele já teria saído, né? Porque com essas falhas ele não retornava mais pra jogar. Mas como é um clube que é um torcedor ali, o Massa Bruta, aquelas pessoas mais da cidade, enfim, não tem aquela torcida organizada que pressiona, enfim.
2: Mesmo os torcedores de Bragança, muitos depois da tirada do escudo da camisa, abandonaram.
3: Saiu o Bragantino,
21: aí,
3: de fato.
21: Aí, né? Fica fácil ele dar continuidade, porque vai que é um time grande, ele não retorna mais pro time.
2: Porque se você olhar, é Red Bull Bragantino, mas o time não é mais preto e branco e não tem um escudo do Bragantino na camisa.
3: Tem nada a ver o escudo do antigo Bragantino.
2: Não tem nada que você olha indo num jogo, assistindo um jogo, que remete ao Bragantino, a não ser o nome que ainda permanece e a cidade chama Bragança Paulista, porque lá é só o sanduíche de linguiça que continua tendo lá, que é
3: bom. A Bia Bichedi também vai mudar bastante agora nessa nova reforma também. Vamos fazer o seguinte, vamos pro nosso segundo tempo e encerrar nossa primeira etapa aqui na 93.3 para Central de Negócios Magnoli 01.bet, porque no segundo tempo a gente vai falar do provável time da Chapecoense, os jogos de hoje da Liberta e da Sul-Americana, arbitragem pro confronto de domingo, futsal e vôlei com Matheus Montemeso, também a Série B do Campeonato Brasileiro, tudo isso e muito mais aqui na 93.3.

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0: Segundo tempo do golaço.
1: Estamos de volta aqui na 93.3 AFM, da galera e do futebol. É a nossa segunda hora do golaço. 19 graus é a temperatura em Chapecó. Vamos juntos até às 7 horas da noite. 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Matias Brasil, seus destaques para a segunda hora do golaço.
2: Nesse segundo tempo do golaço, vamos trazer o provável time da Chapecoense, que pode ter novidade importante, viu? E a arbitragem para o confronto. É uma mulher quem comanda o jogo contra a equipe do Bahia.
1: 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Mandar um abraço pra ele, Ederson Vilas Boas.
2: Vidócio, Vidão.
1: É, Vidão, tá ligado. Abração, Vidão.
2: Piazito, tá esse é gurizito.
1: Tá esperando a mulher buscar ele, olha aí, o cara é diferenciado.
2: Vai caminhando, homem, essas pernas desse tamanho não caminha. Você filha, tu não é quadrado, tu é redonda, meu irmão.
1: Melhor, ô Vidão, é tu escutar isso do Matias Brasil, falar pra tu caminhar. É o fim da linha, Vidão. 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Ele disse que tá chovendo, Matias, por isso que ele não tá indo caminhar.
2: Entendeu? Entendi.
1: Seja inteligente, Matias Brasil. Traga o provável time da Chapecoense, Matias.
2: Chapecoense que treinou hoje pela parte da manhã com os portões fechados. Vai ouvindo, Ederson. Treinou hoje com os portões fechados.
1: Não divulga mais o provável time, Matias.
2: Cancela, aborta a missão do provável time. Grande Ederson Vilas Boas. Provável time da Chapecoense esboçado pelo técnico Rafael Lacerda hoje pela parte da manhã com os portões fechados. E tem mudança, Andrei. Mudança que chama atenção. Anderson Silva no gol. Na lateral direita, Heitor, jogador que há poucos dias foi confirmado pela Chapecoense, já apareceu nesse provável time. Dupla de zaga de Cauã e Rafael Thierry. E na lateral esquerda, Fernando. No meio campo, Camilo, o Bruno Matias e o Giovanni Augusto. E no ataque, Marcinho, Kevin Ramírez e Franco Rossi, sendo a referência do ataque da Chapecoense. Esse é o provável time que foi esboçado hoje pela parte da manhã pelo técnico Rafael Lacerda. E é o que deve entrar em campo contra a equipe do Bahia. Lembrando que a Chapecoense tem o treinamento de amanhã ainda, pela parte da manhã na Arena Condá. E também o de sábado, para poder estar 100% a confirmação da equipe. E claro, os dois treinamentos serão com os portões fechados.
1: Maração Gerson Otto. O Gerson Otto disse que tá nervoso com o pessoal aí, porque o Matias ainda não tá de licença. Ele disse que precisa se preparar para amanhã, lua de mel.
2: Amanhã, tudo. Gerson, amanhã fica tranquilo. Gerson, tá tudo programado, Otto, já, tudo pensado.
1: Gerson Otto, grande Gerson Otto. Forte abraço, Gerson.
2: Vai, amanhã ele vai matar a pau, no caso, não, como é que não, né?
1: Ele vai ser o quê?
2: O Gerson? Não, só convidado. Você é o padrinho, velho.
1: Não,
2: se
1: mas é que...
2: honrado.
1: Mas é que tu matou a pau, vai matar
3: vai ter
1: pau.
3: Uma música pra gente ver o Gerson dançando no meio do...
2: Gerson,
3: vai
2: dançar, salão. Gerson, claro, eu quero ver o Gerson saber. Dançando amanhã. É. Eu também.
3: Gerson e Rodolfo.
1: Não, juntos? Vamos. Ia ser legal, dança,
3: bagual. Bora não, só, eu e o Rodolfo vamos fazer um passinho lá no meio. Lá. Não sei qual é o estilo musical ainda.
1: Eu vou filmar daí, já que me contrataram como videomaker, né?
3: Mesmo, padrinho barra videomaker.
1: Rodolfo, videomaker.
2: Ele não contratou, ele escalou. Convocou.
1: Tu vai filmar, né?
3: Eu sei de uma história antiga, daquela época ainda das Betacam, das câmeras, que pegaram e pediram aí pra alguém. Geralmente é um cunhado, né? Vai lá, filma e tal.
2: Vai.
3: Não tem aquela tampinha que fecha
1: assim? Ah, esqueceu.
3: Ele achou que tinha filmado, cara. Ele, todo orgulhoso.
2: O André vai com uma Tech Pix.
3: Aí só tinha um áudio. Só tinha um áudio. E a tampinha tava fechada aqui da... Né? Ele tava vendo... Eu não sei, cara, o que passou pela cabeça dele de não conferir
1: já tinha,
3: e tal.
1: Já tinha, não?
3: E aí no final, quando ele foi ver, né, cara? E pra explicar, né? Já não tinha muito moral como cunhado depois dessa, amigo.
1: E não tinha IA naquela época, senão podia fazer
2: na IA,
1: né?
2: Desculpa, né?
3: Dá um Miguel. Deixar o Matias bonito no vídeo?
1: Não, isso é impossível, nem na IA. Falando desse provável time da Chapecoense, Vitão, começa contigo. É, claro, tem bastante pontos pra gente abordar. Eu quero começar primeiro no lateral direita, né? O Heitor, recém-contratado pela Chapecoense, então deve ser o titular da posição, ganhando essa vaga no lugar do Everton Souza, Vitão.
3: Olha, eu, quando eu vejo o time do Bahia, né, e vejo que o lado esquerdo do Bahia é o lado mais forte, com o Juba, que pra mim é o melhor lateral brasileiro em atividade, e o Eric Puga, né, um dos melhores jogadores num contra um do futebol brasileiro. E a Chapecoense, o lado direito, se desenha, né, que vai jogar com Kevin Ramírez para poder acompanhar o Juba, e o Heitor, que não joga desde maio, para marcar o Eric Puga. Desejo sorte para ambos. Eu não faria dessa forma, tá? É, eu acho que o Heitor tem que chegar e ganhar ritmo. Ele não joga desde maio, só fez 4 jogos esse ano. É muito pouco. Ele tava numa liga muito abaixo, né? Ah, mas o Bruno Tubarão também tava na Indonésia. Mas o Bruno Tubarão chegou antes, né? Teve uma preparação. O Heitor acabou de chegar. Fisicamente você está bem, é diferente de ritmo de jogo, né? É bem diferente. Então eu tenho uma preocupação muito grande com relação a isso, né? E também que aquela coisa que sempre acontece na Chapecoense, que é sobrecarregar o Camilo. Dessa vez, pelo que se desenha, não vai ter uma trinca no meio. 2 jogadores próximos para marcar junto com o Camilo. Como ele tinha feito já antes, né? Quando tava o Max Alves com o Fernando, junto com o Camilo e algumas outras tentativas. Dessa vez vai ser só ele e o Bruno Matias. O Bruno Matias é um cara também que na busca o melhor ritmo. Não acho que vem jogando bem. Eu acho que deve muito em dinâmica, agressividade e velocidade. E o Giovanni Augusto cadenciado para fechar o setor. Né? A minha preocupação maior é com o Bahia. Claro que tem várias valências, né, do Bahia que a gente podia citar, mas esse lado esquerdo forte do Bahia com esse lado direito escolhido pelo Lacerda. Né? Eu não sei o que o Kevin Ramírez faz nos treinos, que é diferente do que ele faz no jogo. Se fosse pelos jogos, ele não seria titular. Mas na lateral direita ainda teria a opção do Everton, né? Com mais ritmo, com força física, com velocidade para acompanhar o Eric Puga, que não é fácil de ser marcado, independente de quem seja. Mas, enfim, é o Rafael Lacerda que é o responsável por isso. Eu, sinceramente, achei que ele fosse armar o time de maneira diferente contra o Bahia, né? Buscando mais uma vez ganhar o meio campo, mas ele quer colocar 3 atacantes no jogo, né? Porque o Kevin Ramírez, sinceramente, ele não é ponta, ele também não é um meia, porque ele não é um cara que participa muito do jogo, ele é um cara que chuta bem a bola. Ah, no futebol é fundamental isso, claro. Inclusive ele deu um chute que desviou na barriga do Túlio Eduardo, porque ia pra fora, e saiu o gol, né? Então alguém vai querer atribuir mérito a isso, mas o jogo, pra vocês terem uma ideia, em média, o jogador pega na bola durante 2 minutos, tá? Considerando o jogador do meio pra frente, 2 minutos durante todo o tempo. O jogador fica 98,5% do tempo jogando sem bola. O futebol é um balé sem bola. Quando é sem bola, tem que ter todas as funções que o jogador precisa exercer sem bola, de marcação, de recomposição, fechamento de espaço, dar opção pra passe, tudo isso. Eu acho que aí o Kevin Ramírez deve bastante.
1: Ô Rodolfo, daqui a pouquinho eu quero falar ainda mais sobre essa questão do Kevin Ramírez, Túlio Eduardo, opção também pelo Franco Rossi, mas a manutenção do Cauã também, né? O garoto da base que foi bem nas partidas em que atuou na zaga, acho que é um dos pontos positivos também desse time do Rafael Lacerda, vai ganhando sequência. Eu acho que isso é muito importante, ainda mais para um jovem atleta como é o Cauã.
4: Muito importante essa sequência, é um jogador que dá para notar a personalidade que ele tem. Ele tem um ponto muito positivo que é a soberania, né? Aquela autoridade dentro da área, ele se impõe nas bolas aéreas, você pode ver a presença dele na área, no jogo do Curitiba a gente viu, com menos de 10 minutos ele já tinha feito 3 interceptações, e no chão ele consegue achar passes que a gente muitas das vezes não vê um jogador que tem personalidade de fazer isso. Ou seja, tem medo de fazer o espaço por dentro, né? Procura só lateral, para o goleiro ou um chutão para frente. Ele não. Ele tenta tirar de lado e achar os volantes, achar os meias. Isso é uma construção do sistema ofensivo e ele tem essa característica. Então, como você falou, Andrei, a questão da sequência é muito importante. E eu te dou outro dado. A sequência dele revezando alguns atletas também é importantíssimo, porque cada um com sua característica. O Doma tem a sua liderança, tem o seu jeito de ser. Então, dentro de campo, jogando com o Doma é de uma forma. Quando joga com o Thierry é de outra forma. Com um goleiro experiente é de outra forma. Então, tudo isso vai trazendo uma bagagem para ele, né? Questão de posicionamento, questão de postura, em questão de advertência, né? De moral para ele mesmo durante a partida. Então, se der chance, a gente vinha falando isso desde aquele dia que ele foi colocado por Gilmar Dalpozo naquela final, que ele entrou, né, para o time ali perdendo de 3-0, ele colocou, né, o Cauã Faria naquele jogo, ele acabou sendo expulso. Ali eu falei, ele tem que retornar à equipe, ser titular, porque ele tinha mais qualidade que os outros naquele momento. Mas agora ele está tendo essa oportunidade, é uma Série A, dá para ver que ele está dando continuidade. Espero que o Rafael Lacerda possa manter isso, porque é um jovem, tem um vigor. Tanto é que os outros tiveram controle de carga e ele está aí, né, pela idade. Espero que ele possa dar essa continuidade. Mas é uma grata surpresa de poder ver ele atuando e que ele possa ter essa continuidade, Andrei.
1: 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Vitão, sei que eu acho que muitos torcedores vão se perguntar, nessa escalação, nesse provável time, a gente vê o Túlio Eduardo de fora dos 11 iniciais, ele que fez uma boa atuação, até tu explicou na live, vai explicar na live pré-jogo sobre isso, a questão dessa opção, talvez pelo Franco Rossi, né, que eu acho que vai fazer esse papel de centroavante no lugar do Túlio Eduardo, que o único que me pega um pouquinho é essa questão ainda do Kevin Ramirez estar entre os titulares, é um jogador que não consegue render, não rende, não entrega nada para a equipe da Chapecoense desde que vestiu as cores do Verdão.
3: É, a diferença entre o Franco Rossi e o Túlio Eduardo talvez seja o que define a escolha do Lacerda, né? O Túlio Eduardo é um centroavante mais de força, mais posicional, de maior estatura, um cara para brigar com os zagueiros, nos cruzamentos, proteger a bola, fazer um pivô. É um atacante, um centroavante canhoto. O Franco Rossi, ele não é um centroavante que, assim, só sabe fazer essa função e que não joga de outra forma. A gente falou até que ele é o que a gente chama no futebol de SA, né? O segundo atacante. Ele é o cara que consegue jogar em dupla com outro centroavante junto. Ele pode ser, sim, esse centroavante sozinho, mas ele é um cara que busca, que o Lacerda deve buscar nele mais a mobilidade, mais poder ter profundidade, lançar a bola para ele nas costas do zagueiro. O Túlio Eduardo já é um cara que vem mais para fazer a parede, o pivô, né, recebendo de costas na frente dos zagueiros. Talvez o Franco Rossi tenha um comportamento diferente. Talvez seja isso que busque o Rafael Lacerda, mais mobilidade para esse ataque, para que seja uma opção no contra-ataque, já que a gente vê pelo desenho, pela forma que ele joga, que não é diferente do Fábio Matias, que não é diferente do Dalpozo, que faz com que os pontas vão para o sacrifício e acompanhem os laterais, né? Sendo que seriam jogadores mais adequados, no caso do Marcinho, por exemplo, do time titular que ele projeta, ser o cara do contra-ataque, o cara para receber o lançamento, o cara para estar projetado para duelar contra zagueiros, mas não. Ele vai estar afundado acompanhando o lateral de um lado, Kevin Ramirez vai estar afundado acompanhando o lateral do outro, de auxiliar de lateral, como todos os treinadores CBF Academy fazem, todos fazem isso igual, não há uma diferenciação, todos jogam da mesmíssima forma. Por isso que o futebol brasileiro está cheio de treinador gringo, é por isso que a seleção brasileira não tem um treinador brasileiro. Os brasileiros seguem a mesma receita de bolo. E é uma coisa que eu acho improducente, porque aí o Chapecoense recupera a bola, antes era o Giovanni Augusto mais adiantado, né, que é bizarro, né, lançar o Giovanni Augusto em velocidade, como a Chapecoense fez em alguns jogos. Agora será o Franco Rossi, que não é velocista, tá, não é rápido, por exemplo, não tem a velocidade que tem o Bolasie, mas é diferente do Túlio Eduardo e do Giovanni Augusto nesse aspecto. Eu acho pouco para um time que tem que ter um contra-ataque armado jogar dessa forma, né? Eu mostro geralmente nas lives que a gente faz pré-jogo de que forma, porque uma coisa é você apontar o erro e não dizer como faz ou qual a solução. No meu caso eu faço isso, eu mostro de que maneira pode o atacante de lado não acompanhar o lateral. Aliás, eu mando um abraço até pro Gilson Klein, né, que uma vez quando eu era coordenador e ele era o treinador, ele chama todo mundo de galã, né? Ele é o galã. Tá bom, vamos aqui na minha sala, me mostra aí como é que tu acha que deve fazer. Aí eu mostrei pra ele e ele falou, é verdade, dá pra ser assim. Quando eu falei pra ele que assim, cara, tu faz o Barleta com o pé lateral, tu mata ele é o nosso principal jogador pra um contra um, pra um contra-ataque. Aí ele fez diferente num determinado momento e deu resultado, né? O importante é não ser teimoso e ouvir os outros, né? E geralmente o treinador às vezes, né, acha que ele tem que ser a última palavra e não pode mudar de ideia. Se ele quiser, aliás, o Rafael Lacerda tá convidado. Se quiser um dia fazer junto a live pré-jogo, né, no campinho, me explicar as coisas ali da maneira que ele pensa, eu também posso mostrar para ele que é possível fazer o que eu digo sempre no golaço e nas transmissões.
1: E essa opção também, na tua opinião, o Rodolfo, Kevin Ramírez e o Franco Rossi nesse ataque, junto com o Marcinho, volta a ser três atacantes para esse jogo contra o Bahia?
4: Vamos ver, né? A gente sempre gosta de ver o que foi treinado e vamos ver se a execução vai ser boa. Eu não vejo uma formação, principalmente jogando contra o Bahia, adequada. Eu continuo batendo na mesma tecla de jogar com três volantes, mais um meia e dois atacantes. Se seja dois de velocidade, ou seja um de velocidade mais o Túlio Eduardo, aí a escolha é dele. Agora, eu vejo o meio de campo, mais uma vez, fragilizado. E esse meio campo fragilizado, acontece que, quando você bota, diz que está com três atacantes, você faz com que pelo menos dois desses três atacantes voltem demais para marcar. E quando você precisa do poder ofensivo, você acaba não tendo forças para atacar. Então, vamos aguardar como vai ser essa configuração dentro de campo, né? Tanto do Kevin Ramírez e Franco Rossi, porque eu lembro do jogo contra o Santos, quando o Kevin Ramírez jogou, ele praticamente estava do lado do Bruno Pacheco, fazendo muitas das vezes até na linha do escanteio, perdido, né? Quando ia para o ataque não conseguia, depois ele corrigiu, né, essa situação. Então, a formação que eu vi com o Bruno Pacheco jogando lateral e o Fernando por dentro, achei muito melhor. Mas enfim, vamos aguardar o que vai acontecer. Mas olhando no papel, Marcinho, Kevin Ramírez e Franco Rossi, não me agrada. Mas pode ser que minha opinião ela seja mudada conforme o que vai ser feito durante a partida contra o Bahia, Andrei.
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0: falar dessa equipe aí do Bahia, adversário da Chapecoense.
1: É, o Bahia, inclusive no último jogo, tentou uma formação diferente, né? Jogou com dois centroavantes, dois caras por dentro no ataque. É, teve ausência, né, do Eric Pulga, teve ausência do Everton Ribeiro e do Eric, né, jogadores do meio campo. Para o jogo contra a Chape, o Ademir, além de contundido, está suspenso. Até por isso, o Rogério Ceni e a direção do Bahia pediram para o Cauê, que é o menino da seleção sub-17, que ficasse à disposição do clube, né, do time profissional, para que ele pudesse ser talvez até o titular pela ponta direita, para ele ter velocidade dos dois lados. Ou ele vai fazer diferente, colocando um meia-ponta por uma dos dois lados, né? Ele já fez isso com o Nestor, já fez isso com o Sanabria. E na outra ponta vai o Eric Pulga com o William José à frente, né? O que pode ser diferente é ele usar o Alejo e não o William José, o que não muda tanto, né? Estrategicamente falando e até taticamente falando, é o mesmo desenho. O time do Bahia é muito superior à equipe da Chapecoense em todos os aspectos, né? Aspectos táticos, técnicos e até físicos, né? Eu vejo que o time do Bahia, vindo jogar aqui, ele não vai ter a dificuldade que ele está tendo e está tendo reclamações do Rogério Ceni com relação ao gramado, né, para fazer fluir esse jogo deles de velocidade, de toques rápidos. Não tem jogadores que ficam retendo muito a bola. É um time que troca posicionamento entre os jogadores. Tem momentos que o Juba vem por dentro e o jogador do meio campo vai pelo lado do campo. Tem alternância de posicionamento. O Rogério Ceni tem esse time na mão, né, faz bastante tempo. Alguns jogadores já estão com ele... Há temporadas, né, já assimilaram muito o que pensa o Rogério Ceni. Chapecoense tem que fazer o jogo totalmente voltado para a eficácia, né? Porque o Bahia com certeza vai, na minha visão, ter mais posse de bola. O Bahia vai ter chegadas rápidas também quando for para utilizar o contra-ataque. E a Chapecoense precisa nivelar o jogo, né? Fazer também ter chances de contra-atacar com possibilidades, porque... o Bahia ficando mais com a bola, a Chapecoense tem que ter opção do contra-ataque como arma. E é muito importante também, dependendo como tiver o clima, né? Dependendo como tiver o campo, que todos os campos, quando tem a chuva, né? Não é aquela molhada que eles dão antes do jogo, não. É a chuva permanente, não chega a empossar, mas a bola, quando ela pinga, ela bate, né? Ela ganha velocidade, então é um jogo que os jogadores chutarem de fora da área e o Franco Rossi está esperto num rebote. Porque é difícil pro goleiro, o Rodolfo sabe disso, né? A bola ganha muita velocidade e tem que fazer aquela em dois tempos que a gente fala defesa, né? Ou até mesmo espalmar. E às vezes não há possibilidade de espalmar para os lados, né? Então é muito importante a atenção e que possa ser passado isso pros jogadores com relação ao rebote, que vai ser fundamental. E que a Chapecoense melhore no aspecto das bolas paradas, que é onde a Chapecoense não tem desculpa de dizer que é menor folha, que é isso, que é aquilo, que é o patinho feio. Na bola parada nivela o jogo. A Chapecoense não pode ter os números e não pode ter a performance que vem tendo nas bolas paradas. O próprio Giovanni Augusto tem batido mal os escanteios. Tá ruim a batida da Chapecoense das bolas paradas e também na hora de defender tá deixando a desejar. Eu acho que isso é um ponto que a Chapecoense não poderia ficar abaixo das outras equipes, né, como em outros critérios que a gente tem no futebol. A Chapecoense da bola parada tinha que ser um ponto forte da Chape, tanto na hora de defender quanto de atacar, né? Mas não é o que a gente vê acontecendo.
0: Vamos falar de Libertadores e Copa Sul-Americana, jogos que acontecem daqui a pouquinho, porque 7 horas da noite pela Libertadores América, a gente tem Mirassol e LDU de Quito, confronto que acontece no Maião. 9:30 da noite, Rosário Central e Corinthians na Argentina, no gigante Arroyito, esse confronto importante também. Jogos de ida, a gente tá na torcida, acho que todos, o Rodolfo, na torcida pro Mirassol, quem sabe avançar para a próxima fase, equipe que vai se recuperando no Brasileirão e foi muito importante, inclusive, o Rodolfo, a fase de grupos da Libertadores, parece que tomou um pouco mais daquela confiança pro Mirassol, ele melhorando no Brasileirão e agora tá nessas oitavas de final, mas um adversário que é muito difícil, o LDU.
2: Trouxe a confiança de volta, né, você acaba oscilando e quando você tá na zona de rebaixamento, o Campeonato Brasileiro acaba ficando um clima tenso, mas o Mirassol tem uma equipe que se conhece, um treinador que permanece já há algum tempo, tem um planejamento a longo prazo, e aí quando as vitórias começaram a aparecer, né, os jogadores começaram também a desenvolver, e a Libertadores mostrou isso, né, essa classificação que eles tiveram, retomou esse caminho das vitórias, classificaram, vai enfrentar uma grande equipe, né, Mirassol tem aí a sua força na bola parada, o Vitão falou sobre a bola parada no pé do Reinaldo, né? tanto na bola

0: de escanteio aberto quanto fechado, ele tem um bom cruzamento e ela vai muito forte, e impedindo o goleiro muitas das vezes de fazer ação, e bons cabeceadores. Então eu vejo o Mirassol com essa possibilidade de avançar, sabendo que vai enfrentar uma grande equipe. Mas no mata-mata é assim, o Cerro Porteño veio e empatou com o Palmeiras, que tem uma grande equipe, e o Mirassol a gente torce, né, para quem sabe aí fazer história, né, não só no futebol brasileiro, mas dentro do seu próprio clube, avançar para as quartas de final de uma Libertadores da América.
1: Dois confrontos difíceis, né, o Vitão, tanto para a equipe do Mirassol, mesmo jogando dentro de casa, quanto para a equipe do Corinthians, né, que vai enfrentar a força do torcedor argentino, jogar contra o Rosário Central, uma forte equipe, né, equipe do Rosário Central, que tem alguns nomes importantes, inclusive um deles, Ángel Di María, né, que atua com a camisa da equipe do Rosário Central também.
2: O LDU até tem o Julian lá, né, tá trabalhando lá de auxiliar, né, o Mirassol na Libertadores faz um papel melhor do que no Brasileirão, né. A questão dos outros jogos, por exemplo, Santos e Macará, por ser na Vila, o Santos tem obrigação de ganhar com a volta do Neymar, o mesmo vale pro Vasco, né, o Macará é o segundo colocado no equatoriano, o Olímpia é o time tradicional, e o Corinthians, o Botafogo também, né, joga com o Cienciano, que é uma equipe um pouco mais abaixo aí, né, digamos, até das outras citadas. Agora o Rosário Central pro Corinthians, jogando lá, famoso osso duro de roer, né, principalmente com a torcida chega junto, a equipe acaba... É diferente para a equipe argentina quando ela enfrenta equipes brasileiras, porque entra outros aspectos em campo e cresce as equipes argentinas, né, a vontade deles. O Corinthians não vive o melhor dos seus momentos, né, essa questão do Depay aí acaba mexendo, querendo ou não, com o próprio torcedor. O jogo na Argentina é aquele jogo que o empate é considerado um bom resultado, claro que devido às circunstâncias do jogo é possível que o Corinthians até vença fora de casa, mas o empate é realmente bem-vindo para todos os brasileiros que jogam fora de casa, que no caso dessa noite é apenas o Botafogo e o Corinthians, né? Os outros brasileiros que jogam em casa, não vencendo, fica muito difícil para o jogo de volta.
1: O Mirassol que está escalado com o Walter no gol, Igor Formiga na lateral direita, João Victor e William Machado, e Reinaldo é a formação defensiva. Meio de campo com Neto Moura, Japa e Eduardo, e o ataque com Alisson, Emerson Carioca e Bruno Santos. A equipe do Mirassol é escalada para enfrentar a LDU. A gente tem também na Copa Sul-Americana, às 7 horas da noite, daqui a pouquinho, Santos e Macará. No mesmo horário tem Vasco e Olímpia, e às 9:30 da noite, conforme o Vitão trouxe, Cienciano e Botafogo, os confrontos também pela Sul-Americana. Dá para se dizer assim, o Vasco vai ter um confronto um pouco mais difícil, talvez pela camisa do Olímpia, mas são três adversários possíveis de avançarem os brasileiros aí, ô Vitão.
2: Não, possível é, né? É que assim, às vezes por falta de conhecimento dos brasileiros, que vão muito pelo nome, né? Por exemplo, né, teve vários santistas que mandaram mensagem falando: ah, Vitor, não vai ganhar do time do Macarena aí? Brincando com o Macará. Só que o Macará, centroavante, o Franco Posse, o artilheiro do campeonato equatoriano, o cara faz gol de tudo quanto é jeito, meio que estilo do Vegetti lá, né? Não tão alto. Vocês viram aí o que o Cerro Porteño fez ontem contra o Palmeiras, né? Que ninguém imaginava, né? E a equipe é vice-líder do campeonato equatoriano, né? É claro que vão comparar, campeonato equatoriano, né? Que nem quando fala, campeonato colombiano, mas, gente, é a realidade deles, não tá entre os piores, até porque tá participando do campeonato continental. Então, facilidade não vai ter. Vocês viram aí o próprio Bolívar, né? Como foi, os times que muita gente até acaba desdenhando por falta de conhecimento e acaba sendo surpreendido, né? O torcedor do Fluminense vaiando. Hoje o time do Rivadavia é muito melhor que o Fluminense, como time. Só que o torcedor às vezes desconhece, e às vezes quem cobre não dá a devida atenção, não se debruça sobre o adversário para mostrar as valências do time. E eu vejo que é aquela situação em que o time pode perder para ele mesmo, né? Para sua soberba, para o salto alto e por também não ter respeitado e estudado melhor o adversário, Andrei.
1: Além disso, já está escalada também a equipe do Santos, ou então para a gente poder trazer também a escalação da equipe do Santos contra o Macará, um confronto que acontece daqui a pouquinho, 7 horas da noite, Vitão.
2: O Gabriel Brazão mantido no gol, o Gabriel Menino na lateral direita, a novidade está na zaga, né? É uma zaga diferente dos últimos jogos, o Ilharão pela primeira vez jogando de zagueiro, desde que foi contratado pelo Santos, faz dupla com o Luan Pérez, que volta a ser titular, o Escobar, o lateral esquerdo de sempre, né? Porque só tem ele também na posição na equipe do Santos. A dupla de volantes com Schmidt e Oliva fecha o meio campo no 4-4-2, com Gabriel Bontempo mais pelo lado direito, Barreal argentino pelo lado esquerdo. E no ataque do time de Alex Stivel, a cuca do City do Pica-Pau Amarelo, que comanda o Santos, Neymar e Gabigol, né, que são os dois principais jogadores do time. O jogador mais bem pago do futebol brasileiro com o centroavante mais bem pago do futebol brasileiro, Andrei.
1: Tá escalado também o Vasco para enfrentar o Olímpia. Léo Jardim no gol, Pumita Rodrigues na lateral direita, Saldívia e Robert Viana dupla de zaga e Cuiabá na lateral esquerda. O Barros começa o meio de campo ao lado do Thiago Mendes, Rojas o número 10 e o ataque com Nuno Moreira, Adson e David. E a escalação do técnico Pedro Emanuel. Ô, Rodolfo, tomara que nessa temporada, claro, tem muita água pra rolar ainda, mas tomara que um brasileiro conquiste a Sul-Americana. Tá difícil, né? Os brasileiros chegam lá, batem na trave, dá uma pipocada, parece que quando na Copa Sul-Americana, talvez também não dá o devido valor pra essa competição, ô, Rodolfo.
0: Essa é a torcida, né? Temos aí, temos vários candidatos, né? E fase vai passando. Espero que os brasileiros confirmem essa classificação, né? São Paulo, Vasco, como você falou, Atlético Mineiro, um dos dois brasileiros, Santos e o Botafogo. Então você indo para as quartas de final com essa quantidade de clubes classificados, a tendência é ter o brasileiro aí na final. Então a gente espera, como você falou, vai tentando, mas a gente, o dia de amanhã sempre traz esperança para que a gente possa aí ver um time brasileiro conquistando. É igual a Copa do Mundo. O Brasil não tá bem, mas sempre começa a Copa do Mundo, a gente espera que possa ser campeão. Essa é a esperança sempre.
1: Daqui a pouquinho, então, a bola rola para esses dois confrontos entre Vasco e Olímpia e Santos e Macará, além da Libertadores para Mirassol e LDU. Tem uma informação importante agora, porque o Coritiba acabou de soltar uma nota oficial que informou e ingressou junto ao STJD e acabou de receber uma liminar favorável para garantir o cumprimento das regras estabelecidas pela CBF na venda dos ingressos para o jogo entre São Paulo e Coritiba neste sábado, tá? Vale lembrar que o que dita a regra, o regulamento da competição, é que a torcida visitante pode ter o custo do valor máximo do ingresso, o dobro do ingresso mais barato disponibilizado para a torcida mandante. O São Paulo tinha o ingresso mais barato para a torcida mandante a cerca de R$20. Dessa forma, o valor máximo para o duelo entre São Paulo e Coritiba para o torcedor Coxa Branca seria R$40, caso que não estava sendo respeitado pelo São Paulo, que o valor do ingresso estava 5 vezes maior do que isso. Então agora uma decisão favorável, informação agora que chega desse momento também para esse confronto do próximo sábado. E outra informação é que Xavi, ele, aquele mesmo, meio campista do Barcelona, treinador inclusive do Barcelona também, vai ser o novo treinador, foi anunciado como novo técnico da seleção holandesa. Contrato de 4 anos até a próxima Copa de 2030. Ele que substitui outro ídolo do Barcelona, o Ronald Koeman, que deixou o cargo após a saída e a eliminação da Holanda na Copa de 2026. Xavi, então, que vem para comandar a seleção holandesa. Uma surpresa, o Vitão, porque ele comandou, além do Barcelona, nos outros clubes lá no Catar. Mas me surpreende essa contratação da seleção da Holanda na aposta do novo técnico Xavi para esse próximo ciclo de Copa.
2: É, a relação entre o futebol espanhol, Barcelona e os holandeses, né? Desde aquela ida do Cruyff para o Barcelona, lá atrás, muitas décadas atrás. Essa aproximação, eu acho que tem tudo a ver com isso, né? Os holandeses olham muito para a Espanha, né? E os espanhóis mais... estritamente falando, os barcelonistas olham muito pro futebol holandês. Sempre o Barcelona tem holandês, sempre. Você pode ver que todo ano, toda temporada vai ter holandês jogando lá, alguns com mais, outros com menos destaques. E agora fazendo a coisa reversa, né? Porque o Cruyff já treinou, não a seleção, mas muito tempo a equipe do Barcelona. E agora a Holanda fazendo o inverso, que é trazer um espanhol, né? O Xavi, que teve a oportunidade já de iniciar essa carreira dele como treinador, trazer algo do futebol espanhol, o atual campeão do mundo, para a seleção holandesa. Que a seleção holandesa, eu que sempre gostei muito, desde quando eles foram campeões da Eurocopa, com Gullit, Van Basten, Rijkaard, Vandenburg, em 88, né? Que se você puxar pela internet vai ver um dos gols mais bonitos de Senpu da história do futebol, que o Van Basten faz na final. A equipe da Holanda, de lá pra cá, né? Teve depois a geração do Bergkamp, né? Que fez frente à seleção brasileira na Copa e tudo. Mas nesse século vem caindo, né? De produção, eles estão mais apelando pra força, pro contato, né? São jogadores sempre altos, fortes. Tanto que o jogador holandês que tem mais moral é o Van Dijk, que é um zagueiro. Não é mais as estrelas não são mais os habilidosos, os atacantes, né? O camisa 10, como já foi, como Gullit, o Bergkamp. E agora com o Xabi, eles querem buscar novamente a Holanda praticar um bom futebol, né? De troca de passes, fazer uma mistura, né? Do que a Holanda vinha tendo, oferecendo com um algo mais que esse tempero espanhol, né? O pessoal da Holanda lá tá querendo sentir o gosto da paella. Não é isso?
1: Isso aí. Vamos ver como vai ser também o Xabi. Foi um grande jogador, né? O Rodolfo agora tenta também ser um dos grandes treinadores. Não teve um grande sucesso, né? Na equipe do Barcelona, se esperava um pouquinho mais dele também.
0: A pressão do início ali é muito grande, né? Eu lembro do Rogério Ceni quando assumiu São Paulo, também semelhante, não é fácil, né? Responsabilidade, você tudo que fez como jogador e assumir, de repente, daqui a pouco, não foi no time certo, mas um dia eu sei que o São Paulo vai fazer a contratação de novo do Rogério Ceni e o Xavi um dia pode retornar ao Barcelona, mas foi um grande atleta. É um treinador que vem se capacitando, né? É um novo momento e tem o conhecimento na prática e os estudos ele vai sempre se aperfeiçoando. Mas espero que ele possa ter um grande rendimento, né? Ter essa continuidade, conquistar, né? E depois um dia ele tem moral para isso com a sequência do seu sucesso, ele um dia retornará ao Barcelona sem dúvida, Andrei.
1: Vamos fazer o seguinte, vamos para o nosso último intervalo aqui na 93.3, porque na volta a gente vai falar um pouco mais sobre a arbitragem do confronto, formações do futsal e do vôlei, também bastante importante, e o Fred, que pode ser o novo reforço do Atlético Mineiro. Fred, com passagens pelo Manchester United também, e Shakhtar Donetsk, a gente fala daqui a pouquinho no nosso Golaço.
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0: 16, voltando para 7 horas da noite, estamos de volta para Foroeste Foton, porque o futuro do transporte já chegou a Chapecó e a nova geração de veículos elétricos da Foton une tecnologia, economia e sustentabilidade para transformar a logística urbana. 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Vitão, sei que tu vai ter que sair um pouco mais cedo, um forte abraço e até amanhã, Vitor Hugo!
1: Vamos lá, até amanhã, obrigado quem continuou com a gente, continue que ainda falta um pedacinho ainda do golaço aqui. O Matias deve trazer uma novidade espetacular para vocês, aquele tipo João Kleber, né, para segurar o audiência. Okay.
2: Para.
1: Então fique com a galera aí, amanhã tem mais... Falar bastante dos jogos aí que eu vou ver todos eles.
0: Vamos para o Vitor Hugo, que vai pegar o carro, inclusive agora, vai estar nos escutando para ele ficar muito bem informado. Matheus Montemeso, que vai falar do vôlei e do futsal. Diga lá, Matheus!
3: E aí, turma do golaço, um grande abraço para vocês. Dois jogos muito interessantes do vôlei feminino, sábado e domingo. Estão marcados os dois para 7:30 da noite no Ivo Silveira. A estreia do time de Chapecó no catarinense de vôlei, contra Brusque, Abel Moda Vôlei, e contra o Criciúma. Os dois jogos, R$20 a entrada para cada jogo e R$10 a meia entrada para quem tem direito a meia entrada no Ivo Silveira. A gente tem uma tendência de temporada muito interessante, é um time que se reforçou, buscou nomes até mesmo no exterior para reforçar o time, e esse ano vem forte pela briga no catarinense e quem sabe no tão sonhado acesso para a Superliga A Elite do vôlei nacional. E vai ter jogo também do futsal, a Chapecoense joga sábado às 5 horas no ginásio do Ser Aurora contra a Floripa, é duelo do Grande Oeste contra a capital. E quem conversa com a gente agora sobre esse jogo é o Fael, ala verde e branco.
4: A gente está trabalhando aí durante a semana, aí, bem forte, né? A gente está agora, a gente, né, ganhou o brasileiro ali, aquela partida, e foi de extrema importância para a gente subir de volta com a tabela, né? Agora a gente tem esse compromisso sábado contra a equipe do Floripa, que é uma grande equipe, uma equipe muito qualificada, a gente já jogou contra eles e acabamos empatando o jogo, né? Mas agora a gente minimizou os erros e agora a gente vai em busca dos 3 pontos em casa.
3: Lembrando que a Chape Futsal é líder da competição com 13 pontos e a PAF Floripa é a 8ª colocada com 9 pontos. A distância é curta entre os times. E os ingressos, R$20 inteiro, R$10 a meia entrada, podem ser adquiridos na iShop Sports, na Classic Uniformes ou pelo site ingressojogo.com.br. Na hora da partida, se tiver no segundo lote, vai ser R$25. Chape Floripa, jogo marcado para sábado às 5 horas e promete grandes emoções, chapecoense lutando para permanecer na liderança da competição estadual.
0: 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Informação está de última hora, apurada pelo GE, é que o Amazonas está próximo de anunciar 2 contratações para a sequência da Série C. E 2 jogadores que passaram pela Chapecoense, o atacante Rossi e também o outro atacante, Giovani, 2 nomes que podem reforçar o Amazonas na sequência da competição. Arbitragem para Chapecoense, Bahia.
2: Dona do apito.
0: Dona,
2: né? Vamos lá. Dona do apito, Daiane Moniz, de São Paulo, auxiliada por Danilo Ricardo Simon Maniz, de São Paulo, uma é Muniz e outra é Maniz, e por Bruno Bosquilha, do Paraná, que não é o jogador, tá? O VAR é Hilbert Estevão da Silva de São Paulo. A Daiane, ela tem 38 anos de idade. A gente apurou aqui a informação quanto a ela sobre as partidas apitadas na temporada de 2026. E também a gente, com certeza, né? E foram 25 jogos apitados na temporada de 2026. 10 pênaltis marcados. Olha o número de cartão, Rodolfinho. 107 cartões amarelos aplicados, cara. É cartão de apá, né, Jedio? 107 cartões amarelos e 7 vermelhos. Daiane Muniz, profissional de 38 anos, é quem estará à frente do apito pro jogo de domingo.
0: Como que é o apelido do Rodolfo? Ah, Matias. Como que chamou o Rodolfo?
2: Ah, Rodolfinho.
0: E o outro?
2: Jedio. Ontem ele falou pro cara aqui, o que tu falou pro cara aqui ontem do futsal? Como é que era o apelido? Rodolfinho?
5: Jimizinho.
2: Jimizinho?
0: Não, é o Jimmy. Ele chamava ele de quê?
5: É o Jimmy, Jimmy.
0: Não, mas ele chamava...
5: Ah, o Rodolfinho, porque era... Por quê? Porque tinha as características parecidas com a minha.
2: É?
5: É, fisionomia. Barba e tal. Não sei.
2: Quantos anos o Pia tem?
5: Deve ter seus 27, 28.
2: Sei, Rodolfo. Bem, daí eu me mandei...
0: Eu vou contar essa aqui. O pessoal ontem chamaram ele de seu Rodolfo. É, Rodolfo.
2: Ele não gostou.
0: Não gostou.
5: Não, educação, educação.
0: Uma barba branca, Rodolfo, tem história, Rodolfo.
5: Papai Noel é disso. Respeitado.
0: Exato, também é.
2: E não, é por causa daquela aquela roupa dele lá, né? Bem, Daiane Muniz será árbitro da partida, André.
0: Tá aí, 38 anos, 29 jogos nessa temporada, Daiane. 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Vamos falar de uma situação, Rodolfo, do Internacional, cara. O Inter ofereceu um trator. Isso mesmo, um trator como garantia à Justiça do Rio Grande do Sul em um processo movido pelo empresário Thiago Silva dos Santos para cobrar uma dívida. A cobrança atualmente gira em torno de 30 mil reais e refere-se a parcelas não pagas de uma comissão pela transferência do zagueiro Zé Gabriel, né? O Zé Gabriel, que depois passou a ser volante, tá no Sport, se eu não me engano, jogou no clube 2019 a 2021. A informação foi publicada pela ESPN e, segundo a reportagem que teve acesso aos autos, as partes firmaram um acordo de quitação em junho de 2025 no valor de 85 mil reais. O descumprimento do cronograma de pagamentos levou a empresa credora a ingressar com a cobrança judicial em maio desse ano para receber o saldo remanescente. No fim de maio, então, a 17ª Vara Cível de Porto Alegre determinou que o clube quitasse a dívida até 3 dias. A decisão também alertou que não pagamento poderia resultar em penhoras de bens. Na defesa apresentada, o Internacional ofereceu um trator John Deere 5403 avaliado em mais de 80 mil reais, tá?
2: Ô, mas se aquele ali da foto é o...
0: É, como um calção, é um John Deere, rapaz, é um bonito trator, né?
2: Ali, Rodolfo, pra tu levar pra tua fazenda lá?
0: É, Rodolfo, era bom pra tu ir pra tua casinha lá no interior, Rodolfo.
5: Ah, tô aceitando o assunto.
0: É, a estratégia tinha tão como objetivo obter o efeito suspensivo, mas foi negado, tá? Agora o Internacional vai ter que tentar achar outro jeito, mas tentou, eu... Cara, o futebol brasileiro tem que ser estudado, Rodolfo. O Inter tentou um trator, um John Deere, pra quitar uma dívida, Rodolfo. Aí não dá, Rodolfo. Aí é difícil, Rodolfo.
5: É um bem móvel, né? Daqui a pouco... É um ativo que você pode fazer daqui a pouco uma permuta, sei lá, fazer, entregar como fazer com que entre no pagamento, né? Foi uma tentativa, mas chega a ser humilhante isso, né? Você dizer que está quitando uma dívida, falando no aspecto, no âmbito esportivo, um trator. Porque quando você faz isso e daqui a pouco é uma empresa de fertilizante, você tem uma fazenda e está devendo, sei lá, uma concessionária que não pagou, e ó, estou devolvendo aqui um trator avaliado em tanto, beleza. Mas no futebol... É de ficar assustado mesmo.
0: Caiu os butiá do bolso, Rodolfo?
5: Caiu.
0: O Inter não vai se manifestar sobre o caso, já foi buscado pela assessoria, mas não vai falar. Mas pelo que foi apurado, esse trator era usado lá pra ajudar e cuidar do gramado do CT. É
2: usado,
0: sim,
2: do
0: Internacional. Sim, sim, tá sendo sim. usado, não é novo.
5: Mas é propriedade do Inter, né? É o que eu falei, né? Eu lembro quando eu tava iniciando ali minha carreira e o Náutico tinha algumas pendências quando ia pra justiça, e aí na sentença dizia, ó, tem que pagar tanto, senão vai penhorar o refletor, as traves. Era assim que fazia naquela época, porque o time não tinha nenhum bem, então ele ia pegando o que é que tinha de patrimônio, não tinha nada. Então ia pegando algumas... Ah, a sede do clube vai ser penhorada. Então era assim, era meio que... Naquela época era meio irônico.
0: Viu, Matias, tem uma informação bem importante até, opa, pra gente rodar esse áudio aí do... Eu acabei de caminhar uma informação importante nesse momento.
6: Boa tarde, pessoal. Aqui é a Cássia Cristina. Oh. Eu quero deixar um recado muito especial hoje para o Matias Brasil, que amanhã é o dia do nosso casamento. Eu quero, meu amor, que você saiba o quanto eu te amo, o quanto eu sou feliz por ter conhecido você. Eu espero que daqui para frente a gente continue caminhando lado a lado, dividindo todos os nossos sonhos, as nossas conquistas, tá? Porque assim como no futebol, eu quero estar do seu lado em todos os momentos, nas alegrias e nas horas mais difíceis. E que a Chapecoense continue fazendo parte da nossa história, porque foi através dela que eu conheci você. Eu te amo muito, muito, muito. Um beijo. Aê!
5: Já fiz minhas anotações aqui.
2: O André derrubou.
5: Parabéns, Cássia.
0: Muito bem, parabéns, cara.
5: Valeu, Cássia.
0: Aí,
5: Deus abençoe vocês.
2: Vamos dar um beijo pro meu amor, né? Agradecer ela por primeiro ter paciência comigo, né? Porque quem tem paciência comigo é o herói. Já não chega os meninos aqui na rádio. Agradecer você, falar que eu te amo, que você é a pessoa da minha vida, que graças a Chapecoense a gente conseguiu se encontrar. Então, nas alegrias e nas horas mais difíceis. Pra mim, o maior título do ano da Chapecoense foi esse, já que chegou nas finais e não deu certo, né? Mas te amo muito, viu? Amanhã é o nosso dia, eu tô muito feliz, eu tô muito realizado quanto a isso. Eu quero agradecer aqui as pessoas da Rádio Oeste Capital FM, principalmente na pessoa do André Sartori, que vai ser o meu compadre também, né?
0: Compadre, rapaz.
2: Obrigado, coração. Um beijo pra você, um beijo pra Júlio. Matheus Montemeso, que me acolheu também aqui na Oeste Capital, o Rodolfo, o Vitor Hugo e... Cara... O cara fica sem palavras com essas situações, né? O cara nunca passa pela felicidade, quando encontra a felicidade, né? O cara, ele fica assim, sem reação. Então, um beijo pra você, meu amor. Daqui a pouco tô indo pra casa pra gente ajustar as últimas coisas do casamento amanhã, né?
0: Coisa boa,
2: e Matias. E assim, gente, muito obrigado de coração mesmo. Viu? Vocês moram no meu coração, vocês formam essa família gigante que é a West Capital. E, meu amor, um beijo. Amanhã é o nosso dia. Nosso dia 14.
0: Matias, que amanhã estará de folga, justamente, na programação. Você que vai sentir falta no Matias Brasil. E nem no jogo, no domingo também, é lua de mel de Matias Brasil, né?
5: Parabéns a esse casal. Só discordo de uma coisa. Você disse que ninguém tem paciência comigo. A Cássia tem, mas eu também tenho.
0: É verdade. Aí eu vou defender. A Cássia e o Rodolfo. Dois que têm paciência contigo, Matias Brasil. Rodolfo, um forte abraço. Vamos acompanhar os jogos. Vamos correr pra casa pra poder acompanhar os jogos, porque tem bons jogos no dia de hoje, tanto na Libertadores quanto na Copa Sul-Americana. Rodolfo, abração.
5: É verdade. E amanhã tá guardado aí pra fortes emoções aí da Cássia e do Matias Brasil. É um dia histórico. E vamos estar presentes lá, se Deus quiser. Um abraço a todos, um beijo no coração. Deus abençoe.
0: Forte abraço, Matias Brasil. Um excelente casamento. Obrigado pelo convite. Amanhã estaremos juntos. Matias vai ter essa folga amanhã, nem no sábado, nem no domingo também não vai estar conosco, mas na segunda-feira retorna na nossa programação. Excelente casamento, Matias.
2: Tamo junto. Obrigado, viu, André? Um abraço pra você, pro Rodolfo, pro Vitor Hugo, pros nossos ouvintes. E Matheus Montemes vai ter que se virar domingo, né, Matheusinho? Vamos se despertar, né? Um abraço a todos e eu volto na programação da Oeste Capital na segunda-feira. Casado, Rodolfo. Casado.
0: É, cara, é diferenciado. Não, e o Matheus Montemes retornando às reportagens, depois de muito tempo, né? Grande Matheus Montemes, que vai estar na beira do gramado no próximo domingo, 11 horas da manhã. Lembrando que a nossa jornada, inclusive, começa 10 horas da manhã. Você pode acompanhar através do 93.3, aplicativos, Facebook, YouTube da Oeste Capital também. E também tem a live pré-jogo, tá? A live pré-jogo que vai ao ar neste sábado, pela parte da tarde. A gente vai divulgar também nos nossos meios oficiais, mas a gente projetou bastante sobre o duelo entre Chapecoense e Bahia, os prováveis times das duas equipes, o campinho tático, informações de Matias Brasil, nossa live pré-jogo tradicional no YouTube da Oeste Capital, também neste sábado. A gente vai fechando para Foroeste Foton, Boa Visão Imóveis, Lojas Bom Sucesso de Chapecó, Distrisul, Central de Negócios, Magnoli 01.bet. Voltamos amanhã, 5 horas da tarde, com todas as informações para falar ainda mais de Chape e Bahia. E claro, nos três tempos do golaço dentro do Sonho Café News. Segue a gente no Instagram, @westcapitalsports. Um forte abraço, ótima noite de quinta-feira. E vem aí ela, Ana Miller, na programação da Oeste Capital.
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3: Chuva lá fora, tem aquele friozinho gostoso em Chapecó e dependendo do lugar onde você tá agora, provavelmente tem uma cobertinha aí também no sofazinho, né? Ai, as mantinhas do inverno nas cadeiras, nos sofás da nossa casa, deixando o ambiente mais convidativo, mais aconchegante, mais gostoso, é tudo de bom! Aqui também tem uma mantinha pra você se esquentar nessa noite delícia de quinta-feira, dia 13 de agosto de 2026. Eu sou a Ana Miller e cheguei! Tá no ar mais uma edição do Pod! A semana já passou daquela fase, agora vai, né? Entrou no oficialmente, vamos terminar isso aqui com dignidade. E no meio da correria, das coisas da vida, como é que tu tá? No meio das coisas que deram certo, das que deram errado, das mensagens que ficaram sem resposta, daquela lista mental que parece ter vida própria, né? Calma, calma, alivia seu pensamento agora, relaxa sua mente. Eu sei, não dá pra fingir que tá tudo perfeito e eu nem quero que você faça isso. É só pra lembrar que a vida não precisa estar perfeitamente organizada pra gente encontrar Deus nela. A gente precisa de Deus em todo momento da nossa vida. Vamos lá? Ajeita seu volume, pega seu café, seu chimarrão, teu cobertorzinho. Ou enfrenta esse frio com a coragem mesmo, você que tá no trabalho, tá na labuta. Tem música, tem conversa, tem coisa boa, claro, Jesus no centro da vida por aqui. Bora começar essa noite juntinho com César Menotti, Fabiano e Preto no Branco cantando Se For Com Cristo, Eu Topo. Se for com Deus, eu topo. Se Deus tá no barco, tá tudo bem.

0: eu sempre divido com vocês os meus pensamentos a respeito das músicas, que eu sou uma pessoa muito reflexiva, né? Eu presto atenção no que as pessoas estão cantando. Por isso que eu não aguento ouvir música de hoje em dia. Esse sertanejão aí que eu penso, não é possível que as pessoas cantam isso. Não é possível que as pessoas escutam isso. Porque eu fico prestando atenção na letra da música e eu penso, o que isso quer dizer? O que isso tá me ensinando? O que isso tá construindo na minha vida? E pensando nessa música aqui do César Menotti e Fabiano, você costuma imaginar aí a sua vida, uma vida boa, uma vida sem problema? Você costuma, né? A gente sabe que não é bem assim, mas às vezes pode estar vivendo uma situação maravilhosa, mas completamente sozinho nas suas decisões. E sinceramente, gente, até coisa boa pode virar um peso quando a gente está caminhando sem a direção de Cristo. E também pode acontecer o contrário, sabe? Você pode estar atravessando aí uma fase dificílima, já aconteceu diversas vezes comigo, de eu passar pela perda de alguém da família, sabe? De passar por um momento de aperto de financeiro, momento de não ter saúde. E essas fases mais difíceis, aquelas que você não escolheria nem se tivesse que escolher para o seu inimigo, sabe? Mas saber que Deus está com você, isso muda a maneira de você atravessar pela situação, sabe? Muda a forma de você enfrentar o problema. Não significa, gente, que a situação ruim vai ficar boa. Não fica boa. Significa que você não precisa enfrentá-la sozinho. Que você sabe que Cristo está ali contigo, que tem um motivo para aquilo tudo, que tem uma razão daquilo tudo. Por mais que você não entenda, você confia em Deus. E a música diz, né, que existem muitos caminhos para decidir, muitos rumos que a vida pode tomar. E talvez a pergunta mais importante não seja qual caminho vai ser mais fácil, mas a pergunta mais importante é: qual caminho Deus está comigo? É nesse caminho? Ele é difícil? Ele é estreito? Ele, né, não é pavimentado? Tá tudo bem, porque Cristo está comigo. Porque se Ele está com a gente, até quando a gente não entende o caminho, quando a gente sabe com quem está caminhando, ah, meu filho, isso muda tudo, né? Essa foi, então, a música Com Você Eu Topo, de Preto no Branco, César Menotti Fabiano, por aqui na programação do seu Pode Crer. 3361-3130, quero saber quem tá comigo por aqui até as 8 horas da noite. Manda mensagem no 3361-3130.
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0: Opa! Vamos dar play nas mensagens de áudio lindas que estão chegando por aqui. Hello, my friends!
2: Boa noite, Ana!
0: E
2: tudo
0: aí,
2: bem?
0: Cleo? Quinta-feira, né?
2: Hoje é dia do TVT, né? Quinto. Então, nada mais que lembrar da nossa diva,
0: quem?
2: Aline Barros.
0: Opa, qual?
2: Cantando aquela canção, Cora! Para os braços do pai.
0: Corra para
2: e você
0: os
2: que ainda não correu,
0: pai.
2: Cora, e dá tempo ainda. Um abraço.
0: Meu Deus, eu tinha uns 12 anos quando essa música já existia, uns 5, mais ou menos. Imagina agora quanto tempo já faz que essa música existe. Mas a Aline Barros, a nossa maravilhosa, vamos trazer ela por aqui. Se tá difícil aí, faz isso que eu te falei. Se tá difícil a situação, corra pros braços do pai, não fica sozinha, não.

0: Gomes, direto do ano de 98. Aline Barros cantando Corra pros braços do pai. É uma versão também de uma música em inglês, mas é maravilhosa, né? Maravilhosa, Aline Barros.
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0: Sempre apontando o caminho pra gente, né? Boa demais! 3361-3130, quem mais tá juntinho com a gente nessa noite de quinta-feira? Hello!
2: Temos ainda umas voltas pro centrão aí, né?
0: E levamos os catalanes.
2: Manda um hino bom pra nós, hein? Beleza?
0: Manda
2: um hino. Uma benção pra nós, hein? Valeu, pode crer.
0: Pode crer, garoto, pode crer. Quem mais? Pode crer por aqui. Hello!
3: Olha que igreja linda, Ana Mire. Uma igreja ucraniana.
0: Da onde essa igreja? Me conte mais.
4: Base, agora vai, né? Entrou no oficialmente. Vamos.
0: Ele gravou o início do programa aqui. Me mande o endereço dessa igreja. Uma igreja maravilhosa, gente. Parece um palácio até, cheia de cúpulas e coisa e tal. Grande abraço para os nossos caminhoneiros aí viajando o Brasil e trazendo essas fotos lindas para a gente. Que legal, né? Construir um lugar bonito para adorar a Deus. Ai, gente, é uma honra isso, né? Você construir um lugar especial da sua casa para estar em oração, para estar lá. A gente não tem aquele lugar que a gente gosta de sentar na mesa, a gente não tem aquele nosso cantinho favorito da casa. Então, construa um momento, um lugar para você ter um tempo de qualidade com Deus, sabe? Eu sei que a palavra fala que os verdadeiros adoradores adorarão em espírito e em verdade, que ou seja, você pode estar dirigindo, pode até estar no banheiro, mas está lá com o pensamento ligado em Deus, né, conectado com o Senhor. Mas aqueles que tiram um tempo de qualidade, aquele tempo que você está, você poderia estar fazendo, sei lá, uma coisa que você gostasse, né, que fizesse bem para o seu ego, mas você escolheu estar com Jesus porque Ele é o seu amor, Ele é a razão da sua vida, Ele está no centro do seu coração. Isso já fala, né, da adoração verdadeira que a gente tem. E quando a gente dedica tempo, dinheiro, recursos, né, para adorar o nosso Deus, é maravilhoso e a gente deve fazer isso, colocar Deus em primeiro lugar em tudo nas nossas vidas. 7:19, quem tá por aqui? Hello!
5: Boa noite, Aninha, tudo bem?
0: Tudo!
5: Estamos por aqui novamente, nesta quinta-feira. Fazendo umas corridinhas de aplicativo, tempo
0: mal menos,
5: um pouco chuva, um pouco para.
0: Um tempo mal menos.
5: Levando, pode crer, junto aqui com os passageiros, esses louvores lindos, como toda noite tem.
0: Amém.
5: Se puder tocar hoje,
0: há
5: um lugar.
0: Há um lugar.
5: Esse louvor é.
0: Essa?
5: É muito lindo.
0: Eu acho que é, né?
5: Um abraço, boa noite, tudo de bom. Mente.
0: Muito boa. Obrigado, Flávio, pela sintonia. Já tá reconhecendo tua voz, hein? Já tô reconhecendo. Boa noite, tia Rose. Quer oferecer um louvor pro sobrinho Jane de Quadros, Matos Nascimento. São 4:00 da manhã. Um grande abraço, Rose. O Daniel também ligadinho com a gente. Boa noite, Dani.
6: Oi, Ana, tudo bem?
0: Oi.
6: Boa noite. Adelar Romano, Bela Vista. E tamo aqui, apesar de não participar toda noite, mas estamos sempre ouvindo, pode crer. Um abraço, ótima noite de quinta aí para todo mundo.
0: Amém, um grande abraço para você, bom trabalho, querido, obrigado pela sintonia, pelo carinho e companhia de sempre, né? Heloísa Rosa cantando pra gente Há Um Lugar. E você, tá afim de ouvir o quê? Conta pra gente no 3361-3130, o telefone da sua FM, da FM da galera, para você interagir com a gente, participar, escolher os seus louvores, dar seu pitaco, contar como é que tá a sua vida, o seu dia, a sua correria. A gente ama ter a sua participação por aqui, viu?

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1: Sim, quem mais com a gente por aqui nessa noite de quinta-feira? Boa noite, 3361-3130.
2: Boa noite, Ana.
1: Hello.
2: Toca a banda Gerd.
1: Meu Deus do céu.
2: Pra relembrar aí, banda Gerd. Saudoso Carlinhos.
1: Banda Gerd.
2: Estamos ouvindo, estamos na estrada.
1: Oh.
2: Estamos ouvindo. Um abraço, Eliandro, curtindo a programação.
1: Um grande abraço. Meu Deus, eu não sei nem o que tocar da banda Gerd. O que, que vocês gostam da banda Gerd, gente? Meu Deus, banda Gerd é bem TBT. Bem TBT. Eu acho que eu vou tocar... Ai, ai, ai. Jesus, me digam qual que é boa da banda Gerd. É um monte. Ah, é um monte. Tu soldas. Banda Gerd na programação, na nossa noite de TBT.

0: Ai, gente, vocês deixam o meu coração quentinho com essas memórias de música lindas, lindas, lindas, lindas nessa noite de TBT. Quem mais? Boa noite, boa noite.
1: Meu nome é Alice, estamos indo ao CTG, estamos de ouvido a rádio. Toca, eu irei, cumprirei.
0: Alice, que fofa! Que maravilhosa! Boa ida ao CTG pra vocês. Deus abençoe muito, tá bom? A tua vida, obrigado pela sua sintonia, meu amor. Obrigada, obrigada.
2: Um abraço, boa noite, tudo bom?
3: Muito bom.
4: Boa noite.
0: Boa noite.
4: Diana Miller, aqui é o pastor Wilson por cá.
0: Diga, meu querido.
4: Essa igreja aí é lá em General Carneiro, que eu mandei aí. E manda um hino aí da vida doméstica, colado para todos os caminhoneiros e para o grupo Israel de Jesus. E para todos os irmãos da Igreja Evangélica Quadrangular de Chapecó. Um abraço.
0: Um abraço, querido. Boa viagem para você. Tá todo volume ali no programa, né?

0: Intervalinho chegando, mas a gente volta rapidão pra falar com a nossa audiência novamente. 3361-3130, aproveita e manda seu alô.
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isso, Oeste Capital de volta às 7h38 e a gente segue com o nosso... Pode crer, até às 8 horas da noite por aqui com muitas canções, até às 8 horas daqui com muita fé e muita gratidão no nosso coração também, né? Ouvindo, pode crer, o Elvis César Poli, Lenise Rodrigues e a Mima de Xaxim, toca o nosso louvor preferido, é ele, vai rolar por aqui já, a Mima é uma gatinha, coisa mais linda, Deus abençoe você. Família, obrigado pela sintonia. Vamos começando com Drops.

0: Vicente cantando, é ele, o dono dos meus dias. 7 horas e 44 minutos, tem mais ouvintes no pod. Quero ver quem tá por aqui, 3361-3130, boa noite.
1: Boa noite, Ana, tudo bem?
0: Tudo bem, você?
1: Aqui é o André Santin.
0: E aí, André?
1: Estamos ouvindo Oeste Capital, pode
0: uau,
1: crer?
0: Uau, uau!
1: Todos os dias, e gostaria de oferecer uma música pra minha filha Lívia, que tava de aniversário ontem, 8 anos.
0: Oitoninhos!
1: Caminho no Deserto. De Fernandinho. Se for atendido, agradeço.
0: Claro que sim!
1: E continue assim. Sempre um excelente programa.
0: Queridos, é uma satisfação gigante falar de Jesus com vocês, trazer louvores maravilhosos para você, André Santin, filhona do André Santin, que Deus abençoe, que você cresça aí em saúde, em status, em sabedoria, em conhecimento e muito temor do Senhor Jesus, tá bom, lindão? E lindona? E família toda? Dona Cacilda, ligadinha com a gente também, o amor da minha vida, essa Dona Cacilda, linda, linda, que Deus te abençoe, viu? Saudade de vocês, saudade de toda a família, um grande abraço pra vocês.

0: aniversariante do dia, aliás, para todos os aniversariantes de hoje, ouvindo a programação, que o Senhor seja o seu caminho em meio a qualquer circunstância.
1: Boa noite. Gostaria de ver uma música Deserto, oferecer para todos os ouvintes que estão ouvindo aí, que estão ligadinho na melhor aí. Estão passando aqui por Xanxerê, levando de carona aí. Positivo, uma ótima noite abençoada para todos.
0: Amém, Deus abençoe, querido. Boa noite para a Salete também, sintonizada com a gente. Lidiane, queria o louvor Quando Eu Chorar, da Bruna Carla, e oferecer pro meu chofé que tá chegando de Guarapuava, e se Deus quiser amanhã, já estará em casa. Dizer o quanto eu amo ele, quanto ele é importante na minha vida. Agradeço se for atendido, uma excelente noite. Tá toda apaixonada, ela com saudade. Ah, meu Deus. Vamos trazer a Bruna Carla, então. Quando eu chorar. Hoje eu tô muito cantadeira das músicas, né? Essa também é um TBTzão, né?

0: Rádio Capital FM da galera, pode crer, o seu programa gospel do Rádio Brasileiro do Sul do Mundo. E a gente vai fechando todas por aqui. Agradeço a sua sintonia, a sua participação. Pode crer.
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0: Que Deus acompanhe você, te dirija nas suas decisões em todo tempo. Eu vou ficando por aqui, mas se Deus quiser, amanhã, sexta-feira, no Sextou, a gente tá de volta às 19 horas pra mais um programa cheio de paz e de esperança pra você aqui pelo Oeste Capital. Na sequência, a Doris Miguel e a galera do Chapéu. E a minha última de hoje é com o Daniel, só pra rimar. Ninguém explica a Deus.

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0: 20 horas.
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é noite de quinta-feira. Ei! 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

WhatsApp, conta pra nós como é que tá a sua noite. Tá tomando um chimarrãozinho, um cafezinho, uma caipirinha, uma cervejinha, um chopinho. Que o mundo velho já tá do avião.

0: 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Como diz o caboclo, vem de mim que tô facinho, facinho.
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0: Bom demais, 7 dias pra começar o Barretão, hein? 7 dias pra começar o Barretão e liberar o novo lote de ingresso hoje, hein? Agora, depois das 18 horas, o pessoal liberou o novo lote de ingresso que estava esgotado pro show do Gustavo Lima. Liberou agora os ingressos, rodeio show, porque lá é dividido, né? Lá é dividido.
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0: É, vai, é.
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0: 7 dias pra começar o Barretos, 14 dias pra nós estar lá ao vivo. 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

0: Mas tem muito sabor com cowboy também, né? Tem, tem. 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Bom também, né? Vamos lá!
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0: Olha, tem uma... 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
0: Muita gente vai encostando a carreta já, atendo a galera por aqui. Vamos lá. Chove em Chapecó, não. Previsão de chuva amanhã, sexta-feira, sabadão também, rapaz. Não tá fácil, né? Não passa lá. Tão vindo o programa, comadre. Adriana e o Cair, né? Vamos ver aqui. Será que a Júlia tá por aí ou não? Você não passa, não mandou vídeo da Júlia aí, né? Toda a família, obrigado pela audiência, que Deus abençoe. 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
0: 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Uma barreta. Tem uma vaga, ok? Pra galera, e a última.

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0: 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É, 2020. 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Telefone é 984-288312. 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É pra lá que eu vou.

0: de Matheus, pessoal lá da Sólida Financeiras C6, toda a turma. Obrigado pela audiência, parceria.
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0: 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Amanhã

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2: Oi, cachorro.
0: Chora! 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

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Dá uma palavra, chama a galera lá no Instagram, eu tenho mais uns convidadinhos. Vamos levar, vamos levar, vamos levar. 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

0: Olha só, estamos lançando o pendrive Barretão e Brasil Rodeio. Né? Barretão, Brasil Rodeio. Amanhã, sábado, é pra estar pronto. Pendrive tem as modas que tocam no programa. Os shows de Barretos, montaria. Vamos fazer um trem diferente, tá bom? Um pendrivezinho pra você curtir aí. Qualidade máxima, máxima no pendrive pra galera curtir, tá beleza? 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
0: 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É hora do show, já já tem moda!
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7: Aqui nós agita o trem.
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7: Alô, Marizete, boa noite. O Claudio Dutra, o Tomati também tá encostando a carreta no balaio aí. Boa noite.
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7: Vamos dar. 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

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Levando o Brasil rodeio. Juntinho com a gente. Chama a moda.

0: Márcio Matinho.
1: Bom também.
2: Brasil.
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1: Coisa boa, hein? 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
2: Brasil!
1: Chinela. Daqui a pouquinho tem o nosso circuito viola pra galera que tá curtindo nosso programa aí, né? Que é moda.

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1: Obrigado, obrigado.
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4: 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Aí é moda.

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5: Fé no Pai que o inimigo cai.
6: Vamos falar com Deus.
5: Quando bate o sino da Catedral de Nossa Senhora de Aparecida.
7: Tua imagem desperta a fé em todo.
5: Queremos agradecer ao Pai Todo-Poderoso por mais um dia.
7: Obrigado, Senhor, por mais um dia.
5: Sim, aqui estamos. O nosso quadro de oração, final do rodeio, nosso momento de fé. E hoje, aqui no Brasil Rodeio, na Oeste Capital, eu quero contar uma história que aconteceu de verdade. Nessa semana, um forte terremoto atingiu a Colômbia. Casas caíram, famílias perderam tudo e muita gente ainda está sendo procurada. Mas no meio dessa destruição estava Júlio César, um homem de 67 anos. Uma parede da própria casa dele desabou. Ele poderia ter olhado para aquilo e pensado: agora eu preciso cuidar somente de mim. Mas fez diferente. Colocou as luvas, pegou o capacete e foi para os escombros ajudar a procurar pessoas que talvez ainda estivessem vivas. E isso deixa uma lição para todos nós. Na vida, todos nós enfrentamos nossos terremotos. Às vezes, não é a terra que balança, é o casamento, o trabalho, as finanças, a família, um sonho que não deu certo. E quando tudo parecer desabar, descobrimos quem realmente somos. Talvez você esteja vivendo um desses momentos hoje. Então lembre-se, enquanto você ainda consegue levantar, existe alguma coisa que pode ser reconstruída. Não permita que aquilo que caiu ao seu redor derrube também aquilo que existe dentro de você. Júlio perdeu parte da sua casa, mas não perdeu a vontade de ajudar. E talvez seja exatamente isso que Deus queira nos ensinar hoje. Podem existir escombros nos caminhos, mas enquanto houver fé, coragem e vontade de continuar, ainda existe esperança debaixo deles. Deus não prometeu uma vida sem tempestades, mas prometeu estar conosco durante a caminhada. Tenha fé. Que hoje, o que hoje parece o fim, pode ser apenas o lugar onde Deus começará uma nova história na sua vida. Acredite sempre em Deus.

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4: E assim, com o espírito do rodeio e a emoção em alta, vamos encerrando mais uma edição do Brasil Rodeio. Obrigado pela companhia e até a próxima montaria. Que a força do rodeio esteja com vocês. Nos encontramos na próxima edição, sempre aqui, na Oeste Capital, com o melhor do rodeio nacional. 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

0: Está no ar a Voz do Brasil. As notícias do governo federal que movimentaram o país no dia de hoje.
1: Olá, boa noite.
2: Boa noite para você que nos acompanha em todo o país.
1: Quinta-feira, 13 de agosto de 2026.
2: Vamos aos destaques do dia.
1: Brasil registra mais de 62 milhões de empregos formais no mês de junho.
2: Dados são da RAIS, a Relação Anual de Informações Sociais, que é divulgada mensalmente. Graziele Bezerra.
3: Do total de empregos registrados em junho, a maior parte ficou com os trabalhadores seletivos e temporários, responsáveis por 48 milhões de vínculos.
1: Operação Arena. Investigação apura sonegação fiscal e lavagem de dinheiro na exploração de apostas de cota fixa e jogos de azar.
2: São apreendidos bens e valores de até